0: Quem gostou, joga a mão e faz barulho, vai.
1: Muito obrigado, São Paulo!
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2: 21 horas e 9 minutos.

0: Gildinho, canta aquela da Vilvinha.
1: Ah, não, essa não, essa não.
2: Vilvinha, Vilvinha, Vilvinha.
1: Eu não me comprometo, delegado, tá?
2: Canta.
0: Parou. Eu, como delegado, tô autorizando cantar essa música da Vilvinha.

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8: 21 horas e 36 minutos.

0: demais, Simone Mendes.
1: Esqueça tudo, pagode de qualidade.
0: Que coisa linda, hein?
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4: 22 horas e 17 minutos.

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7: 22 horas e 46 minutos. Vem cá, e se eu te dissesse que você tá perdendo o amor da sua vida? 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
6: 23 horas e 23 minutos.
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10: 23 horas e 52 minutos.

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1: Meia-noite 31.

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0: matava.
1: Olha, Bruno.
2: Obrigado.
3: Obrigado. Obrigado.

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1: Obrigado, gente!
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a gauchada aqui de Novo Hamburgo e os visitantes que vieram de longe para festear neste baile, juntamente com o Porca Véia e o Grupo Musical Cordeiro. Aqui, nesta casa de gaúchos, onde nós costumamos tocar seguidamente, aqui, no nosso Estância da Liberdade, fica marcado este trabalho que nós oferecemos aos gaúchos, aos catarinenses, aos paranaenses e ao Brasil inteiro, com a gana de que isso seja uma coisa boa, de que a imagem do meu povo gaúcho e rio-grandense traia a todo o Brasil juntamente com o Porca Véia, através da tentativa firme de mostrar ao mundo o quanto é bela a simplicidade da música gaúcha. Um grande beijo no coração de todos. Tá chegando agora o mestre Valdemar, e o grupo musical Cordiona vai tocar até o dia clarear.

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1: Pra que fazer isso com a gente, né? Minha preocupação, vou te contar qual que é.

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1: Muito bom dia, bom dia, bom dia, bom dia pra você! Estamos chegando, chegando para mais uma manhã linda, maravilhosa e gostosa aqui na Capital do Papel, na rádio que vai longe, para ficar grudadinho com você.
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1: Agora são 5 horas mais um minuto, são 5:01. Hoje, dia 3 de setembro de 2026. O clima marcando, clima de inverno, né? Marcando 9 graus aqui nos estúdios da 101, no centro de Telêmaco Borba, transmitindo ao vivo, tá, gente? Pra toda a nossa região, pra todo o Paraná e pra todo o nosso Brasil.
0: Brasil!
1: E a temperatura não varia muito, não, tá? Ela está marcando 9,2 graus agora e ela chega até no máximo aos 24 durante o período da tarde. A probabilidade de ocorrência de chuva é zero, mas como acontece nos últimos anos, a previsão vem, mas de repente a gente é surpreendido, né? Então fica sempre atento aí, porque

seu recado, manda o seu oi, manda o seu abraço aí no nosso WhatsApp que já está aberto e já está chegando mensagem. Eu quero falar o nome, o bairro ou a cidade aonde você está acompanhando a nossa 101.9, tá? Então vai lá no WhatsApp 42 39 10 12 10, 42 39 10 12 10, e mande sua mensagem de áudio bem legal pra gente e também sua mensagem de texto, que eu tô esperando você.

sou eu, esse cara sou eu desde criancinha. E estou aqui na 101.9, Rádio Capital do Papel FM, transmitindo dos estúdios da Rua Reginaldo Guedes Nocera, primeiro andar do Centrão de Telêmaco Borba. Vem, vem, vem, vem, vem, vem, vem, vem! Vem se divertir, vem se alegrar, porque amanhã a madrugada também é gostosa demais, demais aqui na sua capital. Até às 8 horas da manhã, eu tô aqui, ó. Agora são 5:04, são 5:04. E como sempre, começamos aqui na manhã da 101.9. Convidando você, meu querido, convidando você, minha querida, aonde quer que você esteja nessa manhã. Esteja aí em casa, esteja no trabalho, esteja fazendo aí aquela rotina diária do seu dia a dia. Você, amigo caminhoneiro, carreteiro, que está aí acelerando no tapetão preto da vida, nos asfaltos de toda a nossa região. Também para você, motorista, caminhoneiro, que está aí no suco do pica-pau, fazendo o puxa da madeira. Você, meu querido, minha querida, que está na segurança pública, amigos e amigas da Guarda Patrimonial, da Guarda Civil Municipal, da Guarda dos TBTrans, né? Também você que está aí na Polícia Militar, no Corpo de Bombeiros, na Polícia Civil. Todo o nosso pessoal da segurança, seja municipal, estadual ou federal, o nosso bom dia para você. Você que está nas indústrias, nas empresas, também nos acompanhando através do rádio ou através também aí dos computadores, dos celulares, dos aplicativos, o nosso bom dia. Meu querido, minha querida, que levantou agora de manhã para mais um dia de trabalho, bom dia para você. Queridos e queridas também aí, pessoal que estão fazendo o trabalho do transporte das pessoas, seja através dos aplicativos, ou seja através dos nossos grandes amigos taxistas, o nosso bom dia. Vamos juntos nos colocar diante do nosso maravilhoso, poderoso e bondoso Deus para nós agradecer por mais esta oportunidade. Façamos a nossa oração da manhã. Senhor meu Deus, no silêncio deste dia que amanhece, eu venho te pedir saúde, força, sabedoria e paz. Eu quero hoje olhar o mundo com os olhos cheios de amor, ser paciente, compreensivo, justo e prudente. Eu quero ver, além das aparências, os teus filhos. Eu quero vê-los como o Senhor mesmo os vê. E assim não ver senão o bem em cada um, em cada coração. Fecha, Senhor, fecha os meus ouvidos a toda a calúnia e guarde a minha língua de todas as

maldades. Que só de bênçãos viva o meu espírito. E que eu seja tão bondoso, que eu seja tão alegre, que todos que se aproximarem de mim sintam a tua presença. Senhor, Senhor, reveste-me interiormente com a tua beleza e que no caminhar deste dia, no decurso desta quinta-feira, eu te revele a todos. Eu te apresento, ó Pai, nessa manhã, toda a equipe T de comunicação. Eu te apresento cada um, cada uma que me acompanha através da frequência 101.9 ou através da rede mundial de computadores ou pelos aplicativos de rádio. Eu te apresento a minha família, para que o Senhor cure, para que o Senhor liberte, para que o Senhor guarde. Fica conosco, Senhor. Fica conosco, hoje, amanhã e sempre. Assim seja. Amém. 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

Tá na capital, tá na melhor, tá bom demais, tá bom demais. Briguemos com a mulher e viremos um diabo lá na cozinha, mas que barbaridade, olha só o tipo da música, já cedo pra começar o programa, Zé? Aí não, né? Vamos falar de amor, vamos falar de amizade, vamos falar de carinho, vamos falar de desejos. Desejos. Quinta-feira. Eita, nós. Pra vocês agora são... Que horas são agora, tia? São 5 horas mais 17, 5 e 17.

0: Canário e passarinho, briguei com a mulher. Juliano César, não aprendi a dizer adeus. Aqui na programação da 101, fazendo a nossa quinta-feira ainda muito melhor. E claro que fica melhor com a sua companhia. Então já vamos direto a atender nossos ouvintes que estão chegando aqui já, né? Já temos muita participação. Vamos ver quem tá por aqui com a gente. Oi, bom dia, bom dia, bom dia.
1: Bom dia, Dima Barbosa.
0: Opa, aqui é Dima Mãe. Oi, Dima Mãe.
1: Deus abençoe você e toda a tua família. Tamo junto, meu irmão.
0: Tamo junto sempre, Dima Mãe. Obrigado, tá? Deus abençoe você também e toda essa família maravilhosa que está sempre com a gente aqui na manhã, tá bom, Dima Mãe? Continua, pode falar.
1: O peixe não levou, porque meteram a mão nele lá, né? Mas tá bom.
0: Pois é.
1: Esse é o programa a todos os ouvintes que estão escutando o programa desta manhã, para você e toda a tua família, que Deus abençoe, que te proteja.
0: Amém.
1: Gostaria de vir uma música com Luan Santana, Zé Cavalo Luciano. É, Inquilino de Violeira.
0: Beleza.
1: Beijo para todo o guarda, patrimonial, Douglas, todas as equipes e o Creso. Tamo junto.
0: Valeu, Dima Mãe, um abração pra você, brigadão pela audiência, parceiraço da gente aqui todos os dias, tá ligado na 101.9. Grande abraço. Deixa eu mandar um abraço também lá pro Wellington. É o Wellington, demais, estamos acelerando a nave e curtindo esse programa bagualado. Toca pra nós a música com Eduardo Costa, Ainda Tô Aí, tá bom? Eu sou aqui da Vila Salomão, é Salomão ou Salamão? É Salamão, né? Salomão, então tá bom. Um abraço, Wellington, obrigado pelo carinho. Pessoal ligadinho com a gente já na manhã, né? Ô, coisa boa! Nice, minha linda amiga Nice Delfino, bom dia pra você, pra mamãe, a dona Alvina, família maravilhosa aqui do Alto das Oliveiras, também com a gente aqui na programação. Um abraço e o desejo de uma quinta-feira super maravilhosa e especial também para você, tá bom?
2: Bom dia, meu amigo Dimas
0: Barbosa. É nóis, é nóis.
2: Jambarão.
0: Fala, Djalma. Né?
2: Hoje eu queria com Dolida Lene, carta fechada.
0: Carta fechada?
2: E quero ser para todos que estão sintonizados com o nosso, uhum, nossa rádio.
0: Muita gente já na manhã da 101.
2: Para curtir o modão mesmo.
0: Beleza, mano.
2: Pro seu André do Leal.
0: Uhum.
2: Crescer pro Pedrão.
0: Pedrão.
2: Curtir nós, hein, Pedrão.
0: Opa, o Pedrão.
2: Crescer pro Valdiri, lá São Silvestre, do Entulho lá.
0: Certo, Buenos
2: quero
0: Entulho.
2: Quero agradecer pra Edneia, pra Luana, pra Aldeia, enfim.
0: Pra todo mundo que está ouvindo, né?
2: Hospital, nossa madrugada gostosa.
0: Ô, coisa boa.
2: Beleza, demais.
0: Beleza.
2: Bom dia a você e a todos.
0: E até
2: nós.
0: Valeu, Edejalma, um abração pra você, obrigado pela audiência, paz, saúde e sucesso, meu amigo, bom dia.
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0: Tá na capital, tá na melhor, tá bom demais. Mato Grosso e Matias, na hora do adeus. Agora são 5 horas mais 30 minutos, são 5:30. Quero mandar um super abraço para todo o pessoal aqui da Clabinha MA que estão nos acompanhando, né? Um abraço lá para os meninos e também para as meninas que estão ali acelerando o caminhão ou acelerando a máquina aqui no preparo de madeira na Clabinha MA, tá? Nosso abraço lá para o meu parceiro Marquinhos. Um abraço pro Marquinhos, também lá pro irmão dele, o Vaelcio, pro outro irmão dele, o Luizinho, pro papai, o seu Cervejada, pra mamãe também, essa família sensacional, o nosso carinho, o nosso abraço e o nosso bom dia pra vocês. Também mandar um abraço lá pro Leco Barbosa, meu parceiraço, Leco Barbosa, um abração pra vocês todos aí, aquele no preparo abraço de madeira. Também lá pro Ari, pro Francisco também, né? Pro Carlos, pra todo o pessoal lá também, pra Rosenilda, também um abraço pro José Carlos, né? O Tulipa, ele, né? O Tulipa é ele, né? O José Carlos, o pessoal chama de Tulipa. Então, um abração pra todos vocês aí na Clabinha MA, o nosso carinho e nosso abraço pra todo mundo aí também, tá? Também lá pros meninos que estão trabalhando no cavaco, né? A rapaziada lá da Ambipar, meu parceiro Ademir Mendes. Em nome dele, eu mando abraço para todos os demais colaboradores da Ambipar que estão trabalhando nessa madrugada, nessa manhã maravilhosa. Bom dia.
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0: Bom dia, Dimas Barbosa. Dimas, é o Alessandro por aqui, Dimas. Olha, quero aproveitar para mandar um super abraço aí para minha mãe Cleusa, para minha esposa Isabel, para minha sogra Nilza, pro meu sogro Miguel e também pro meu filho Wesley, beleza? Beleza, valeu Alessandro, um abração pra você, tá? Quem mais também tá com a gente? Aqui no bairro São Silvestre. Oi, olá Dimas, meu amigo, já estamos aqui na sintonia, tá? Todos ligados no programa do Dimas Barbosa, tamo junto, é o Valderi Bueno do bairro São Silvestre.

0: Silvestre. Valeu, Valderi. Um abração pra você, pessoal lá do bairro São Silvestre. O nosso bom dia. Quem mais? Bom dia, Dimas. Dimas, manda um abraço pro Giovanni. Ele está lá no Puma ouvindo o programa na ferrovia. Então tá mandado um abraço lá pro Giovanni, pessoal lá do Puma. Valeu, Alex. Abração pra você também, tá? Nosso parceiraço Alex Alves. E pelo jeito é meio cantorzão ele também, né, Zé? Hã? Ó a foto do caboclo aqui, olha só. Tá vendo aí? Rapaz do céu. Ô, Alex, você canta moda também ou é só pra foto? Porque eu sou assim, né? Eu comprei um acordeon, pra tirar foto com acordeon eu sou bom. Mas pra soltar os dedos nos teclados... Ai, ai, ai, ai, ai, ai, ai, é outra história, amado. Outra história, né? A minha mulher falou assim, viu, você gastou um dinheiro desse só pra tirar foto com a acordeon? Ai, ai, ai. Valeu, Alex, um abração pra você, pro Alex e também lá para o Giovanni, pessoal lá do Puma, né? Um abração pra vocês, obrigado pelo carinho. Ô, Dimas Barbosa, bom dia, Dimas. Mande um alô pra todo o pessoal da Vale do Tibagi Logística. É o Emerson aqui na portaria da Vale. Uma ótima e abençoada quinta-feira pra todos e... tudo de bom. Valeu, Emerson. Abraço, bom trabalho pra você, tá? Um abração pra toda a galera lá na Vale do Tibagi Logística.
1: Bom dia, Dimas.
0: Dia.
1: Aqui é a Marinês.
0: Oi, Marinês.
1: Então, hoje eu gostaria de ouvir a música...
0: Qual?
1: É com Christian Ralph. É só dizer o preço.
0: Só dizer o preço?
1: Eu ofereço aí pra minha amiga Jode Rolande, pro meu amigo Foguinho do Jardim Itália, pra Marica, pra Silvia Mainardes, pra Sirene Ribas, pra Mariudinha do Tibagi, pra Joselaine, pra Dirce da Área 3, pra Dirce da Colônia Augusta.
0: Certo.
1: Pra Tereza da Band.
0: Tereza da Band.
1: Ofereço também aí pra todas as pessoas, né, que... E com grande respeito, querem bem a gente, né? Encontra a gente na rua, fala que ouve pelo rádio.
0: Legal.
1: E muitas vezes tem pessoas que confundem. Mas, como diz assim, nem Jesus Cristo agradou todo mundo, né, Dimas?
0: Verdade. A gente não consegue agradar todo mundo, né? A gente é limitado, né? A gente busca e tenta agradar 100%, mas, como todo mundo sabe, né, não consegue, né?
1: Eu fico muito grata pelas pessoas gostarem de mim. Quem me conhece há muitos anos sabe que eu sou assim. Graças a Deus, eu trato bem as pessoas.
0: Certo.
1: Gosto de ser bem tratada, né?
0: Com certeza.
1: E muitas pessoas, às vezes, confundem, né? A gente oferecer música para todos, né? Que a gente encontra. E tem um carinho enorme de falar que gosta da gente, que gosta da voz da gente. E tem muitas pessoas da mente suja que leva pro outro lado. Mas tá tudo certo, tá tudo bem. É assim mesmo.
0: Tem gente, né, no mundo
1: pra tudo,
0: né?
1: Eu ofereço aí pra minha
0: né?
1: mãe Maria Bichinha, pro meus filhos Luiz Fernando e o Elvis.
0: Tá bom.
1: E bora mexer o corpite, que nós nascemos bonitinho, ajeitadinho, engraçadinho, mas com um pouco cascaio no bolso.
0: Tem que correr atrás do ouro.
1: E aí, reforçando minha mesada de anjo, né? Desculpa, tomei mais um pouquinho do teu tempo hoje, né? Mas... É a vida,
0: né?
1: E bora lá, que ser alegre às vezes incomoda, mas vai fazer o quê?
0: O quê, né?
1: Bye, bye.
0: Valeu, Marinês, um abraço pra você, bom dia.

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Cleito e Camargo, se é amor, eu não sei. Aqui você curte o que você gosta de ouvir. É a manhã gostosa pra deixar nossa quinta-feira ainda melhor.

0: Tá na capital, tá na melhor, tá bom demais. Aí pra gente viajar na saudade com Tonico e também mais o Tinoco, o menino da porteira. Eduardo Costa, ainda tô aí, né? Música linda e pedida do Wellington, né? Nosso parceiraço, nosso amigo Wellington, que já está acelerando a nave e ligadinho com a gente, né? Um abração pra você, Wellington. Pessoal lá do, da Vila Salomão, né? Da Vila Salomão. Valeu, Wellington. Abraço, bom dia pra você. Tem mais mensagem chegando. Quem tá comigo por aqui? Oi, bom dia.
1: Miriam Barbosa, José do Mais Leal.
0: Pois é.
1: Manda música pra nós, hein? Luque da Alvar, Piquitita.
0: Piquitita.
1: Mandar pra todos que tiver na escuta, os caminhoneiros, pessoal, né? Essa música é pra eles aí.
0: Certo.
1: Seu Dejalma, Virola.
0: Uhum. Quem mais?
1: Vando da Carroça.
0: O Vando Batista, da Carroça também.
1: Mariano da Marta Grande.
0: Certo.
1: Colônia Augusto Vitória. Pra tudo que a gente tiver na escuta
0: aí. Pra todo mundo ligado.
1: Programação.
0: Tá certo.
1: Real, Ortigueira, Embaú. Tamo na escuta por aqui.
0: Beleza.
1: Todos os ouvintes que estiver na escuta.
0: Maravilha! Valeu, José. Um abração pra você, pessoal lá do bairro Leal, aqui na cidade de Ortigueira. Um abraço pra toda aí a região de Ortigueira, o qual a nossa audiência é enorme também na manhã, na madrugada. Um abração pra vocês todos. Uma ótima, maravilhosa e abençoada quinta-feira pra todos nós. Oi, Terezinha. Bom dia.
2: Bom dia, Dimas. Sou Terezinha Stunder, de Antamagra Reserva.
0: Oi, Terezinha Stunder, lá de Antamagra Reserva. Um abração pra vocês todos aí, tá? Fala, Terezinha.
2: Eu gostaria de ouvir a música Serenata do Amor.
0: Serenata do Amor com Pedro Bento e Zé da Estrada. Valeu, um abraço, Terezinha Stonder. Pessoal lá de reserva, bom dia. Agora são 5:52.

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1: A rádio que vai longe pra fazer companhia pra vocês. Quintou, quinta-feira maravilhosa, dia 3 de setembro já, né? 3 de setembro de 2026. E o tempo tá passando, o ano tá passando feito um foguete, né? Já chega o final do ano, já chega dezembrão aí. Então, aproveitar o que você puder fazer, faça hoje. Não deixe para amanhã. Claro, tudo sempre com projetos, com pensamentos positivos, para que você dê o passo certo. Não adianta nada você se apressar, mas também fazer a coisa errada, né? Então, sempre com projetos, com pensamentos bons, conversando com as pessoas da família, principalmente, para que o projeto possa sair do papel e com certeza ter o sucesso esperado, porque você sabe que tudo pode acontecer quando você debruça os suas ideias, os teus projetos nas mãos de Deus e, claro, também com a ajuda da família. Tudo pode acontecer, tá certo? Então tá bom, são 6:02, são 6:02. 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
0: Tá na capital, tá bom demais. Bom dia.
2: Maria, Mãe de Jesus.
0: 6:08. Não perca a hora. 6:08.

0: Tá na capital, tá na melhor, tá bom demais. Amanheceu, peguei a viola, botei na sacola e ó, partiu passear, né? Tem que curtir a vida, tem que passear mesmo, se você pode, tem que viajar, tem que curtir a natureza, né? Você que gosta de mar, vai pro mar, você que gosta de campo, vai pro campo, e você que é assim como eu, gosta de ser caseiro, ficar em casa, fica em casa.
1: Jesus amado!
0: São 6:15, 6:15. Quero mandar um abraço lá pro Candinho, aqui na cidade de Curitiba. Dimas Barbosa, olha só, Dimas, setembro não vai dar errado, sabe por quê? Porque eu convidei Deus pra ir comigo. Tá certo, e Deus com a gente, nada dá errado, tá? As tempestades podem vir, o vento pode ser forte, nós podemos até arcar, mas quebrar nós não quebra não, rapaz. Meu Deus é forte, meu Deus é poderoso. Então tá certo, valeu Candinho, um abração pra você, obrigado pela audiência, pelo carinho, pela companhia, por estar com a gente aqui na capital do papel. Eita, ai, ai, ai, tem mais mensagem chegando, então fala comigo. Quem tá por aqui é o Carlinhos de Volática. Oi, Dimas Barbosa. Dimas, manda uma música aí pra todos os teus ouvintes, que são muitos. Toca pra nós aí, Velho Casarão, tá bom? Tá certo, valeu. É o Carlinhos de Volática, ali das 100 casas, né? Ele mora ali perto da praça, faz caminhada o seu Carlinhos, né? Ele sai da casa dele, mora bem de frente à praça, né? Ele sai da casa dele, anda mais ou menos ali uns 2 minutos e volta pra casa, porque já tá bom. Uma caminhada de 2 minutos pra nós nessa idade, né, seu Carlinhos? Um abraço. Ô, Dimas Barbosa, bom dia pra você. Dimas, olha, eu quero oferecer o seu programa pro meu esposo Vandeco, para o Paulo, para o Perninha, para a Ruth, para a Ziza e o Gerson, que estão lá em Roraima, lá na cidade de Equador. Pra comadre Erli, pro compadre Zé Petrúquio, pro Valdir com a Isilda, pra cunha Rosana e também para o Rosnei. Pro Erosnei, pra minha sobrinha e também para todos os sobrinhos, pra Josilaine, lá do Caetano Mendes, e também pras duas Dirces, também lá pra Maria Bichinha, também lá pra Márcia, pra Marildinha, pra Jô, pra Marilza e claro, pra todos os amigos do grupo Amigos da Capital. Também oferecendo, Dimas, pra todo o pessoal aqui da cidade de Tibagi. Gostaria de ouvir a música Onde Estão Meus Passos, com o Barreirito, tá bom? Tchau, fica com Deus, amém. Quem mandou o recado é a nossa amiga, a Luciane, a esposa do Vandeco. Valeu, Luciane, um abração pra você, tá? Quem mais tá chegando também? Bom dia, Dimas Barbosa, bom dia, amigos da Rádio Capital do Papel FM. Eu sou o Benjamin Franklin, aqui da cidade de Arapongas. Toca pra nós aí, Peão do Vale e Valentim. E oferece para toda a galera do posto Cupim, aqui na cidade de Arapongas. Alô, pessoal do posto Cupim, aí na cidade de Arapongas. Aquele abraço.
2: Aquele abraço.
0: Valeu, Benjamin. Um abração para você também, tá? Obrigado pela companhia. Ô, Dimas Barbosa. Dimas, é o Romildo Aparecido Ribeiro, aqui do bairro Bela Vista. Como é que você tá, meu irmão? Opa, tamo melhor, cada dia melhor, rapaz. Se melhorar mais ainda, nós fazemos um baile.

0: telão aqui nos estúdios da 101.9. E não falta muito não, hein? Falta pouco pra nós chacoalhar o corpinho aqui, né, Zé? Fazer uma festa. Toca pra mim a música, Dimas, com Milionário e José Rico, As Duas Camisas. Valeu, meu irmão, grande abraço. Valeu, é o Romildo Aparecido, do bairro Bela Vista, aqui em Telêmaco Borba. Grande abração pra você também, tá? Mais mensagem chegando, oi.
1: Ô, Dimas Barbosa, bom dia, você tá bom?
0: Bom dia.
1: Eu tô bom, índio não quer pica.
0: Oi, Dimas
1: Barbosa, um abraço pra turma aí. Manda um abraço pro Leco Barbosa, que mandou um abraço pra mim.
0: Isso.
1: Ô, Dimas, abraço. O Leco toca duas camisas no violão do Milhares é Rico.
0: Cê olha, rapaz,
1: tá doido. Manda um abraço pro Tulipa, pro Cervejada, pro Marquinho, pro Seu Vaelso, pra toda a turma da PMAD aí.
0: Certo.
1: Cê tá doido. Viu, Dimas Barbosa? Teve a Jô de Rolândia também, outro tubarãozão que mandou um abraço pro índio cantor, índio Chasquento.
0: Chasquento,
1: índio, cantor saber disso, eles metem um processo no índio. Você tá doido. Ô, Dimas Barbosa, toca uma Anitta pra nós e...
0: Você tá doido. Doido.
1: Ô, Dimas, amado. Aqui é coiudo, bicho, aqui é coiudo.
0: Uhum.
1: Como diz o locutor aí da 101... Solevante, mas solenei.
0: Qual que é o locutor da 101 que fala assim, solevante, solenei?
2: Dimas Barbosa.
1: Oi, que triste.
0: Oi, que triste.
1: Aqui.

0: triste desgosto.
1: Ó, rapaz.
0: Bom dia, Dimas Barbosa.
1: Bom dia! Você como cantor, rapaz do céu, é um bom piloto de motorista de caminhão.
2: Nota 10.
1: Vamos de música, vamos de sucesso aqui na 101.9. Agora são 6 horas mais 20 minutos, são 6:20. Não perca a hora. Solevante e Solenei, como é que fala aí?

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1: Meus amigos, se nesse momento algum de vocês me perguntasse onde estão os meus passos, eu não saberia dizer. 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
0: Tá na capital, tá na melhor, tá bom demais. Ô Dimas, bom dia pra você, meu amigo Dimas, o mestre da comunicação. Dimas, passando pra desejar uma quinta-feira ótima pra você e pra todos os teus ouvintes. E manda lá pro Piazito, pro Lerinho, pra Dina Prachum, pro Dário, pro Paulo, pra Edilene Bueno e pra todos os motoras da Vinça que já estão na rodagem. Aqui é o Marlon, da Área 1. Valeu, Marlon, um abração pra você. Pessoal da Área 1, aquele abraço. Também mandar um abraço para todos os motoras que estão aí trabalhando, pessoal da Vinça, né? Meu parceiro, meu amigo Blan, um abração pro Blan, um abraço lá pro Claudinho Taleve, pro Paulinho, pra Edilene Bueno e, claro, para todos os motoras que estão sintonizados com a gente já na estrada, acelerando e curtindo a nossa programação.
2: Aquele abraço!
0: Quem mais também tá chegando? Dimas Barbosa, tudo bem? Beleza, é o Marco Antônio aqui da Área 6. Bora trabalhar, Dima, que eu não ganho... que eu não ganho dinheiro com a voz, eu tenho que correr atrás do ouro. É, rapaz do céu, ganhar dinheiro com a voz é só cantor, né? Só cantor. Cantor ganha dinheiro. Esse sim. Valeu, Marcos. Um abração pra você e bom trabalho. Em nome do Marcos, quero mandar um abraço pra todos os caminhoneiros que estão acelerando aí, curtindo a gente também na 101.9.
3: Bom dia, Dimas Barbosa. Dia. Beleza? Tranquilo, animado?
0: Graças a Deus.
3: Quinta-feira a todos aí que pra tá na escuta.
0: Tudo nós.
3: Aí, beleza?
0: Beleza?
3: Agradecendo esse pessoal aí que tá na escuta, pessoal da Clomar aqui, beleza?
0: Sim, beleza.
3: Toca pra nós hoje, muito Dório Sampaio e roupão de banho, já.
0: Maravilha.
3: Valeu demais. Até amanhã. Tamo na escuta aí. Pedro.
0: Valeu, tamo na escuta.
3: Seis às oito aí.
0: Vai ser às oito. Beleza. Valeu, Adilson. Um abração pra você. Bom trabalho. Obrigado pela audiência na manhã da 101. Por falar em gente boa, cadê ele? Chegou. Bom dia, Marinho.
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0: Saudade da minha terra.
2: Pesada ativa, hein? Que esteja assim, não esqueça de ninguém.
0: Beleza.
2: Bora pro mato, jogar de campeonato. Mano. Vamos pra cima. Use tec, TKS.
0: Valeu, queridão. Um abração pra você, nosso amigo Marinho. Mais mensagens chegando. Oi.
4: Bom dia, Dimas.
0: Bom dia.
4: A Jô de Rolândia.
0: Oi, Jô.
4: Bora lá de Teodoro e Sampaio.
0: Qual é?
4: O motoboy.
0: Ela apaixonou no motoboy?
4: Marinês com os filhos, Maria Bichinha, pra Daiane, com a Isabelle.
0: Isabelle.
4: É, pro Arilson Vaz, o Bonitão, o Riva com a Márcia, certo. A mamãe dele, é, pra Lia Lima, é, pra Elza, né, de Telêmaco, minha amiga cozinheira, é, pra Marica, é, pra Marildinha, é, para Rosenilda e o esposo Márcio, e para todas as pessoinhas, né, que estão nessa audiência, e amigas e amigos do grupo, e bye bye.
0: Valeu, João, um abraço.
4: Bye bye, nada. Voltei.
0: Voltou?
4: Para Milton Batista, para Jaime Gidi e Noemi,
0: tá
4: e
0: bom.
4: O senhor Orlando.
0: Agora bye bye mesmo, né? Valeu, João, um abraço pra você, obrigado pela companhia. Bom dia, doutor Dimas Barbosa. Obrigado pelo doutor, né? É, doutor, eu sou médico dos corações. É, eu sou, como é que chama? Médico do coração? É, eu sou médico cardiologista, eu só cuido dos corações. Ô, Dimas, estamos aí de novo, como sempre, ouvindo esse programa maravilhoso e deixando um bom dia para todos vocês aí da rádio e também para os teus ouvintes. Ó, Dimas, como aqui no apartamento só pode fazer barulho a partir das 7 horas, então depois das 7, soca pra nós aí um Gustavo Lima. Vamos acordar esse prédio, trazer alegria pro povo, Dimas. Valeu, um abração. E vamos erguer o volume no 10, né? Coloca o volume no máximo aí, porque depois das 7, meu querido, só fica deitado quem já tem a vida ganha. Quem tá igual nós tem que correr atrás do ouro. Ai, ai, ai. Vamos de música? Ah, deixa eu mandar um abraço lá pro Eduardo Jurac, pra Edneia Jurac, pra toda a juracada toda aí, ó, que estão nos acompanhando. Quem mais lá? É o Roberto Jurac, é a mulher lá de baixo também lá, cá de cima também lá. É tudo Jurac.
5: Agora,
0: o que tem do Jurac em Telêmaco Borba, né? Se der um tiro pra cima, cai uns 10 Jurac. 6:41, bom dia.

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0: 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São 6h59, vem chegando o horário eleitoral gratuito e eu volto na sequência com muito mais música pra vocês aqui no Sertanejão da Capital.
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1: Tá na capital, tá na melhor, tá bom demais. Aí logo após o horário eleitoral gratuito, estamos de volta com o Sertanejão aqui na 101.
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0: Tá na capital, tá na melhor, tá bom demais, tá bom demais. Oi, bom dia.
2: Bom dia, Dima.
0: Bom dia.
2: O Alecrim de Telemaco Morro.
0: Ah.
2: Outra coisa, estamos escutando você aqui, levando a Ana Lívia no colégio.
0: Obrigado.
2: Show de bola.
0: Tá bom o programa, né?
2: Quintou, hein? Amanhã é sexta-feira, hein?
0: É. Quintou, amanhã sextou. Hoje quintou, amanhã sextou. Ô Dimas, bom dia pra você, Dimas. É o Natan Marques, aqui da Avenida Horácio Clabim. Valeu, Natan, um abração pra você. Obrigado pela audiência. Quem mais? Oi. Bom dia.
3: Bom dia, Dimas Barbosa. Aqui é a Neiva, do bairro São Silvestre.
0: Fala, dona Neiva.
3: Queria que você tocasse com Caçula e Marroeiro, Cantinho do Céu.
0: Certo.
3: Manda pra turma da São Silvestre, para os ouvintes, para você e tua família, para a equipe da rádio, para meus filhos e Nora e Neto, para
0: tá
3: a equipe da Gemoura,
0: uhum.
3: O Gringo, com o Jordão, ele é o Giriel.
0: Quem mais?
3: Lá pro Léo, Eduardo e os companheiros.
0: Certo.
3: Para a Helena e para todos os ouvintes.
0: Tá bom. E, valeu.
3: E para você, Alecrim.
0: Tá bom, dona Neiva. Obrigado. É a dona Neiva lá do bairro São Silvestre. Ô, Dimas Barbosa, meu amigo Dimas, bom dia pra você, Dimas. Olha, tenhamos aí um dia abençoado e, por favor, toca pra nós aí uma música legal, oferecendo lá pros meus filhos e também para os ouvintes e pra nossa equipe de trabalho. Aqui é o Clésio Rodrigues. Deus te abençoe, Dimas. Valeu, Clésio. Um abração pra você. Obrigado pela audiência. Mais mensagem chegando.
4: Buenas, meu Dima.
0: Buenas. Buenas,
4: tio. Meu Dima, fala a hora aí pra nós acertar aqui.
0: O relógio?
4: Eu, meu piá. Tamo na lida aqui, ó. Tô trabalhando com o Zaqueu agora, o Quirino.
0: Ô, Quirino, como é que você tá, Zaqueu? Beleza?
4: Manda um salve pra nós aqui, um abraço aí.
0: Uhum.
4: E tamo na lida aí.
5: Aquele abraço.
4: Meu Dima, beleza pra toda a pesada que tá na rodagem aí, os motoristas que estão puxando a madeira aí, estão na correria, os guardiões, os vigias, os porteiros.
0: Todo o pessoal aí.
4: Os vigilantes, tamo com essa galera aí. Ligado no seu programa aí.
0: Valeu, um abraço.
4: Meu Dima, toca pra nós ouvir aí com Gaúcho da Fronteira. Essa tal de Telecena.
0: Telecena?
4: Uma coisa assim, eu ganhei na Telecena. Uma coisa ou outra. Põe o nome que você já acha, né?
0: Já procura aqui. Né?
4: Eu, Piado, tá com nós então aí. Falou, meu Piado.
0: Valeu, Douglas. Um abração pra você, também pro Zaqueu aí. Obrigado pela audiência. É, deixa eu mandar um abraço também lá pro pessoal lá do Minicentro Esportivo. Pessoal lá da empresa que está aí terminando a construção do Minicentro Esportivo. Também lá pros vigias que estão lá no Minicentro também. Obrigado sempre pelo carinho. O pessoal estão trabalhando lá com o rádio ligado na 101.9. Grande abraço. Olá, meu amigo Dimas Barbosa. Dimas, toca pra nós aí a música Retrovisor com Gustavo Lima. Um abençoado dia pra você e pra todos. É, também pra sua família, tá, Dimas? E pra família Capital do Papel. É a Sandra Bueno, aqui do bairro São Jorge. Valeu, Sandra. Um abraço. Quem mais? Dimas Barbosa, bom dia. Dimas, é o Aníbal, beleza? Estamos aqui na programação curtindo, com certeza. Toca pra nós aí a música Não Tenha Dúvida, com Zezé de Camargo e Luciano. É o Aníbal. Valeu, Aníbal, um abração pra você. Tudo de bom, tudo de bom. Quem mais?
5: Bom dia, Dimas Barbosa, tudo bem?
0: Tudo bem.
5: Vanderleia, da
0: Oi, Vanderleia.
5: Dimas, eu queria pedir a música do Gilberto Gilmar, só mais uma vez.
0: Só mais uma vez.
5: E oferecer...
0: Pra quem?
5: O seu programa especialmente para o Clésio, Fivela de Ouro, que hoje está completando mais um ano de vida. Que Deus abençoe, dê muita saúde, muita paz para ele, muita felicidade.
0: Certo.
5: Que Deus o abençoe sempre e que ele seja aquela pessoa, aquele homem maravilhoso que ele é, um grande amigo, e que Deus abençoe muito a vida dele e todos os aniversariantes de hoje. Que Deus abençoe muito, muito mesmo.
0: Amém. Valeu. Um abraço aí para nosso parceiraço, o Clésio, né? É, acabou de participar aqui no programa, tá fazendo aniversário. Então, parabéns, Clésio. Deus abençoe cada vez mais. Muita saúde para você, tá? Felicidade sempre. Em nome do Clésio, claro, mandar um parabéns também para todos os aniversariantes desta data.
5: E quero oferecer pro meu pai, Orlando, pra Jô Sorriso de Rolândia, pra Dirce da Área 3.
0: Certo.
5: Pra minha irmã Romilda de Ventania. Pro Foguinho do Jardim Itália, meu primo.
0: Tá bom.
5: Enfim, pra todos
0: pra
5: os ouvintes.
0: Pra todo mundo que está ligado.
5: E que Deus abençoe o nosso dia, Dimas Barbosa. E que Deus abençoe o seu dia também. Um grande abraço, Dimas.
0: Abraço! Valeu, Vanderleia!

0: Tá na capital, tá na melhor, tá bom demais. Aí, Gustavo Lima, Retrovisor, música linda, maravilhosa aí, lá pra nossa amiga lá do Monte Carlo, é isso? Um abração lá, obrigado pelo carinho, pela companhia, pela audiência também, tá? Tem muita gente ainda pra colocar no ar, é? Antes, deixa eu mandar um abraço, deixa eu falar primeiro aqui, lá da Mamal Material de Construção. Quero mandar um abraço lá pra dona Cleonice, pro seu Valmir, também lá pros meninos e pras meninas que estão sempre nos acompanhando aqui na 101.9. 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Quero mandar um super abraço lá pro meu parceiro, lá pro meu amigo Emerson Lucas, um abração pra ele, ele é aqui de Ortigueira, Paraná. Valeu, Emerson Lucas, um abração pra você, pessoal aqui na cidade de Ortigueira. Quem mais? Também pro Enelso e pra Lucinéia, lá no bairro Bela Vista do Paraíso, em Telêmaco Borba, grande abraço. Também mandar um bom dia lá pro meu irmão, meu amigo, meu colega, o Rogério Castro. Ele tá também já na estrada, indo pro trabalho e levando a capital do papel de carona. Um ótimo dia pra você, meu amigo. Valeu pra você também, tá? Rogério Castro. O Rui da Ambulância também tá com a gente, um abraço pro Rui. Dona Rosalina, lá no bairro São Francisco, um abraço pra dona Rosalina. Também lá no São Francisco, pra dona Lourdes, um abraço pra dona Lourdes. Um abraço também lá pro Pica-Pau da Van, um abraço Pica-Pau. O Pelé Sobrinho também tá com a gente, um abraço pro Pelé Sobrinho, obrigado pela audiência também, né? É, não dá pra colocar o áudio no ar, mas tá bom, obrigado pelo carinho, pela audiência. Quem mais? Jorge Bialuca, um abraço pro Jorge, meu parceiraço, meu amigo, Evaldo Pinduca, um abraço lá em Fazenda Rio Grande, Curitiba. Valeu, Evaldo. Evaldo Pinduca, um abração pra você também. Obrigado pela companhia, pela audiência. Minha amiga Rosana de Paula, um abraço também pra você, Rosana. Ela tá oferecendo a programação pra todos os parentes e amigos. Valeu, Rosana. Um abraço, tá? Obrigado pelo carinho. Dimas, um abraço pra você. Obrigado. Cadê o nome dele daqui? Um abração lá pro Bruno e também lá para o Nori, só curtindo a programação. Valeu, grande abraço para vocês, obrigado também pela companhia.
1: Bom dia, meu amigo Dimas Barbosa.
0: Bom dia.
1: Já estamos por cá na Lagoa.
0: Olha só.
1: Mais um dia.
0: Um abração, pessoal da Lagoa.
1: Um abraço para todo mundo.
0: Tá bom.
1: E toca uma música.
0: Bem bagualado.
1: Qualquer música pra nós ouvir aqui.
0: Então, positivo, tá bom. Positiva. Valeu, um abraço. É o

paletó, né? Lá da Lagoa. Dimas, bom dia, bom dia. É a nossa amiga Fátima aqui do Imbaú. Valeu, Fátima. Um abração pra você. Obrigado. A Vanderleia Maria, também de Pontão Ortigueira. Um abraço. Quem mais? O Pedro Souza também tá com a gente, oferecendo a programação lá pra Piazada, é, da JSL. Valeu, grande abraço, Pedro Souza e todo o pessoal lá da JSL. Dimas, abraço, é o Candinho de Curitiba. Valeu, Candinho, um abração pra você também, obrigado pela companhia. Mandar também um abraço lá pro Anacleto, lá da Charqueada, né? Do Triângulo. Anacleto, um abração pra você. Pessoal do Triângulo, também com a gente na programação da 101.9. Mandar um oi também lá pra Sueli Tila, aqui no Bela Vista, lá da lanchonete Altas Horas. Valeu, Sueli, um abração pra você, obrigado pela audiência. O Ricardo também, né, Ricardão? Um abraço pra você. Ah, deixa eu mandar um abraço também lá pro Eliseu, pessoal lá do Veteranos da AVL. Pessoal lá, os meninos maravilhosos, sempre também nos acompanhando aqui na programação. Vem chegando o show da manhã. Eu volto às 17 com Tarde Sertaneja. Grande abraço e, gente, obrigado mais uma vez pela grande audiência aqui na Manhã da 101. Tchau, tchau. Tudo meu costume. Ô, Dimas, só pra lembrar aí, eu sou de Ortigueira, tá bom, Dimas? Então tá bom, abraço lá pro Pedro Souza, lá, pessoal da JSL. Ele é de Ortigueira, só pra confirmar. Tá certo então, valeu, abraço. Vem chegando o show da manhã.

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0: Opa! Bom dia pra quem tá com frio! Não é que o inverno voltou! Bom dia pra você que já caçou um casaco aí hoje! Bom dia pra dona Juraci Gonçalves, que está na ressaca hoje, né? Por causa do aniversário ontem.
1: Bom dia!
0: Ô, Nelsinho, você também, né? Ressaqueado hoje, é? Dá-lhe bolo, dá-lhe refrigerante, né? Ah, lá no Nelsinho tem salgadinho, tem pastel, né? Que a mulher dele faz pastel e tudo mais. Teve festa aí, gente, aniversariante de ontem. Então, aquele abraço para todo mundo. Uma ótima quinta-feira de sol brilhando, manhã gostosa. Parece que tá menos frio do que tá, mas tá friozinho, viu, gente? Neblininha, geladinha. E a gente quer que você tenha um dia de muita paz, de muita alegria, de muita luz interior. Até às 11h30, por favor, dê uma assessoria aí, acompanha a gente, vai mandando os seus toques, né? E claro, porque esse programa é feito pra você. Ô, Lisa, que tempo que é esse? Que frio que é esse?
2: Que frio que é esse, hein, Fátima? Hoje nós amanhecemos com o inverno.
0: É, hoje dormimos com o inverno.
2: Ele resolveu nos lembrar que nós estamos ainda no inverno.
0: Nessa estação.
2: Verdade, Fátima. Hoje começamos com uma mínima de 11 graus máxima. Ah, primeiramente, bom dia, né, Márcio, Luiz? Bom dia pra Fátima, bom dia pra todos os ouvintes. E a nossa mínima hoje, Fátima, de 11, máxima de 24, mas agora 8,7 com sensação de 8
0: pois
2: graus.
0: Pois é, então.
2: Aham, que frio é esse?
0: Uhum.
2: Que inverno é esse?
0: Porque de 11 pra cima, então vai lá, né? Mas 8 graus?
2: 8 graus, isso. Fátima. Tá friozinho, tá geladinho, gente. Uhum. Tá assim. A gente chegou aqui com a mão gelada. A Adri que veio de moto, então nem se fala.
0: Nossa, quem vai sair de moto, aquece o peito aí. Fica
2: uhum. Dimas, vai pegar a moto aí? Ou não, né? Coloca aí uma jaquetona, o piá velho. Não facilite. Fátima, mas o amanhecer dessa quinta-feira, ele começou assim mesmo, com temperaturas baixas em várias cidades do Paraná. É, nós tivemos assim, região metropolitana e Curitiba também, frio, né, Candinho do céu? E agora, nesses setores, Fátima, sim, há uma possibilidade de restrição de visibilidade. Aqui uhum. também tem alguma neblina, né? Não tanto, mas assim, a gente a presença de alguma neblina também diminuindo a visibilidade. Mas não tão acentuada como na região metropolitana de Curitiba e alguns lugares dos Campos Gerais também. Inclusive, ali, Fátima, lembra que passando, a gente teve também isso

0: Mas ao longo do dia, as temperaturas máximas chegarão a 25 graus em várias localidades aqui do interior do Paraná. Tá? Então, teremos esse dia assim, com frio, bem frio de manhã, mas a parte da tarde deve esquentar um pouquinho. Já temos a presença dele nos fazendo visita hoje. Lá aqui, esse solzinho já está aqui.
1: Quentinho, tá gostoso.
0: Tá gostoso, né, Fátima? Tá assim, bem agradável mesmo. E que venha assim essa quinta-feira, esse quintou de muita paz, de muita luz, de infinita proteção para todos nós e para todos os ouvintes, claro que sim.
1: Amém. Candinho, Curitiba, pouca neblina. Mas sabe qual é a temperatura lá?
0: Hã?
1: 14.
0: Meu Deus!
1: Por 24. Sol alto, céu azul, temperatura agradável, né, Candinho? Então, olha só, mandando abraço para todo mundo. Ótima quinta-feira. Curitiba deu um nó em Telêmaco, então. Tá mais quentinho lá do que aqui. Márcio Luiz, parece que você não confiou muito no frio.
2: Bom dia, a blusinha tá pouca, né?
0: Pouca blusa.
2: Menina do céu, é verdade, a alegria foi tanta ontem, né? Quase que a voz foi embora de tanta alegria com a vitória. Vitória sobre vitória, né? Onde o Vasco ali é freguês há muitos e muitos anos, mas ontem fez bonito. 2-0, se classificou. Agora vai ter um desafio maior ainda, né? Vai ter o Palmeiras. Empatou com o Santos. E vai enfrentar o Vasco. Na outra semifinal tem Atlético Mineiro e hoje sai o adversário, ou é Grêmio ou é Internacional. Então estamos felizes, né? Graças a Deus aí pela classificação na Copa do Brasil. Hoje é dia das organizações populares, dia do biólogo. Opa. E dia do guarda civil, né? Hoje as comemorações são essas, né?
1: Então, eu tenho um irmão e uma sobrinha bióloga.
2: Olha, é um trabalho biólogos. Maravilhoso, né, Fá? A biologia, né, esse estudo aí da vida é fantástico, né? Então, um dia maravilhoso aí para todos nós, uma quinta-feira muito abençoada, com sol. A vantagem é essa, né? Tá frio, mas já tem um solzinho aí, né, Fá?
1: Maravilhoso.
2: Elisa, é bem isso mesmo. Deus abençoe a todos, uma abençoada e maravilhosa quinta-feira para todos nós.
1: Amém. Deixa eu mandar um abraço aqui pro Pedro Souza. Pedro já mandou um vídeo aqui, ele... Que é isso aqui? Ah, ele tá num trator aqui trabalhando. Aquele abraço, meu querido. Você tá pulverizando, é isso? Tudo de bom para você, viu? Dê mais detalhes do seu trabalho, onde é que você tá fazendo esse trabalho. Muito bom. Obrigada, bom dia para você. Uma ótima quinta-feira. A Eduarda está no 3910-1200. Nós estamos no 3910-1210 para você se comunicar conosco. Esse é o nosso WhatsApp, 3910-1210. E venha mandando seu recado, porque estamos aqui para trabalhar com você, para você, até às 11h30. Dito isso, vamos respirar, puxando pelo nariz, soltando pela boca comigo. Mais uma. E agradecendo a Deus por mais esta oportunidade de vida, vamos à nossa mensagem para começar.
3: Deserto Florido. O deserto do Atacama, no Chile, é o mais árido e alto do mundo. É também o lugar na Terra que passou mais tempo sem chuvas, sendo registrados 400 anos sem uma gota d'água do céu. Atualmente, ele pode ficar anos e mais anos sem qualquer precipitação atmosférica. Porém, de tempos em tempos, um fenômeno muito interessante acontece. O milagre da floração do deserto é possível de se ver muito raramente, pois depende necessariamente da chuva caída nos meses do verão. Suficientes quantidades de água permitem que as sementes que estavam adormecidas no seco deserto possam despertar para voltar à vida e florescer por um curto espaço de tempo na primavera. São mais de 200 tipos de flores, cores mil, um desabrochar belíssimo e inesperado em meio a terras tão áridas. Quando o deserto revive e floresce, surge uma panorâmica maravilhosa. É a oportunidade de desfrutar a singeleza das flores que cobrem as planícies e gloriosamente

contrastam com as montanhas que as rodeiam. Só é possível desfrutar desse milagre do deserto em alguns anos e por pouco tempo, desde fins de agosto até o meio de outubro. As sementes, que ficam adormecidas por muitos anos, estão especialmente adaptadas para essas condições extremas. E assim, podem voltar à vida pelas chuvas que as acordam, convertendo o deserto numa pintura multicor. Os chilenos conhecem esse fenômeno como deserto florido. O ser humano também é capaz de florescer, mesmo após anos de estiagem íntima. As sementes do potencial evolutivo jazem dormentes, mas vivas, no âmago da alma. Almas secas, almas aparentemente sem esperança de flor, virão a desabrochar um dia quando a chuva do entendimento, a chuva da renovação, as fizer despertar. Não há caso perdido para o Criador. Mesmo os espíritos mais relutantes, que na agonia e tristeza profundas ousam fazer frente ao bem, negando o Criador e o amor, mesmo esses irão germinar. Chegará o tempo em que perceberão que o mal, a revolta, a vingança, não lhes traz felicidade alguma. Chegará o tempo em que, regados pelas chuvas contínuas do amor dos que estão ao seu lado, render-se-ão ao bem renovador. Cada um tem seu tempo. Cada um desperta quando está preparado para despertar. Porém, recordemos que as sementes ocultas estão lá, aguardando ansiosamente o momento de sair da terra árida, aguardando o instante de respirar o ar puro de uma nova vida. Todos temos jeito. Todos somos deuses potenciais. Deus nos fez todos assim, sem exceção. Quem escolhe o momento de desabrochar, somos nós. Chegará o tempo em que veremos o deserto do planeta Terra, ainda tão sofrido, tão seco, florescente por completo. Seremos nós, espíritos bons, que modificaremos a paisagem deste planeta, passando a chamá-lo de Terra Florida.

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Bom dia, meu amor. Acorda. São 8h26. Temperatura na marca dos 8, uns quebrados, né, Marcinho? Porque tá friozinho. Se você pode, deixa a gente com você aí na cama, tá? E tá bem quentinho. Povo da Agri Gibson, tá ouvindo a gente? Aquele abraço especial para todo mundo aí. Uma ótima quinta-feira. Tudo de bom para vocês, tá? E claro, né? Que tem aí um dia de muita paz e muito trabalho. E aqui o da máquina que eu tava falando para você, o Pedro Souza, é lá da Agri Gibson. Tá, que tá, né? Coisa boa. Trabalhar é a melhor coisa do mundo, né, gente? Abraço especial aqui para você também, que já chegou, a Cristiane Mendes, do São Francisco. Dia abençoado para todos que no deserto que cada um passa, Deus nos dê sensibilidade de perceber o seu cuidado. Realmente, em todos os momentos, né, Cristiane? Não podemos nos esquecer desse Pai amoroso e bom que está sempre no controle de tudo. Ô, Clésio, você tá aí só no cafezinho preto, meu amigo. Aquele abraço. Ele tá convidando a gente a tomar um cafezinho com ele. Isso aqui é um retrovisor do Gustavo Lima. Depois eu trago pra você, tá bom? Deus abençoe, tudo de bom. E, né, Deus esteja envolvendo e abençoando a sua vida. O que mais que nós temos chegando por aqui? Andréia Bueno, bom dia, querida. Tudo de bom. Abraço pro Pedro Lima também. Nossa, Pedro. Meus sentimentos. Ele faz aqui um comunicado, deixa eu ler direitinho. Ele pede a reflexão de hoje, especialmente para sua família, para sua mãe Conceição Alves de Lima, que Deus chamou para o seu lado. O velório está sendo em José Lacerda. O sepultamento será às 17h no cemitério de lá mesmo. Então, o Pedro Palmeira vai comunicando o falecimento da sua mãe, a dona Conceição Alves de Lima. E ela está sendo velada ali em José Lacerda. O sepultamento será às 17h de hoje, 17h, no cemitério de José Lacerda. Então, fica aqui os nossos sentimentos ao Pedro Palmeira e a toda a família. E vamos orar, né, por todos, sim, Pedro. Então, às 9h30, a nossa reflexão. Quero mandar também um abraço aqui para Alessandra Mainardes, do Santa Rita. Quem mais? Nelson Magalhães, bom dia. Oi, Manuel, você vai pro cantinho do Zé hoje, viu? É você que nós atendemos, que é um pedido de ontem, né? Que a gente não atendeu ontem. Então, vem daqui a pouquinho pro cantinho do Zé. 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

0: 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E o Cantinho do Zé de hoje, que é esse cantinho que a gente homenageia o nosso querido Zé do Norte, vai atender o nosso querido Emanuel. O Emanuel ali do trailer, né? Próximo à Secretaria de Educação. E ele quer ouvir Chico Mineiro com Tonico e Tinoco, oferecendo para todos nós, para toda a sua família e para todos que gostam dessa música raiz. Zeli Ribas, bom dia, aquele abraço. Mandeléia Maria Ortigueira, tudo de bom. Geni Simonetti, tudo de bom para você também. Para a filha Salete, que está fazendo aniversário hoje. Já começamos com essa, viu, Salete? Toda sua. Deus abençoe o seu dia.
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Davi, vai contar pra essa molecada hoje o que, que é espinho de joá. Não é fácil não, né? Ô, seu Lorival Betim, sabe muito bem o que, que é espinho de joá, né? Andou muito nessas roças aí, né, seu Lorival, que tinha o joá e tem aquele espinho danado. Nossa, machuca, espinho de joá, um troço, parece uma agulha, né? Quem é que conhece espinho de joá? Gente de Deus, ele dá uma frutinha, Márcio. Você é piá velho da cidade também, você conhece joá? Ele dá uma frutinha amarelinha. A gente, quando era criança, até comia aquilo. Aham, a gente abria quando ela, porque ela é verde, depois ela amarelava, né? Quem tinha aí mania de sítio, né? Chácara, fazendo essas coisas, é um matinho, ele é todo espinhento, o tal do joá. E o espinho dele é terrível, então fere mesmo. Então, seu Lorival Betim conhece muito bem, né, seu Lorival? Porque no alto dos seus 88 anos, muita coisa já viu nessa vida, né, seu Lorival? Graças a Deus. E ele deve estar dizendo assim, uma das coisas mais bonitas que eu vi foi a Tida, né? Dona Tide, né? É, eita nós. Aquele abraço, meu querido. Essa esposa querida também, muitos anos juntos. Que Deus envolva, abençoe. A Vilma também está abraçando aqui o paizinho, a Liane, né? O Geraldo abraçando esse paizinho querido, Dona Tida, né? Esse esposo maravilhoso que hoje chega aos 88 anos. Não só espinho de joá, né, seu Lorival? Mas viu muitas outras coisas espinhentas, né? Mas também muita coisa boa que a gente tem que olhar. É a flor que tá ali no meio daquele espinho, senão, né, a vida fica meio sem graça. Então, eu quero mandar outro abraço especial também para outra pessoa que está de aniversário hoje, nossa ouvinte, Célia Ortiz. Ô, Célia Ortiz, querida, parabéns. Muitos anos de vida. Ivonetinha Correia, mulher sorriso. Ivonete tem um baita de um sorriso. Irmã da Lisete. Irmã da Lisa. Ivonete, parabéns, querida. Muitos anos de vida para você. A Maria Elisa também está de aniversário hoje. É Sembrasque de aniversário hoje também. Nelson Oliveira. Então, parabéns para todos os aniversariantes do dia. Se tiver mais alguém, conta para mim. Deus abençoe vocês, cada um, né? Com a graça que vocês desejam. E claro, né? Com aquilo que vale fazer bem. Simone Lopes de Corumbá, tô vendo você por aqui. Vamos ver, você conhece espinho de joá, Simone? Aí? Aham, em Corumbá tem desses espinhos? Aquele abraço, querida. Ela disse que o clima por lá tá esquentando. Imagina, 25 graus. Tempo limpo. Máxima hoje vai ser de 37 graus. Meu Deus do céu. Oi, Hamilton. Bom dia, meu querido. Aquele abraço a Milton. Ele quer Lourenço e Lorival. Eu preciso de você. Já vem na sequência, porque nós vamos mandar essa também para os aniversariantes de hoje, começando com o seu Lorival, que hoje quem puxa a fila aqui é o seu Lorival, no alto dos seus 88 anos. 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

Você, Nice Lopes, abraço pro Délio, pro Ené, pro Emerson, pro Amali, pra Jéssica. Abraço pro Ernesto. Oi, Ernesto, ouviu o cantinho do Zé aí? Tudo de bom. Quero mandar um outro abraço especial. E a próxima música, que é Eu Preciso de Você, com Lourenço Lorival, para o aniversariante de hoje, o Benedito! Ô, Benedito! Bem menos que o seu Lorival, né? Benedito tá fazendo 7.3, né, Benedito? Parabéns, querido! Tudo de bom, feliz aniversário. Olha quanta gente de aniversário. Deus abençoe o seu dia. Tá aí seu Lorival, tá aí Célio Ortiz, tá aí Maria Helena, Ivonete, Nelson Oliveira. Tá aí Hamilton chegando para vocês. Essa também é do fundo do baú, né? 8h45, adia, dona Alexandrina, bom dia! Silorival!

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1: 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Hoje, Áries, o assunto principal do dia chegará por uma mensagem inesperada. 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
1: 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No fim do dia, poderá surgir um gasto inesperado com o filho ou com o projeto. Fique de olho numa oportunidade de investimento que também pode aparecer, Touro.
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1: 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Ô gêmeos, surpresas gostosas e imprevistos marcarão o dia com Lua e Urano no seu signo. A vontade de sair da mesmice será forte hoje. O encontro ou conversa fora do previsto vai trazer novidades estimulantes que abrirão sua cabeça a novas possibilidades. Família será a prioridade, Gêmeos. 8h54, Márcio Luiz, o que você tem de informação pra gente, além da sua alegria, porque o Vasco nossa, ganhou ontem.
2: Não é todo dia, né, Fá, que a gente se alegra assim, dessa maneira. Né?
1: Mas ontem o Vasco fez bonito, é?
2: Fez bonito, Fá, jogou bonito, ainda fui lá no meu irmão ontem, lá trago aqui um abraço da Vilma aqui pra você, Fá.
1: Oi, beijo pra
2: do seu Betinho, todos. Dona Tida, que são ouvintes diários aqui do Show da Manhã, estão sempre com o radinho ligado lá na cozinha, ouvindo esse programa maravilhoso, viu, Fá?
1: Agradecemos de coração.
2: São companheiros aí de todos os dias, Fá. Polícia Militar presta apoio à Polícia Civil em ocorrência de disparo de arma de fogo em Telêmaco, Fá. Isso aconteceu ontem, esse disparo na Rua São Paulo.
1: A Rua São Paulo na Icém ou no, aqui não, na América?
2: Pois é, Fá, olha.
1: Rua São
2: com
1: Paulo.
2: A mesma denominação?
1: Aham. A São Paulo na...
2: Você vê que não foi dito aqui o bairro, né, Fá?
1: É ali subindo pro asilo.
2: Ah, exato, Fá, isso mesmo.
1: Ela é contramão hoje subindo pro asilo.
2: Bem lembrada.
1: Aquela ali é São Paulo.
2: Essa é São Paulo também, né, Fá?
1: E no Ana Mary, acho que é a Rua da Marilena lá.
2: Ah, tem na Ana Mary também.
1: Né, Marilena? Acho que a sua rua é São Paulo, né, Ana Mary?
2: Entendi. Então, no local constatou-se, Fá, que a Polícia Civil estava já atuando, uma vez que trata de um mandado de interdição em desfavor de um indivíduo morador no local. Entretanto, durante a execução do mandado, o indivíduo investiu contra a Polícia Civil, sendo necessário efetuar um disparo de arma de fogo. Após o ocorrido, o suspeito acabou fugindo. Então, as equipes do K9, Rotan, Polícia Civil iniciaram buscas e o indivíduo foi localizado pelas equipes do 26º Batalhão. Então, recebeu atendimento no SAMU, encaminhado ao Instituto Dr. Feitosa, e permaneceu sob escolta da Polícia Civil para depois dar o prosseguimento às ações que são necessárias. Então, foram cumprir o mandado, né? Foi necessária a utilização aí desse disparo de arma de fogo, pois o cidadão investiu ali contra os policiais, não aceitou ali a sua detenção no caso, né, Fá? Foi ferido, foi encaminhado ao IDF para atendimento médico daí. Nós falamos praticamente todos os dias sobre a preocupação, inclusive eu vou trazer alguns números agora. A probabilidade do El Niño ser muito forte nesse trimestre é de 90%, Fá. Então vai ser muito forte, eles não falam forte, não é muito forte, né? A previsão é do Instituto Meteorológico, o fenômeno climático está realmente provocando uma série de consequências, inclusive a MCG, Fá, Associação aqui dos Municípios dos Campos Gerais, eles fizeram um levantamento e entre os municípios pertencentes, os mais afetados foram Telêmaco, Tibagi, Arapoti. Palmeira também registrou ocorrência. Então, só para se ter uma ideia, Tibagi teve 30 casas atingidas em diferentes localidades ali do município de Tibagi. Já Telêmaco Borba teve um total de 15 ocorrências, né, entre as mais significativas foi aquela árvore que caiu sobre um veículo onde estavam duas pessoas no interior dele, né, Fá? E depois todo o sistema de energia elétrica ali daquela rua praticamente foi danificado, a troca de pelo menos 8 postes, então, e refazer toda a linha de energia elétrica ali para que o abastecimento pudesse voltar também, Fá. Acredita, Telêmaco teve 73 quilômetros, mas Arapoti foi além, Fá. Atingiu ventos acima de 100 quilômetros. Arapoti, Fá. Então veja só que situação, o município teve chuva de granizo, queda de árvores, postes, destelhamentos, danos parciais. Só para se ter uma ideia, só naquele município, 600 raios, num dia só, Fá. Só no momento ali da chuva. É muita coisa, né, Fá? É muita coisa, é assustador. Palmeira teve 40 famílias afetadas, Fá. 40 famílias que receberam um atendimento emergencial. Então a MCG reforça, agora nunca se deu tanto valor a esse trabalho assim de defesa civil e monitoramento, né, Fá? E ter uma equipe ali sempre a postos para poder prestar socorro, porque as coisas acontecem, a gente olha assim, um tempo tá bom, de repente as coisas viram, né?
1: E trabalhar a prevenção, porque se acontecer, o que que vai fazer, né?
2: Verdade, Fabinho, isso, exatamente.
1: Porque os municípios têm
2: já
1: que tratar,
2: tem que ter uma estrutura.
1: Tem que ter uma estrutura já preparada, né?
2: Eu acredito que até a própria verba para esse fim aí tem que
1: com
2: ser.
1: Com certeza, a Defesa Civil tem que ter, né?
2: Exatamente.
1: Separado já para Defesa Civil.
2: Tem que ter um recurso,
1: né?
2: Já bem importante ali, já pronto para poder investir numa emergência, né, Fábio? Uhum. Fim da escala 6x1, o CCJ do Senado aprovou a PEC. Mas a votação ainda vai levar um tempo para que ela realmente aconteça, né? A escala 6x1. Nós falamos aqui sobre queda de energia entre os municípios que foram mais afetados. Nós já mencionamos aqui que foi Reserva, mas só a nível de Paraná foram 180 mil imóveis sem luz. Então multiplica por 4 pessoas, praticamente 4 imóveis, né? Veja quantas famílias tiveram a situação assim tão complicada, e muitas pessoas pedem tudo, às vezes na geladeira, né? Uns usam medicamentos, outros têm carnes, as pessoas normalmente fazem reserva, né? Tudo. 11 mil permanecem sem energia, então o trabalho que está acontecendo por parte da Copel é ininterrupto, viu, Fá? Como o pessoal tem trabalhado assim nesse sentido, né? Para poder restabelecer todo o sistema de energia elétrica. Polícia Civil e Polícia Militar deflagram Operação Asfixia no combate ao tráfico de drogas também em Bituva, né? Várias ações por parte da Polícia Civil, Polícia Militar, com o objetivo

0: de combater o tráfico de drogas. Falamos outra vez aqui recentemente no Show da Manhã, Fá, sobre o hospital que está sendo construído, um hospital municipal no município de Ortigueira. São quase 50 milhões em investimentos. É um hospital municipal, Fá. As obras já passaram de 50% da execução. 10 mil metros quadrados de área edificada.
1: Rapaz, isso, senhor hospital.
0: Um senhor hospital, Fá, veja só, 55 leitos, espaços destinados ao atendimento hospitalar e terapia intensiva. Terá centro cirúrgico, né, realização de procedimentos. Então o projeto realmente, inclusive, vai ter um heliporto para que o helicóptero também possa aterrizar ali e fazer aqueles atendimentos aéreos, Fá. Então o projeto contempla um estacionamento que, aliás, é importante, né? Uma obra ter estacionamento, principalmente no serviço público, né, Fá?
1: Importantíssimo.
0: 2.500 metros quadrados para que as pessoas possam deixar os veículos, Fá. Para se ter uma ideia, o investimento tem a participação da Klabin. A Klabin investiu R$1,5 milhão para o projeto arquitetônico. Auxiliou também nesse projeto importante. Sabe qual a previsão de conclusão, Fá?
1: Quando?
0: Final deste ano e início do ano que vem já.
1: Que maravilha.
0: O cronograma, é claro, sempre sofre algumas alterações, às vezes, né, Fá? Mas a expectativa é para isso, né? A gente conta muito com as condições do tempo, né, Fá? Então, o município está com as obras avançadas, é um hospital moderno, um hospital, uma estrutura muito bonita, até vou mostrar a foto aqui para você, Fá. Olha que estrutura, Fá, para estacionamento, tudo coberto. Maravilhoso. Até helicóptero vai ter um espaço ali para aterrissagem, Fá.
1: E parabéns, né?
0: Município,
1: olha. Município, parabéns.
0: Que avanço, né, Fá, para aquela cidade, olha.
1: É porque a gente sabe, Márcio, a importância também.
0: Dinheiro bem aplicado, né?
1: Nossa, muito bem aplicado.
0: Super bem aplicado.
1: A importância desse heliporto, porque a gente vê que nas estradas, nossa, uma emergência, ninguém anda.
0: Do céu, como é importante. Você veja a modernidade já do pensamento, né? Que não tem lugar, né, para aterrissagem, né? Muitas vezes o helicóptero desce na rodovia para prestar atendimento a um acidente grave, mas depois, quando vai encaminhar para o hospital, às vezes tem que deixar no aeroporto, precisa de ambulância. Não, aqui já vai direto até o hospital. Olha que situação importante, né?
1: Em Ortigueira, você vai poder analisar, já pode fazer essa análise antes do projeto PUM e depois do PUM.
0: Ah, mas pá, né? O município saiu com aquele índice de desenvolvimento humano, IDH, né? O mais baixo do estado.
1: Mais baixo do estado.
0: O município perdia habitantes assim todo ano, né? E daí as pessoas saíam para tentar uma vida melhor fora daquele município, né? E hoje veja a realidade.
1: Analise,
0: né?
1: Hoje. Né? Então, sabendo aplicar, é um senhor dinheiro que entra. É
0: o dinheiro que entra, exatamente. Investir em saúde, em segurança,
1: exatamente.
0: Que são infraestrutura, né, Fá? As cidades precisam muito de infraestrutura. Fá, eu achei uma coisa muito interessante que foi divulgado pelo Tebetran, em Telemaco Borba, pela Secretaria de Ordem Pública. Aliás, é uma preocupação que a gente tem tido aqui todos os dias, né? Quem é pai, quem é mãe, quem é avô, sabe da importância, né? A gente vê essas bikes elétricas.
1: E dá até arrepio.
0: A gente fala nesse assunto, já até se preocupa.
1: Você vê criança, quando você vê mesmo.
0: Criança. E no meio da rua, esses dias, pessoas de idade também, Fá. Uhum. E o que é mais triste, gente, as pessoas não usam nenhum equipamento de proteção. Nenhum. Zero. Então, bicicletas elétricas, patinetes e autopropelidos no Paraná. Até algumas patinetes. Tem uma resolução, Fá, do CETRAN, Paraná, de número 106. Qual é a idade mínima, né? O checklist do condutor. 16 anos para conduzir. A gente vê crianças com idade muito inferior a isso.
1: Nossa!
0: Né? Aí a pergunta vem, né, Fá? Quem é que vai fiscalizar isso, né? Circulação somente em ciclovias, ciclofaixas, com velocidade de até 20 quilômetros, ou vias com limite até 40 quilômetros. Hoje estão no meio dos carros.
1: Não, em cima da calçada.
0: O que é pior? Exatamente, né? Se tivesse na via, ainda passa. Agora na calçada, quer dizer, o pedestre já não tem muita opção, né, Fá? A calçada, que é o único espaço, agora dividem-se com com essa situação toda aí, Fá. Os equipamentos obrigatórios, né? Sinalização noturna, dianteira, pois não tem luz esses equipamentos, Fá. A maioria não, né? Tem que ter traseira e lateral, Fá. Tem que ter uma sinalização. Nada de celular ao conduzir, né? E só um lembrete, viu, gente? Ter pelo menos 16 anos e utilizar o

0: E a tendência, infelizmente, é acontecer acidentes, né? Como já acontece com motos, que as pessoas já têm todo o equipamento obrigatório, mas esses veículos aqui, eles não têm proteção nenhuma, zero, né? Proteção zero, gente. Então, as crianças estão à mercê, não só crianças, adultos mesmo, né? E outras pessoas, e dirigem assim na maior naturalidade, né?
1: E é isso que a gente tem que frisar bem, né? Você vai dar, ó, uma coisa pro seu filho? Veja a idade.
0: Veja a
1: idade.
0: Acima
1: de 16 anos. Ele vota a partir de quando?
0: Exato também, né, Fá?
1: É quando ele tem uma certa consciência.
0: Exato, Fá, bem, né? Isso.
1: Que tem uma noção.
0: Muito bem lembrado, Fá.
1: Tem,
0: muito bem lembrado.
1: Né? Que tem entender.
0: Que depois não adianta chorar, né, Fá? Dizer, chorar. Olha, né, por que eu fiz no intuito de trazer uma alegria, um presente para um filho, para uma filha, acaba se tornando um caminho aí para causar, de repente, uma tristeza para todo mundo, né, Fá? Ou mesmo até que a pessoa não venha a ter um acidente fatal, mas uma sequela que seja já preocupa, né? Às vezes tira a criança da escola, né, Fá? Tira a pessoa, sim, do trabalho, sim, muitas vezes.
1: E às vezes você vê criança carregando criança.
0: E aí pior. Tudo é aventura, né? Esses dias, inclusive, foi até você falou muito bem, Fá. Estavam em duas crianças que saíram da escola. Daí aquela alegria de mostrar a velocidade, que passaram por uma lombada, perdeu o controle. Daí acabou caindo, se machucaram os dois. Então veja, eu vi uma outra situação, então, que você vai ficar boba, Fá. Aqui próximo à prefeitura, na saída de escola também. Se imagina, estavam em três. Eram um pilotando, o outro na parte da frente e um na carona ali. Se imagina, três. No...
1: E era o quê? Um triciclo?
0: Não, dessas bikes mesmo.
1: Ah, dessas bikes.
0: Dessas bikes mesmo. Daí, como é que quem tá pilotando vai enxergar alguma coisa se a pessoa tá na frente?
1: Um adulto, Senhor, que tem experiência já é difícil?
0: Já é difícil? Meu Jesus, olha, gente, vamos prestar muita atenção, tomar muito cuidado, né? Não estamos dizendo que somos contra isso, muito pelo contrário, né? Isso vem trazer benefício, eu digo, mobilidade é muito importante. Agora a gente sabe que as nossas vias, eu não falo só de Telêmaco, Fá, elas não foram preparadas para isso, né? Hoje é um volume tão grande de carros, motos e sempre muita gente. Parece que as pessoas sempre vivem com pressa, né, Fá? Passam numa velocidade tremenda, né? Então, muitos acidentes poderiam ser evitados, né? Se as pessoas respeitassem a velocidade e todos os preceitos que o Código de Trânsito traz, né, Fá? Então, preserve a sua vida. Antes disso aí, coloca o capacete, porque é inadmissível, né, Fá? Muitas vezes a mãe ali carregando a criancinha pica roxinha ali sem nada de proteção.
1: Ah, pelo amor de Deus, né?
0: Deus abençoe e proteja a todos, mas muito cuidado mesmo, tá bom, Fá?
1: Muito bem, Marcinho 99. Maurício Diógenes, eu não tinha visto você aqui, Maurício. Uma hora dessa já tá terminando aonde? A feira, meu querido?
2: Bom dia, Fátima, bom dia, Marcinho, bom dia pra Lisa, bom dia a todos os nossos ouvintes do Show da Manhã. Graças a Deus por mais essa quinta-feira, hoje dia 3 de setembro. E a nossa equipe da Feira do Bem, daqui a pouquinho, às 8 horas, já está aí na Vila Isabel e no São João.
1: É lá.
2: Logo mais às 9h30, ali às 7. Após o almoço, às 13h30, Vila Esperança. E encerramos o nosso dia de hoje às 15 horas lá no Casa Bela. Então venham todos, tragam seu reciclável, façam a troca consciente. A nossa equipe sempre aguardando a todos de braços abertos. Valeu, Fátima. Abraço a todos e excelente dia a todos.
1: Abraço, Maurício. Então, Vila Isabel já terminando, gente, né? 9h10, depois Vila Esperança e assim segue. Aquele abraço pro pessoal todo aí da Feira do Bem. Eu vi aqui o José. Cadê o José? Será que o Dimas achou aquela gravação de ontem para ele? Eita, nós, hein? Ô, José, tô achando ele aqui. Deixa eu ver. Aqui, José do bairro dos Leal. Diga, meu querido, bom dia.
3: Fátima, bom dia, Elisa, bom dia, Marcinho, José do bairro dos Leal. Era uma música hoje com Leo e Léo, Rainha do Paraná. Música religiosa, música boa, e toca pra nós aí. Quero mandar pro Sandro João, Giró, Ovando, meu primo, Arthur Batista do Embaú, Cicílio, você não tá pedindo música aí? Vai pra tudo, Mariana, Horta Grande, povo da colônia ali, que também que é na escuta. Vai pra tudo quem tiver na escuta. Tigueira, Baú, Telêmaco aí. Vai pra tudo que tiver na escuta. Tô aqui na escuta da programação já.
1: Aquele abraço, meu querido.

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8: Ô, comadre Irene, o que você está preparando aí para nossa quinta-feira? Diga, minha amiga, bom dia. Oi, oi, oi. Deu B.O. aqui, Márcio. 9h19, vamos horoscopar e a gente já volta.
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8: Oi, Câncer. 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Câncer, relaxe, respire, desacelere, vá começando a dar aquela melhorada na sua vida, interiorizando mais, buscando o equilíbrio. Uma leitura, uma pausa, conversa reservada, alguma coisa aparecerá com a peça que faltava no seu quebra-cabeça e vai dar serenidade. Encontre respostas dentro de você. Tem novidades no ar, viu, Câncer?
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0: 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Vença a preguiça e dê uma chance aos relacionamentos, Leão.
1: Virgem, 23 de agosto a 22 de setembro.
0: Oi, Virgem, bora lá conferindo com você, virginiano. 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Ô, Virgem, a carreira ganhará destaque hoje. Uma proposta atraente balançará estruturas. Alguém ou um grupo de fora vai promover mudanças positivas no trabalho e no estilo de vida, tá bom? Valerá ter uma resposta pronta do tipo as na manga, sem ter que fechar uma decisão, tá bom? Reconhecimento em alta, Virgem.

0: E aquele abraço, querida. O que você está falando aqui? É, toque uma música que tenha berrante hoje, especialmente para o Clésio, que está completando mais um ano de vida hoje. Opa! Clésio, querido, parabéns! Muitos anos de vida para você, muita paz, muito amor, tá? Que tudo de bom aconteça em sua vida. Ela diz assim, ele faz aniversário hoje e em outubro de novo, mas hoje foi o dia em que ele nasceu. Não entendi nada, mas tudo bem, né? Então quero oferecer especialmente para ele e todos os que estão aniversariando hoje. Vanderleia do Rocio Pinheiro, da Área 3. Ô, Vanderleia, aquele abraço. Deixa eu ver se tem o Clésio por aqui. De repente ele está pedindo uma música, né? Ela pediu uma de berrante. Opa! A gente estava falando do espinho de Joá, né? No começo do programa. E ele estava ali tomando um cafezinho. E ele disse que ele conhece, sim, né? E muito. Ele disse que a mãe dele, a saudosa mãe, usava para pôr a fruta dele nos furúnculos quando queria fazer... furúnculos. Certo, era quando queria que vazasse. Deve ser isso, né? Porque furúnculo é um negócio que depois tem que fazer, né? Ele vai inflamando e depois tem que sair aquele pus, aquela coisa, né? Eu não sabia, né? De colocar o joá em furúnculo, eu não sabia, Clésio. Mas é assim, a gente fica sabendo, né? Então, Deus abençoe muito. Ah, ele pediu retrovisor. Então, Vanderleia, a gente vai deixar, a gente deixa o berrante para depois. Vamos trazer o retrovisor com Gustavo Lima, que foi uma que o Clésio pediu. Ele disse, em meio a tantas barreiras, com 8 dias de UTI, Deus permitiu que eu chegasse aos 5.9, hoje no registro. 12 de outubro, 12 de outubro foi, né, o dia que ele renasceu, né? Mas na realidade é 3 de setembro, o aniversário dele. Então, parabéns, Clésio. Deus te abençoe muito, muita saúde, muita paz. Abraço aqui da Vanderleia, abraço da sua família, abraço de todos nós que te amamos muito. Tudo de bom, feliz aniversário. E Gustavo Lima, todo seu.
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0: Comadre Irene, agora sim, conta tudo pra gente nesta quinta-feira. Bom dia! Qual é o problema?
1: Bom dia, Fátima, bom dia, Marcinho, bom dia, ouvintes da Capital do Papel. 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
0: É isso aí, comadre Irene, sempre conosco. Bom dia.
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0: Salve, Telêmaco Borba, hoje orando conosco pela nossa cidade, o querido William Carreteiro.
1: Oração por Telêmaco Borba. Reze comigo agora pela nossa cidade. Vamos criar um campo lindo de forças e de amor sobre todos nós. Abençoado seja seu dia. Telêmaco Borba, eu te amo. Telêmaco Borba, eu te abençoo. Telêmaco Borba, me perdoe se eu e meus antepassados te ferimos, te causamos dor, te maculamos, te causamos prejuízo de alguma forma, com pensamentos, palavras, vibrações e emanações de desamor. Eu rogo que me perdoe, que nos perdoe. Sou infinitamente grato por cada segundo vivido aqui. Telêmaco Borba, eu envio meu amor para esse lugar, para essa cidade linda e abençoada, cheia de pessoas do bem, cheia de consciências amorosas e iluminadas. Eu só vejo bem onde eu estou, com quem eu estou, aqui e agora. Amém.
2: Somos maioria. Nunca antes na humanidade houve tantas pessoas fazendo bem e amando o próximo como em nossos dias. À primeira vista, a frase parece fora de contexto e mesmo alienada das coisas que vemos. Temos a impressão de que todos estão fazendo o mal, que poucos são honestos, que ninguém respeita o próximo. Vemos as notícias na televisão, lemos manchetes nos jornais, escutamos conversas no trabalho e na condução. Tudo parece convergir e se dirigir para a maldade, para o prejuízo alheio, para gerar dificuldades. Porém, o que ocorre é que escutamos meias verdades, ou às vezes um pedaço bem pequeno de verdade, e apenas com isso concluímos ser o todo. O que não vemos nos noticiários são os milhares de heróis anônimos que ganham sua vida no trabalho honesto e que com responsabilidade criam os seus filhos. Não é notícia às mães e os pais que velam horas a fio o sono de seus filhos para terem certeza que estão bem, que acompanham seus deveres escolares e os educam com amor e carinho. Poucos comentam a respeito da multidão de voluntários que dedica horas e horas para minimizar dores, dificuldades e problemas do próximo, que na maioria das vezes é alguém desconhecido. E tudo isso fazem pelo prazer de ajudar. Esquecemos que se há muitos que transgridem as leis, nunca tivemos tanta proteção legal para as crianças, os idosos, as mulheres e tantas outras minorias na sociedade. Se ainda existem políticos que não honram seus cargos e missões públicas, há muitos funcionários públicos que trabalham além do que seus contratos prevêem, pelo ideal de melhorar a vida da população. São inúmeros os pesquisadores e cientistas que dedicam suas vidas para solucionar problemas, encurtar distâncias, salvar vidas, oferecer conforto e bem-estar a todos. Debruçam-se nos laboratórios, utilizando-se de sua inteligência e ciência, no ideal de conseguir algo que beneficie a humanidade. Esquecemos que incontáveis são os médicos, professores, ou ainda garis e pedreiros, que cumprem muito mais que sua missão e seu dever profissional. São muitos aqueles que se doam generosamente, que oferecem o melhor que possuem, para também contribuir por um mundo melhor. Há muito mais pessoas

honestas que desonestos no mundo. Há muito mais bondade que maldade no coração da maioria de nós. Há muito mais pessoas fazendo o bem do que prejudicando. Assim, ao olharmos nossa sociedade, lembremos que não estamos sós. Nem somos minoria, aqueles que fazemos o bem, que somos honestos e idealistas. Apenas somos, aparentemente, transparentes uns para os outros. Não nos vemos, porém, estamos todos agindo para que os dias, um após o outro, tornem-se melhores e mais felizes. Dessa forma, não devemos jamais desistir do nosso ideal. Ao nos imaginarmos sozinhos, basta que olhemos para o lado e logo perceberemos que somos uma grande maioria, uma multidão mesmo, aqueles que semeamos o bem, a justiça e a paz nas estradas da vida.

0: Conosco neste momento de reflexão, Anice Delfino, para ela, Dona Alvina e toda a família. Oramos também neste momento pela Maria Geni, que pede pela sua família, especialmente pela filha Salete, que está fazendo aniversário hoje. Oramos também pelo Emanuel, pela Zeli, pela Neuza, pelo Edson e família, pelo Nelson Magalhães e família, Candinho de Curitiba e familiares. Pedimos também pela Alessandra Mainades do Santa Rita, pelo Foguinho, pelo Pedro, o Pedro Souza, que está no trabalho, e todos os seus amigos. Oramos também neste momento pelo Pedro Lima, o Pedro Palmeira e toda a sua família. Ele comunica o falecimento da sua mãe, Conceição Alves de Lima. O velório está sendo realizado em José Lacerda. O sepultamento da Dona Conceição vai ser às 5 da tarde no cemitério também de José Lacerda. Fica aqui os nossos sentimentos ao Pedro, Pedro Palmeira e toda a sua família. E o comunicado a todos os amigos. Também oramos pela Cristiane Mendes do São Francisco e todos os seus familiares. Orando conosco neste momento também o Ademilson Santos, pedimos por ele e pela família. Oramos também pelo Benedito, que hoje faz aniversário. Que Deus abençoe este dia especial e todos os outros da sua vida, Benedito. Também conosco neste momento a Dineia, que pede pela família, o Romildo Ribeiro para a família, o Délio, o Emerson, Marli, Jéssica, os familiares, Nice Lopes, para o irmão Ayrton, para a mãe Alice, para o pai João, no plano espiritual. Oramos também pelo Wilson Japonês, secretário de esportes do Embaú, e toda a sua família e todos os nossos ouvintes do Embaú. Terezinha Marcondes, para toda a sua família. Marica, Maria Madalena, pelos seus amigos e vizinhos aqui de Telêmaco Borba, do Embaú, e também toda a sua família. Simone Lopes de Corumbá, também a todos os seus familiares. A Simone, que pediu, Israel Salazar, eu entrego os meus dias. Oramos também, neste momento, pela nossa ouvinte, a Marli Baena, que pede por todos que estão em tratamento ou que vão iniciar, que Deus, na sua infinita bondade, devolva a saúde para todos nós. Oramos com a Milton Batista, com o Clésio, pelo aniversário hoje, que Deus também o abençoe, o envolva. A Márcia de Lara, pelo esposo, o Riva Leixo, pela neta Aurora, que Deus esteja abençoando cada um. Vandelé Maria de Ortigueira, José do bairro dos Leão e Ortigueira. Oramos também pela Romilda Nascimento do São Luís. Pedimos pelo Luiz Antônio Mendes, pela nossa ouvinte. Aqui é a... Hoje estou... Janisley e o Polaco estão completando 39 anos de casados hoje. E também vamos orar pelo irmão, o Robertson, que está fazendo aniversário hoje. Então, Janisley, Dona Ana, família toda, né? Pelo Robertson, pelo aniversário hoje. A Elaine Catarina, para todos os seus familiares. Oramos também pelo Adilson, pedimos pela Vandeleia e pelo Clésio, pelo aniversário do Clésio hoje. Oramos pelo Cecílio e família, da Luz e família, Ademir Pinheiro e família. Oramos também pela Maria Amélia e toda a sua família. Oramos pela Deloís, pelo Alberico, pelo Adir, pela Dona Alexandrina. Pedimos também neste momento pela nossa ouvinte, a Ivonete, que pede por toda a sua família. Ainda orando conosco, a Josilene Rodrigues do Bonavila, a Jussi, para todos os nossos ouvintes, para o irmão Robertson. Pedimos também pela Lu, pelo Amauri e Isa, ali das 100 casas. Oramos pela Nilza e toda a sua família. Pedimos também neste momento pela Isulina Aparecida Mainardes do São Francisco, pela Marilsa Bicudo da Área 2, pelo Castorino Gonçalves, pelo Bentivi, pela Sandra. Oramos pela Rosana Pinheiro e família, pela Rosane de Itamarana e família, pela Zenilda Nunes, pela Márcia e toda a sua família. Oramos pela Dona Maria Vergensky, que pede pelo filho Carlos Alberto Russo, no plano espiritual, 20 anos da sua partida. Que Deus o abençoe sempre, assim como a todos os familiares. Oração pela família da Dina Prachon. E pedimos por todos nós e por todas as nossas famílias, Senhor, que em sua infinita bondade esteja estendendo as suas bênçãos sobre todos nós que de uma forma ou de outra somos necessitados sempre de alguma coisa. Assim, com os nossos pensamentos elevados, vamos orar.
1: Pai nosso que estás no céu, na terra, em todos os mundos espirituais, santificado e bendito seja sempre o vosso nome. Mesmo quando a dor e a desilusão ferirem nosso coração, bendito sejas. O pão nosso de cada dia dai-nos hoje. Pai, dai-nos o pão que revigora as forças físicas, mas dai-nos também o pão para o espírito. Perdoai as nossas dívidas, mas ensinai-nos antes a merecer o vosso perdão, perdoando aqueles que tripudiam sobre nossas dores, espezinham nossos corações e destroem nossas ilusões. Que possamos perdoá-los, não com os lábios, e sim com o coração. Afastai do nosso caminho todo sentimento contrário à caridade. Que este Pai Nosso seja dadivoso para todos aqueles que sofrem, como espíritos encarnados ou desencarnados. Que uma partícula deste Pai Nosso vá até os cárceres, onde alguns sofrem merecidamente, mas outros pelo erro judiciário. Que vá até os hospícios, iluminando esses cérebros conturbados. Que vá aos hospitais, onde muitos choram e sofrem sem o consolo da palavra amiga. Que estes que nesse momento transpõem o pórtico da vida terrena para a espiritual, tenham um guia e vosso perdão. Que este Pai Nosso vá até os lupanares e erga estas pobres infelizes que ali foram tangidas pela fome, dando-lhes o apoio e a fé. Que vá até o seio da terra, onde o mineiro está exposto ao fogo do grisú, que ele, fim do dia, possa voltar ao seio de sua família.

pessoas, daqueles que até esta hora não tiveram uma códia de pão. Tende compaixão dos navegadores dos ares, dos que lutam com os vendavais no meio do mar bravio. Tende piedade da mulher que abre os olhos do ser à vida. Que este Pai Nosso vá até os dirigentes das nações para que evitem a guerra e cultivem a paz. Que a paz e a harmonia do bem fiquem entre nós e estejam com todos. Assim seja.

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5: Libra, 23 de setembro a 22 de outubro.
6: 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Hoje, Libra, retome assuntos de documentação, pedido de visto, viagem ou curso. Você dará andamento positivo ao que ficou parado por um tempo. A cabeça pedirá horizontes mais largos. Leia outro autor, fale com quem pensa diferente de você. No amor, o clima seguirá favorável e sem ruídos, Libra.
5: Escorpião, 23 de outubro a 21 de novembro.
6: Bora lá, escorpiano! 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O escorpiano, um acerto de contas com terceiros voltará à mesa e pedirá bastante atenção. Valerá conferir número por número antes de concordar com qualquer coisa. Uma informação nova mudará o rumo dessa negociação no final da tarde. Não queira resolver tudo na pressa. Controle a ansiedade com meditação, escorpiano.
5: Sagitário, 22 de novembro a 21 de dezembro.
6: 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Sagitário, os relacionamentos estarão em destaque hoje. Novidades do par ou um encontro marcante e inesperado falarão ao coração. Encontros de hoje despertarão curiosidade e darão no que pensar. Renove seus conceitos. Algo maior se desenha para o futuro, Sagitário.

0: horas pontualmente, antes tarde do que nunca, né, Cecílio? Vamos ouvi-lo. Bom dia, meu querido.
1: Bom dia, Fátima Ribeiro. Bom dia, Márcio Luiz. Bom dia todo o pessoal do Telemaco Borba. Aí, meu abraço a todos os pessoais lá da Urtigueira, bairro do Leal, onde eu sei José, que eu não conheço direito, mas ele falou no meu nome, vai meu abraço para ele também. Vai pro Virola, velho, tudo essa música, quero que toque a saudade da minha terra, com o Bermonte Amaralhi, e vai pro Paulinho da Gaita, que estiver no Figueira, vai meu abraço, um Berg, tudo eles, para todo que estiver escutando.

0: A sua segurança.
1: Põe meu nome em oração.
2: Oi, Cecílio, já oramos por você, né? Por todos nós. Então aí, aquele abraço.

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1: Capricórnio, 22 de dezembro a 20 de janeiro.
2: 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Ô, Capricórnio, imprevistos e surpresas acontecerão simultaneamente. Se prepare para alterar a agenda por um motivo muito especial. Inovações no trabalho aumentarão seu poder financeiro. Também a saúde será beneficiada com a descoberta de um tratamento ou atividade de bem-estar de ponta. Viagem à vista, Capricórnio.
1: Aquário, 21 de janeiro a 19 de fevereiro.
2: 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Hoje, Aquário, o amor ficará mais interessante, com espaço para mais conversas e risadas. Um programa improvisado com o par vai render muito mais do que qualquer coisa marcada. No trabalho, o detalhe e olhar crítico continuarão pressionando. Mantenha o foco, viu, Aquário?
1: Peixes, 20 de fevereiro a 20 de março.
2: 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Peixes, casa e família são assuntos principais hoje, tá? Uma mudança mesmo que pequena, um gesto carinhoso ou uma palavra amiga vai mudar o clima inteiro. Alguém próximo vai trazer uma notícia inesperada no final do dia. Finalize processos do passado e siga livre, viu, Peixes? Agora 10h10, quem que eu tô vendo por aqui? Oi, oi, oi, oi, oi. Eu vi a da Luz. Cadê você, da Luz? Cadê você? Que nunca mais apareceu aqui, e não voltou pra me fazer feliz. Cadê você? Achei! Diga, querida, pra você até encantar mesmo, né? Porque quanto tempo! Bom dia!
3: Bom dia, Fátima. Bom dia, Marcinho. Nossa, quanto tempo nós não se falamos, né, Fátima? Mas eu quero oferecer hoje o programa para a Lala, para a Ivonete, para a Suzete, para a Clonice e para todos que estiver ouvindo. É, quero pedir, não vou pedir a música, não, você põe aquela que você quiser, sabe? Mas uma música bem animada aí, para animar

0: o pessoal. É, também para participar do sorteio, sou Maria da Luz Correia, tá bom? Obrigado, Fátima. Obrigado, Marcinho.
1: Obrigada, eu, querida. E aí, Marcinho, o que que você acha que a Daluz vai gostar de ouvir agora?
2: Como ela ficou tempo sem conversar conosco, por uma razão ou por outra, ficou saudade, né, Fábio? E a saudade pula no peito aqui com o Rônei Solimões, que eu sei que ela gosta muito, viu, Fábio? Pra dançar e pra animar, Fábio.
1: 10 e 12.

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0: 10h19, bora lá, gente, pensar no almoço.
1: Oh, meu Deus,
0: não, é tem gente acordando agora, né, Marcinho?
1: Nossa, é verdade. Deve almoçar lá para as 3 da tarde.
0: Vamos almoçar às 3, né?
1: Verdade,
0: tomando
1: verdade,
0: café agora. Almoça às 3. Bem é bom assim, que mata uma refeição. Economiza
1: verdade,
0: uma.
1: Tá uma jejuada dormindo.
0: É, não precisa fazer janta daí, né?
1: Diz que o sono alimenta, né, Fazinho?
0: Ah, o sono alimenta. E alimenta. Também.
1: Interessante, né? Nossa,
0: mas é. Você percebeu que quando a gente dorme super bem, você verdade, nem acorda com muita fome?
1: Bem isso.
0: Você Fá. Dormir mal, tem, a primeira tem coisa que você quer é comer bem.
1: Tem muito sentido, exatamente.
0: Muito bem. Ô, oh, Bem-TV, como é que tá você, meu querido? Sempre ligadinho. Não, Bem-TV tá sempre, né? Uhum. É, voando, né? E achando alguma coisinha por aí. Aquele abraço, meu querido. Tudo de bom. Oi, Jussi. 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
0: Ô Nilza, querida, Nilza gosta de gaúcha, Márcio Luiz, agita aí com uma gaúcha pro seu Vardo também, pra Loia, né? Eita, nós, aquele abraço. Oi, Julina, bom dia, Julina, tudo de bom. Outro abraço bem carinhoso pra dona Maria Vergensky, seu Jair aí na ICEM, tudo de bom. Ô, Dina, tá folgandinho hoje, Dina Prachon? Aquele abraço.

0: estou trabalhando e ouvindo a rádio, mas top. Gabi, tudo de bom, Gabi do Macopa. Outro abraço bem carinhoso para você, Ironi Soares. Oi, Ironi, tudo de bom, minha querida. Pedrão do NSS, para toda a família, aquele abraço especial. Diga aí, Marcinho, 10h22.
1: Por favor, trazer uma daquelas bem tradicionais, falar para o seu Vado, a dona Lóia, toda essa família maravilhosa. Sempre tem aquela couve lá que nós amamos, né, Fábio?
0: Uhum.
1: Aquela couvinha lá, a gente é apaixonado. Já estamos cantando com literalmente bacon, a couvinha no ar, que não há de ser nada, né? Que ele não entendeu nada, né, Fábio?
0: Não,
1: que
0: não.
1: Haverá sinais, né, que a gente deseja essa couvinha, viu, seu Vado? Vamos com o baile da Mariquinha, Fábio?
0: Vamos lá! Ô, Mariquinha! Por falar nisso, eu vi a Marica por aqui. Depois eu trago você, querida.
1: Ô, Mariquinha, vamos lá.

0: rugido para, que a tia Marica tá toda arrepiada.
1: Afinal, tia Marica, ele dançou e lhe deu algum beijo?
0: Que nada, me deu carão em duas marcas e me deixou que nem cavalo de índio. Sem nada na boca, lógico.

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0: 10h28. E aí, isso era conversa de homem antigamente, né? Agora é ela que também não quer. Ô, Marcinho, Capricórnio, Aquário e Peixe, é liquidão horóscopo, né? Tudo certo. 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Oi, Marica querida, bom dia, minha amiga.
1: Bom dia, Fátima. Aqui é a Marica da Areum, para sorteio Maria Madalena de Paulo. Quero homenagear uma grande amiga minha, que foi minha vizinha desde pequenininha, nós se damos demais, quero muito bem ela, tenho um carinho imenso por ela. Que Deus derrame as bênçãos do céu todos os dias da vida dela. Uma menina muito linda, bela, meiga e maravilhosa. Muito estudiosa. Que Deus derrame as bênçãos todos os dias da vida dela. Peço. É, Isadora. Ela é neta da dona Edira da Caprichosa. Eu não lembro o sobrenome dela, mas ofereço para ela, filha da Nayara e do Thiago. São grandes amigos meus. Que Deus derrame muitas bênçãos. E ponha o nominho dela na oração. Hoje eu vou pedir só para ela, especialmente para ela. E toca uma música.

0: tenha de criança, sim. Pode ser até um louvorzinho, se você tocar. Quero muito bem ela. Deus abençoe, Isadora. Feliz aniversário da tua amiga Marica, que te ama muito. Quando ela era pequenininha, ela vinha na minha casa, ela dizia assim, eu quero ir na Dadalena. Tinha que atravessar ela, eles moravam na frente. Tinha que atravessar ela para ela vir comigo. Eu tenho um carinho imenso por ela. Deus abençoe. O Thiago e a Nayara, os pais dela.
1: Aí, Marica, aquele abraço, Isadora. Parabéns, menina. Kel Smith.

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0: É, outro dia perguntavam, e quando a Mônica volta? Pois é, a Mônica voltou, está aqui conosco, a Mônica Oliveira, fonoaudióloga, para a gente falar de aparelhos auditivos, né, Mônica? Para a gente falar do escutar, que é muito importante para entender, porque às vezes a gente não escuta, não entende da resposta. Bom dia, Mônica.
1: Bom dia, Fátima. Bom dia, Marcinho. Bom dia, ouvintes. Bem isso. Se não escuta bem, você responde mal.
0: Uhum.
1: É uma condição, assim, não tem como. Não escuto bem, então eu respondo mal. Não escuto bem, respondo mal, interajo mais ou menos. Enfim, uma coisa vai puxando outra.
0: E a dona Alexandrina tá lá ouvindo a gente, viu?
1: Ai, dona Alexandrina, um grande abraço para a senhora. Nossa, quero muito bem.
0: Muito gente boa. E o nosso tema hoje, dona Alexandrina, lhe interessa, interessa a todos que usam aparelhos auditivos, né? Porque a Mônica vai falar sobre os aparelhos auditivos a pilha e recarregáveis. Ô, Mônica, e daí, né? Recarregável é sempre melhor do que o aparelho a pilha? Como é que é essa? Tem uma briguinha entre eles ou não?
1: Não, cada um tem seu espaço, cada um tem sua função. Então, um aparelho auditivo a pilha tem os seus prós e contras, assim como um aparelho auditivo recarregável também tem seus prós e contras. Um não é melhor que o outro, pensando assim, é questão de qualidade mesmo. Uhum. Não, é o mesmo aparelho. A única coisa que muda é se eu vou pôr na tomada ou se eu vou pôr pilha.
0: Certo. E na prática, qual a principal vantagem de um auditivo recarregável?
1: O recarregável, na prática, a vantagem é a praticidade de eu não precisar abrir gaveta para desligar o aparelho e fechar a gaveta para ligar o aparelho. Essa é a principal diferença na prática, porque o recarregável, quando eu coloco no carregador, ele desliga sozinho. Fica ali carregando. E a hora que ele termina de carregar, ele desliga. Ele entra em stand-by. E quando eu tiro do carregador o aparelho auditivo, ele liga sozinho. Então, eu só tenho que ter a lembrança de colocar para carregar à noite e no outro dia de manhã tirar e colocar na minha orelha. E o pilha, não. O pilha eu tenho para desligar. Eu preciso abrir a gaveta da pilha e para ligar, eu preciso fechar a gaveta da pilha. E uma outra diferença fundamental na prática é que quando acaba a pilha, eu tenho que tirar, fazer a troca de uma pilha por outra, de uma sem carga por uma pilha com bateria, com carga.
0: Entendi. Agora, para quais pessoas o recarregável é uma condição essencial e deixa de ser uma opção?
1: Ah, eu adoro essa pergunta, porque para algumas pessoas deixa de ser escolha. Um pilha, eu posso comprar um pilha? Pode. Eu posso comprar um recarregável? Pode, né? Mas para algumas situações, algumas pessoas, o recarregável acaba sendo fundamental. Por exemplo, já soube de casos que a pessoa muito idosa, uma dificuldade visual muito grande, foi pegar não era nem ela que trocava a pilha, era a filha que trocava a pilha dos aparelhos auditivos, mas a filha deixou as pilhas usadas perto de comprimidos. E ela, no pegar o comprimido para tomar, levantou de manhã, foi pegar o comprimido na cômoda, assim, do ladinho da cama. Ao invés dela ingerir o comprimido, ela ingeriu uma pilha do aparelho auditivo.
0: Ai, ai, ai.

0: Então, para as pessoas que têm dificuldade visual e dificuldade manual, porque para abrir gaveta, fechar gaveta, tirar pilha, colocar pilha, exige uma habilidade de um movimento de dedo, de pinça, que a gente chama. Então, se a pessoa tem mais limitação motora e limitação visual, o recarregável é fundamental, pensando na autonomia e segurança da pessoa também.
1: E a pilha é bem pequenininha.
0: Bem pequenininha, bem pequenininha. É o do tamanho de um. Tem uma que é do tamanho de um anticoncepcional. Bem pequenininho.
1: Agora, Mônica, a diferença de preço de um para o outro? Por isso que tem, quando as que têm opção,
0: Não.
1: optam por um, porque a diferença de preço ou não?
0: Não, eu tenho aparelho auditivo categoria intermediária pilha e categoria intermediária recarregável. Ele dá uma diferença de aproximadamente R$ 1.000 no pilha para o recarregável, por ter o valor do carregador, né? Então, que seria aproximadamente R$ 1.000 a diferença. Então, não é assim. Ele é mais caro porque ele é recarregável? Não, ele tem uma diferença um pouco maior, de em torno de R$ 1.000, porque ele tem uma peça a mais, que é o carregador. Mas eu tenho categoria avançada na opção pilha e a categoria avançada na opção recarregável. É a mesma máquina que está dentro dos aparelhos, é igualzinho. O som é o mesmo, a qualidade do som é a mesma, os recursos são os mesmos, porque às vezes a pessoa pensa, ah, porque é recarregável, é mais moderno, tem mais recurso. Não. Eu tenho o mesmo aparelho na opção pilha e no recarregável e assim no premium também.
1: Então, você já respondeu a minha outra pergunta, eu ia perguntar do som. Mas tem
0: Mesma coisa,
1: diferença de som, não?
0: não. Mesma coisa, de um
1: Tudo
0: pilha para o
1: bem.
0: recarregável.
1: Agora, e quem utiliza, né, bastante celular, chamadas, música, aplicativo do aparelho no celular? Como devem, né, pesar a escolha nesse momento?
0: Se você usa bastante celular, o seu aparelho auditivo está conectado ao seu celular o tempo todo que você está durante o dia, o consumo da bateria vai ser bem mais elevado. Então, precisa ou ter um carregador no seu trabalho, um carregador na casa da sua mãe, um carregador na casa da sua filha, o carregador sempre na bolsa, porque se acabar a bateria, porque daí ele vai consumir mais carga, porque ele está mais conectado. Tem que ter o carregador em mãos. Então a pessoa também tem a opção de comprar mais de um carregador. O carregador já vem com o aparelho auditivo, mas eu tenho a opção de comprar outros. Ah, eu quero deixar um na casa da minha filha, eu quero deixar um no meu trabalho. Porque se você é esquecido, que a gente vive esquecendo o carregador do celular,
1: Sim, é.
0: aí sai emprestando, se tem uma fonte, o teu dá no meu.
1: Agora, carregador não é todo mundo que usa, né? O aparelho auditivo, né?
0: Exata. Não, não vai conseguir, porque é só aquele.
1: Só aquele,
0: Não
1: só
0: tem.
1: daquela marca, só daquele.
0: É só do seu. Então, isso é uma coisa que precisa avaliar na hora da escolha. E o aparelho auditivo pilha? Você pode comprar lá uma caixa de aparelho auditivo, vem lá com 10 cartelas. Deixa um pouco em cada lugar que você está acostumado, um pouco na bolsa, uma cartela no porta-luva, uma cartela na casa da mãe, uma cartela na gaveta do trabalho. Ah, acabou pilha, você vai lá e troca. E um outro fator também importante, assim, se você está no meio de uma reunião, você está com o aparelho auditivo à pilha, acabou a pilha do seu aparelho, você tira da bolsa, troca a pilha e ele volta a funcionar. Agora, se você está no meio de uma reunião, acabou a pilha do seu aparelho, acabou a bateria do seu aparelho auditivo, ele é recarregável, você vai ficar pelo menos 30 minutos sem aparelho, porque ele vai precisar ficar dentro da caixinha carregando.
1: Vai ficar 30 minutos sem ouvir ali.
0: Sim, porque para dar carga para pelo menos umas 8 horas, ele precisa de 30 minutos no carregador. Ah, 15 minutos eu consigo? Consegue, mas 15 minutos você vai usar ali 1, 2 horas e ele vai apagar de novo. Aí vai precisar voltar para a caixinha. Então tudo isso precisa ficar muito bem explicado na hora da escolha.
1: E Mônica, na sua experiência, assim, qual que sai mais ali, né? Na Evolua ou quando você está em atendimento?
0: Recarregável. O
1: Recarregável é o
0: recarregável.
1: queridinho.
0: Sim, o pessoal gosta muito do recarregável. E a gente faça todas essas orientações para que a pessoa não fique, como diz, não fique de a pé, né? Ah, tô com o aparelho, acabou a bateria, faço o quê? Então, o básico, toda noite colocar no carregador, toda noite. Ah, quanto tempo dura a carga? Sem conectividade no celular, 36 horas. Mas toda noite coloca no carregador. Então, isso é garantia de que você não vai ficar durante o dia, não vai correr o risco de ficar sem o aparelho auditivo porque acabou a bateria.
1: Mônica, quem estava ouvindo a gente agora e teve que aumentar o volume do rádio?

0: De novo, tem que aumentar a televisão, o que a família reclama que a televisão está muito alta. Por onde começar?
1: Um exame. Um exame. Ah, eu, será?
0: Uhum.
1: Será que tô? Será que é? Nossa, mãe, você tá com o volume da televisão alta. Porque quem aumenta o volume da televisão não percebe. Muitas vezes não percebe que tá aumentando. Pra ela tá bom. Mas o quem tá em torno começa a perceber esse acréscimo no volume. Então, fazer um exame. Às vezes é só uma rolha de cera que tá ali, né? Então, ontem mesmo, peguei uma pessoa, era uma dificuldade horrível. Era uma rolha de cera, fez uma remoção, foi no médico, fez a remoção, voltou. Nossa, parece que abriu. Uhum.
0: Realmente abriu, né?
1: Abriu, é, literalmente abriu. Uhum. Tava com abriu os dois ouvidos com uma rolha de cera totalmente entupido o ouvido. Então, fazer uma avaliação, ver se realmente é. Às vezes não é auditivo, às vezes é atenção, né? Então, uma pessoa que fica muito... Esse an é clássico, né? Então, precisa fazer um exame, fazer uma avaliação auditiva. Não precisa, a princípio, do encaminhamento médico para fazer esse exame. Não é um exame invasivo, chama audiometria. É, a pessoa pode marcar direto com quem faz o exame. Olha, eu quero fazer um exame do meu ouvido, quero fazer um exame de audição. O profissional fonoaudiólogo vai avaliar, fazer a audiometria, ver como que está a audição e vai fazer os encaminhamentos que for preciso.
0: É, até porque hoje em dia tem muito esse ranho que não, não tem a ver com realmente com a falta, né, do ouvir, porque é antenado com 10 coisas ao mesmo tempo, né?
1: Isso, exatamente. Você tá muito ali no celular, tá muito pensando em mil coisas ao mesmo tempo, então não necessariamente é uma perda auditiva, mas vale a pena uma investigação.
0: Agora, Mônica, o que é mais moderno? O apilho ou o recarregável? Tem isso?
1: Não.
0: Não?
1: Não. Em termos, o moderno, em termos de recursos, é a mesma coisa. O que vai... O aparelho auditivo moderno é um aparelho de uma tecnologia premium em termos de recursos. Ah, quais recursos? Microfones para captação de fala e redutores de ruídos, filtros. Isso é um aparelho moderno.
0: Uhum.
1: O aparelho moderno é um aparelho que hoje ele tem um chip integrado com uma memória de sons... De todos os sons do ambiente e de falas diferentes que ele reconhece. O timbre, frequência, intensidade, se o som é um secador, se o barulho é um caminhão, se o barulho é uma moto. Que até então os aparelhos auditivos eles reconheciam.
0: Uhum.
1: Barulho e o que é fala. Hoje não, um aparelho auditivo moderno, uma tecnologia premium, ele sabe. Ah, tem um barulho aqui. Ah, esse barulhinho que eu tô ouvindo... É o ar-condicionado. Ele dá nome aos bois. Ele dá nome aos sons. E eles, porque às vezes eu preciso reduzir, por exemplo, o barulho do caminhão. Mas eu não preciso reduzir o barulhinho do ventilador se você tem zumbido, por exemplo. Porque para você é importante ouvir o barulhinho do ventilador. Porque é ele que vai fazer a estimulação auditiva que você precisa para tratar o seu zumbido.
0: Entendi. Na praticidade no dia a dia. Que é mais prático?
1: Recarregável.
0: Porque botou na tomada de noite, você tá tranquilo.
1: Uhum. Pôs na caixinha, desligou, tirou da caixinha, ligou. É o que eu falo. Assim, você só precisa tirar do carregador e colocar no carregador. Tira do carregador, põe na orelha, tira da orelha, carregador.
0: Uhum. Para quem tem dificuldade nas mãos, qual você indica?
1: Recarregável.
0: Importante, né, gente? Porque... Nossa, vai tudo, né? Você tem que prestar atenção em tudo.
1: Sim, tem que avaliar todas as necessidades e possibilidades.
0: Uhum. Bom, você já explicou, mas vale a pena repetir, né? Qual permite continuar usando rapidamente quando acaba a energia?
1: Pilha.
0: Então, são coisas assim, coisinhas para quem tá ouvindo, mas que na hora de você selecionar faz toda a diferença,
1: faz,
0: né?
1: Faz.
0: Você já falou também sobre a opção, né? Se tem uma melhor que a outra para todo mundo, mas vale a pena.
1: Não. Cada caso é um caso. A escolha final, o poder de decisão é do paciente sempre. Uhum. O poder de decisão é dele. Mas todo o processo de saber os prós e contras, qual é o mais indicado, isso é uma jornada importante de ser feita.
0: Ô, Mônica, e o que dizer para essa pessoa que já viu, que tem problema, né? Mas agora ela só precisa escolher o aparelho, né? O que você diria para essa pessoa que vai, nesse momento, daqui a pouquinho está com você lá, mais tarde?
1: Informação. É o principal. Tire todas as dúvidas, perguntas.

0: pergunte tudo que vier à cabeça. Anota, às vezes a pessoa vai para casa, nossa, mas e isso? Anota as dúvidas, manda o WhatsApp, pergunta, mas e se? E se? E se? Então, para quem já sabe que precisa de um aparelho auditivo, antes de chegar na aquisição do aparelho, esse processo de saber qual é a indicação, pilha, recarregável, qual tecnologia, qual modelo, como usa. Então, todo esse processo, essa jornada é fundamental. Então, se informe. Hoje a gente tem internet, pesquisa na internet. O pessoal fala assim, não pesquisa na internet que tem um monte de coisa. Pesquisa sim, tá aí para usar, né? GPT, até teve uma situação, a pessoa mandou para mim, eu passei todas as informações, daí ela mandou um print do GPT. Ela falou assim, não é que você estava certa? Ela já tinha feito uma pesquisa no GPT. Aí ela mandou para mim, né? Fez as mesmas perguntas que ela havia feito pro GPT. Então tem a inteligência artificial tá aí para isso, né? Então eu acho bom que esteja aí, porque a gente evita muitos transtornos se a gente souber pesquisar, se informar. Quanto mais informação você tiver sobre os aparelhos, mais assertiva será o processo de adaptação.
1: Com certeza. Vamos ver se chegou alguma pergunta aqui, Mônica. Porque sempre que você vem, depois que você vai embora, acaba ficando pergunta.
0: Então, enquanto você vê aí, eu vou mandar um super abraço pro seu Cirílio, que fez aniversário ontem. Seu Cirílio, Deus abençoe. Um feliz aniversário pro senhor. E hoje está aniversariando a dona Heloína Aparecida Oliveira. Meus parabéns, dona Heloína, Deus abençoe. E seu João Rodrigues Alves. Meus parabéns, seu João, Deus abençoe. Muita saúde para todos vocês e aproveitem o seu dia.
1: Ana pergunta, quem tem um aparelho do SUS, né, e tem alguma dúvida, algum probleminha com o aparelho? Pode levar para você também, dar aquela ajeitada ou não?
0: Pode, eu adoro as perguntas dos aparelhos do SUS, adoro. Por quê? Os aparelhos do SUS são aparelhos muito bons, mas o sistema, em função do fluxo de demanda, que é gigantesca, às vezes eles não conseguem dar essa assistência. Uhum. Então, se hoje nós temos dentro da clínica a possibilidade de fazer manutenção, limpeza, regulagem para todas as marcas de aparelhos auditivos, exceto Cocelge. Cocelge é uma marca que não se fabrica mais, que é uma marca fornecida, que era fornecida pelo SUS, mas não se tem mais peças. Então, para conseguir essas peças, só mesmo lá onde pegou o aparelho. Uhum. Mas lá na clínica, sim, nós fazemos o acompanhamento do... Tem muita gente que pega o aparelho do SUS e faz acompanhamento conosco lá, regulagem, faz limpeza, compra borrachinha, compra receptor, tá? Então, a gente faz sim.
1: Porque é uma forma dele ter alguém perto, né?
0: Sim.
1: Porque senão, como é que ele faz?
0: Precisa. Quem usa aparelho auditivo precisa de um acompanhamento, precisa de uma assistência.
1: Gente, nós conversamos então com a Mônica Oliveira, que trabalha com aparelhos auditivos. A Mônica é fonoaudióloga, então você pode conversar com ela sossegadinho para tirar todas as dúvidas. E o que a gente ainda não falou e você gostaria de acrescentar?
0: 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Mas se você estiver passando por lá, passa por frente, chega, fala, olha, posso ver os aparelhos? Posso ver os modelos? Tira dúvida. Nós estamos à disposição ali de segunda a sexta. Não necessariamente você precisa agendar um horário para isso. Uhum. Nós estamos com as portas abertas. Olha, eu vim trazer meu aparelho, uso esse aparelho, é do SUS. Você consegue regular? Consegue fazer uma manutenção, limpeza? Pelo menos uma vez por mês é importante fazer uma limpezinha da borrachinha, filtro, molde, tudo isso, tá bom? Estamos à disposição.
1: Muito bem. Então, gente, conversamos com a fonoaudióloga Mônica Oliveira. Nossa conversa foi sobre aparelhos auditivos, né? Que é algo que ela adora, ela diz que é apaixonada.
0: Eu sou apaixonada por comunicação. Sou apaixonada vir aqui nesse microfone.
1: Ai, coisa boa, venha todo dia.
0: Eu gosto de comunicação, acho mágico. Coisa já falei aqui, boa. Eu acho mágico a comunicação. Eu tô aqui, olha o alcance disso, gente. Né? Com a tua linguagem, com a tua fala, você constrói impérios e destrói impérios. Também. É impressionante, né? Mas eu quero deixar um super abraço para todos, um ótimo mês. Primeira quinta de outubro estou aqui, se Deus quiser. Se o pessoal tiver algum assunto específico, alguma dúvida, manda aqui para Fátima. Aí nós abordamos na próxima vez, tá bom?
1: 3910-1210 é o nosso WhatsApp, pode mandar que a gente passa para a Mônica.
0: Um abraço a todos. Dona Alexandrina, fique com Deus, um grande abraço.
1: Um bom mês, Mônica.
0: Para todos nós.
1: Tudo de bom.
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1: Daqui a pouco começa o microfone aberto! É isso aí, o nosso já tá quase terminando. E eu tenho um recado importante para esses homens, né? principalmente os acima de 40, porque a

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1: Peço a Deus saúde e paz, o resto a gente corre atrás.
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0: 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Bom dia, Glaci, bazar, amanhã nação geral, nossa, amanhã é sexta-feira, amanhã é dia do bazar nação geral do gente, das 9 às 15 horas, não se esqueçam, todo mundo convidado, então amanhã das 9 às 15 horas, bazar da Glaci, amanhã nação Geraldo. Oi, Xixo, bom dia. Oh, abraço especial aqui também para a Roseli Araújo Correia, ali do Altas Oliveiras, tudo de bom para você, Roseli. Deixa eu ver quem mais chegou por aqui. Oh, Adir, da Dona Alexandrina, vou deixar pro cantinho do Zé amanhã, tá bom? Porque aqui nós estamos assim, de um dia já tá ficando pro outro. Já passo para você. Deixa eu atender o Nelsinho aqui, que ele já tá cobrando a música dele. Diga lá, Nelsinho.
1: Bom dia, Fátima. Bom dia, Marcinho. Nelsinho Pintor. Primeiro quero agradecer pelas homenagens de ontem aí, né? Fazendo mais um ano de vida aí, graças a Deus, com saúde. E se for possível, hoje quero que você toque uma música aí com o Jean e Giovanni aí. Nem dormindo consigo te esquecer. Ofereço pro Celso Lataria e Pintura, pro Bem TV. Pro pessoal das ambulâncias do UPA, pessoal da Secretaria de Obras da Prefeitura e para todos nós aqui do Hospital IDF, né? E parabenizar o Marcinho aí, né? Pelo Vascão que conseguiu ontem a classificação na Copa do Brasil, né? Jogou muito bem o Vasco ontem. Parabéns ao Marcinho, né? E também, né? Meu Santos não conseguiu, né? Mas tudo bem. O Santos já perdeu no primeiro jogo lá. Abraço, Fátima. E boa quinta-feira.
0: Para você também, meu querido. Tem o Celso aqui logo em seguida. Diga, Celso.
2: Bom dia, Marcinho. Tá feliz hoje? O Vascão passou a Copa do Brasil. Vamos que vamos, né? Bom dia, Fátima, também. Que Deus abençoe o dia de vocês. E queria mandar um abraço pro Palitona na Lagoa, pro Betivinho, pro Nelsinho, pro Robinho e para todos os ouvintes. E olha que der, troque uma para nós, do Padre Zezinho ou do Gerson Rufino. Uma ótima tarde para vocês.
0: Tá bom, meu querido.

E essa vai especialmente para a filha da Zeli Ribas, Rick Renner. Vai para você, Josenilda, que está de aniversário hoje. Parabéns, querida. Muitos anos de vida, muita coisa boa. Beijos e beijos da mamãe que te ama muito, Josenilda.

0: 11h15, oi Tereza, é você, querida, bom dia.
1: Bom dia, Fátima, bom dia, Marcinho, a Terezinha Jardim Bandeirante.
0: Credo, tá acelerado isso aqui,
1: então,
0: né?
1: Eu mandando um abração pra vocês aí, não vou pedir música hoje, só vou mandar esse áudio pra vocês aí, desejando um bom dia pra vocês, e muitas felicidades pra vocês aí, pra você, pra Fátima, e tudo de bom, pra Lisa. Um abração pra vocês. É que eu já acostumei ficar mandando áudio pra vocês. Tá, obrigado.
0: Ô, Tereza querida, obrigada pela sintonia, pelo carinho, tá? Por tudo. 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
1: Muito bem, então, ficamos por aqui, tem Bazar da Glacê amanhã,
0: né? Ah, é verdade, Fátima, olha aí, teve sorteio também, né? Não teve sorteio?
1: Não.
0: Ah, o Marcinho fez.
1: Fez na terça,
0: né? Ah, foi, então lembrando, precisamos passar, né, Márcio? Carlão, acho que faz hoje, né, Carlão, sorteio da Glacê também, pra gente passar pra Glacê os ganhadores. Já vou cobrar aqui da Duda também. Então, lembrando que é amanhã, né, Fátima? Vamos amanhã estar lá, chamando logo cedinho da Igreja São Geraldo, né? Quero convidar a todos para prestigiar, para ir lá buscar roupas de qualidade, né, Fátima? São roupas selecionadas, roupas limpas que você pode sair usando,
1: sim,
0: né? Leva para sua casa, veste a família toda, com certeza

0: terá alguma peça que vai agradar muito ao seu gosto. Então, amanhã, a partir das 8 horas da manhã, mas tem o pessoal da madruga, né, que chega bem cedinho lá, né, Elis Darlene? Ela posa na fila, né? Mas assim, acho que nem há essa necessidade, né, Fátima, assim, porque a gente está tendo assim as madrugadas bem geladas.
1: Ah, é melhor não,
0: né,
1: arriscar.
0: Então,
1: né,
0: não arrisca muito, hein, Elis, né? Chegando um pouquinho mais cedo, tá ótimo. Já vai pegar um bom lugar, né, para você buscar essas roupas de qualidade amanhã no Bazar da Glacy, a partir das 8 horas da manhã.
1: E o espinho de Joá rendeu aqui, viu?
0: O tal do Joá. Tô vendo! Meu Deus!
1: É, o
0: mas será que a gente acha ainda, Fátima?
1: Ah, acho que nos matam, acha, né?
0: Será?
1: Uma coisa de mato, né?
0: É, até o João já tava comentando, sem dúvida, de achar.
1: A Maria Aparecida disse que dá para fazer até... isso aqui é um molho para olho de peixe, é por isso que dá certo. Lava uma luva, viu? Você pega, lava o juá, o fruto, né, do juá, faz um molho com um pouquinho de azeite, esquenta numa panela, numa frigideira, né? Espera amornar bem, coloca no olho de peixe dos pés e calça uma meia antes de dormir. Não sei, né?
0: Tem uma música que tem, né?
1: É, espinho de juá, é por causa dessa música, por causa dessa música. Por causa disso que virou isso. O Clésio disse que é pra... Ele, a mãe dele usava para sair o furúnculo. Deve ser o mesmo processo desse aqui, né, Clésio? Depois amanhã você passa, como é que fazia? Porque daí já pediram aí como é que faz aí pra né, vazar o furúnculo. É, mas esse aqui, se o olho de peixe esquenta e põe ali, né? Então deve ser o mesmo processo. Tá aí essa música. Por causa disso que deu todo esse rolo hoje. Mas com certeza, nos matinhos por aí tem juá. Esse menino que é do sítio conhece o juá, né? Espinho de juá, né? Conhece. É bom pra comer, não é? Pra tirar berne. Pronto,
0: berne também, mais um.
1: É, esquenta ele, bota no berne, o berne sai pra fora. Então é que estão falando berne aqui pra... É, que...
2: Aí eu vi, eu conheço
1: o juá. Ah, conhece o juá, o rapaz conhece o juá. Foi de juá que nós falamos do tal do juá. Ai, ai. Então, Lisa, até amanhã.
0: Até amanhã, Fátima. Ótima tarde, né? Voltamos amanhã, se Deus quiser.
1: 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Vambora, Gerson Rufino, porque o Celso pediu, e para todos que gostam desse gospel para encerrar. Tá aí a Tamir, para dona Juraci, vai para Cesarina, né, Cesarina querida, melhoras. Amanhã atendo você também, para todas as suas amigas. A Cesarina tá dodói, que você tá recuperando o quê mesmo, Cesarina? Cesarina fez uma cirurgia do tendão de Aquiles. E amanhã, Márcio, vamos tocar para ela Os Incríveis com o Milionário Zé Rico. Com o Milionário. Milionário dos Incríveis. Já mudei tudo aqui. Cesarina, melhoras para você, querida. Beijo. Gente, fiquem com Deus. A gente volta amanhã. O Carlão segue com o microfone aberto. Tchau.

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2: Confira a hora certa. 11 horas 31 minutos.
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0: Alô, amigos! Alô, amigas! Muito bom dia! Estamos chegando aqui pela sua Rádio Capital do Papel, Telêmaco Borba, estado do Paraná, para mais um show de notícia, informação, utilidade pública, reportagens. Começa aqui, microfone aberto.
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0: Estarão ao seu lado até uma da tarde estes profissionais: Eduardo Antunes, Márcio Luiz, Herbert Soares, João Bittencourt, Gilberto Alves. E no comando,
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0: Tempo bom em toda a região dos Campos Gerais. Neste momento, a temperatura marcando aqui em nossos estúdios, 20 graus. E ainda hoje você acompanha também a previsão do tempo para todo o país.
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0: E nós estamos chegando com toda a nossa equipe, vamos juntos com você até uma da tarde, levando aqui pela capital do papel mais um show de notícia e informação dentro do seu microfone aberto. Para você que vai ficar na minha companhia, na companhia de Carlos Roberto, o meu muito obrigado. Que você tenha uma ótima quinta-feira de muita paz, muita tranquilidade, um bom almoço e juntos a partir de agora com mais um show de informação que começa pela capital do papel, microfone aberto. E daqui a pouquinho já teremos os principais destaques do nosso microfone aberto nesta quinta-feira. 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

0: 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E ainda hoje, dentro do nosso microfone aberto aqui pela sua capital do papel. Feriado prolongado. IAT reforça cuidados com a fauna silvestre na estrada. Você vai acompanhar também dentro do nosso microfone aberto. Rodovia em Turvo será interditada nesta quinta-feira para detonação de rochas. Mais uma pesquisa você acompanha para o governo do estado do Paraná e também para a presidência da República, hoje aqui no microfone aberto. Márcio Luiz vem com informação de Telêmaco Borba e outras regiões do Paraná e também notas esportivas. Da Agência do Trabalhador, você confere as vagas de emprego para esta quinta-feira. Começa aqui mais um show de notícia e informação dentro do seu microfone aberto. 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
0: 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Márcio Luiz chegando com a informação para você dentro do nosso microfone aberto.

0: assuntos de Telêmaco Borba e região. Meu caro Márcio Luiz, com toda alegria, após a vitória de ontem, você também traz com a sua participação resultados ontem da Copa do Brasil. Agora eu pergunto para você, tá feliz, Marcinho? Bom dia.
1: Rapaz, feliz e mais a conta, né? Esperava um jogo difícil, como realmente foi, Galão, mas o Vasco soube suportar a pressão, jogou muito bem, aliás, até mereceu a vitória, venceu por 2-0 e os gringos deram conta, né? O Andrés Gómez, que é colombiano, fez o primeiro gol, a exemplo do que fez em São Januário, na vitória de 1-0 com a menos, e ontem, com a vitória de 2-0, o Puma Rodrigues, o lateral, o artilheiro uruguaio, conseguiu fazer um belo gol. Olha que no Barradão lá, coisa é difícil, viu, Canal? Há muitos e muitos anos, o Vasco não conseguia quebrar esse tabu lá, rapaz, de vencer o Vitória lá no campo dele, né?
0: Então... Pois é, parabéns então, né, Marcinho? Infelizmente o Santos jogou muito bem ontem, né? Jogou muito bem ontem, assistiu o primeiro tempo e tudo mais, mas infelizmente não conseguiu fazer os gols que precisava para a sua classificação. Vamos em frente, né? Tomara que continue jogando bem, como jogou ontem no primeiro tempo contra o Palmeiras, né?
1: Exatamente, Carlão. Até porque perdeu o primeiro jogo na quarta-feira da semana passada por 3-0. Ficou muito difícil reverter o placar. A gente tinha até conhecimento disso, né? Então, Palmeiras mais administrou mesmo o que foi possível, né, Galão? E o Santos ainda teve uma baixa, né? Que o Neymar acabou sentindo e não vindo para o segundo tempo. A gente não sabe a gravidade dessa lesão. Inclusive, o técnico Cuca mencionando como poderá ou não contar com ele ao longo, pelo menos, das próximas partidas, né?
0: Exatamente. Mas, Marcinho, vamos então, daqui a pouquinho você traz mais resultados aí, né? Vamos então para as informações do nosso... da nossa região. Eu tava falando de corpo de bombeiros na pois eleição, é, né? Eleição que nós temos, eles não estão fornecendo informações, né?
1: É verdade, cara.
0: Terminando, a gente volta com as informações do bombeiro aqui em Telêmaco Borba.
1: Ah, não tenha dúvida. Olha o desfile cívico, né? Segunda-feira, todo mundo sabe, é feriado em todo o nosso país, até porque é celebrado a independência do Brasil, gente. O desfile cívico aqui de nossa cidade, ele vai contar com 75 instituições. Então será realizado a partir das 8:30 da manhã, na próxima segunda-feira. A programação terá início com a execução do hino nacional brasileiro. E um detalhe, viu, Galão? O palanque oficial, ele vai estar instalado na Avenida Prefeito Cacildo Batista de Arpelau, ali próximo à própria Secretaria de Educação, né? Então esse ano vai contar com 75 instituições envolvendo aí as forças de segurança, as escolas municipais, escolas estaduais. O tema esse ano vai ser Amar a Pátria e Cuidar da Vida, por uma Telêmaco Borba com objetivos de desenvolvimento sustentável. Então nós teremos o desfile cívico. E olha que foi aprovado ali, viu, Galão? O novo destino, né? O novo local para a realização do desfile cívico. Nós teremos, então, essa... Por mais esse ano, ali próximo à Secretaria Municipal de Educação, a gente sabe que a Cacildo Batista Apelão é uma via bem larga, né? Que oferece as condições para que o desfile transcorra da melhor forma possível. Temos aqui um comunicado, Carlão, de nota de falecimento. Falecimento do senhor Haroldo Gómez Jangada, de 69 anos. Inclusive, é uma pessoa, um parente, né? Do doutor Tiago Jangada, a quem nós externamos aqui a nossa solidariedade, o nosso carinho. Ele está sendo velado na capela Tamoio Preve, na sala Turmalina, e o sepultamento será hoje, no cemitério São Marcos, a partir das 17h. Então, aos familiares e amigos do senhor Haroldo Gómez Jangada, 69 anos, o nosso carinho, o nosso abraço, os nossos sentimentos. Falamos também aqui, Carlão, que hoje tem feira do bem, que é a troca do material reciclável, né? Pelos alimentos, né? Então, acontecendo hoje nessa quinta-feira, vale lembrar, gente, que a cada 3 quilos de resíduos converte em 1 quilo de alimento, viu, gente? Com exceção da garrafa PET, viu, Canon? Quem normalmente toma um refrigerante, enfim, tem aqueles PET de 2 litros, de 1 litro, não importa, né? É 1 por 1, gente. Então, 1 quilo dessa PET, material PET, é válido para 1 quilo de alimento também, viu, gente? É muito importante isso. É necessário levar um recipiente para a retirada dos alimentos. A feira não fornece sacolas, viu, gente? Outro detalhe, não são aceitos metais, plásticos, vidro, papel, papelão. Ou melhor, desculpem, viu, gente? Deixa eu corrigir aqui, né? São aceitos, na verdade, né? Metal, plásticos, vidros, papéis, papelão e garrafa PET. São esses os materiais que são aceitos. Agora sim, não são recolhidos eletrodomésticos, eletroeletrônicos. Possui um programa específico para isso, viu, gente? Nem pilhas e nem baterias, né? E lâmpadas e pneus, esses materiais não são aceitos. Então, só repetindo, são aceitos metais, plásticos, vidros, papelões, papéis e garrafas PET, tá bom? Então, hoje, quinta-feira, o pessoal estará recolhendo, né? Fazendo a troca, aliás, recolhendo material reciclável e passando para você e para sua família os alimentos nessa quinta-feira. Vila Esperança, às 13h30, Casabela, às 15h. Sexta-feira, amanhã, portanto, Vila Rural, Triângulo, às 8h, Bandeirantes, às 9h30, Área 6, 1h30 e às 15h no pátio da rodoviária, ali na Área 3. Destacamos também, Canon, que amanhã haverá o Bazar da Comunidade São Geraldo, o Bazar da Glaci, que acontece nesse próximo dia 4, portanto, amanhã, sexta-feira, das 9 até às 15h. E temos uma notícia super agradável para os nossos ouvintes aqui no Microfone Aberto, para você que costuma participar todos os dias, não deixe de mandar o seu nome completo e o bairro que você mora para concorrer um vale de compras no valor de R$100. Claro, tem que levar a sacola lá para poder retirar, né, o produto que você for comprar, né, que não seja
0: o ganhador, roupa, né?
1: O ganhador.
0: Que ganhar, e aqueles que foram também no bazar comprar, né?
1: Exatamente, né? Então não deixe de levar a sacola para você trazer aquilo tudo que você for comprar por lá, tá bom, Galão? Um abraço aí para a Glaci, para toda essa equipe maravilhosa, expectativa de um grande bazar lá, com certeza. Então, daqui a pouquinho eu retorno com o Calão e falando, complementando o esporte aí para os nossos ouvintes, Calão.
0: Não tem dúvida, Márcio Luiz já volta e você pode entrar em contato pelo WhatsApp 39101210, finalzinho no microfone aberto, sorteio um vale-compra, R$100 para o Bazar da Glaci. E você, meu amigo, mande a sua mensagem, nome completo e o bairro. Somente isso, tá bom? Nome completo e o bairro para concorrer a este vale compra de R$100 para amanhã, né? 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Muito bem, esporte aqui no microfone aberto pela 101.9 Capital do Papel. Márcio Luiz volta com mais informação. Márcio, é com você.
1: Vamos lá, Carlão, falando aqui sobre a Copa do Brasil. Copa do Brasil, nós chegamos aqui aos jogos de volta das quartas de final, né? Tivemos na última terça-feira o Atlético se classificando, vencendo o Cruzeiro por 2-1 no jogo de volta, sendo que no primeiro jogo, no Mineirão, houve empate em 1-1. Ontem, né, o Vasco, que jogava pelo empate, acabou vencendo, derrotou Vitória lá na Bahia por 2-0, já havia vencido em São Januário por 1-0, então o Vasco já está classificado. E olha, a CBF tem que fazer um pix lá de 9 milhões, olha que prêmio bom, Galão, para quem se classifica nessa fase da Copa do Brasil. E o Palmeiras garantiu também a classificação e será adversário do Vasco. Esses jogos da semifinal só vão acontecer a partir de novembro. A CBF ainda deve definir o dia e também o local dos jogos de ida e volta. E vale um detalhe, viu, gente? A Copa do Brasil esse ano, ela será decidida em apenas um jogo, viu, Galão? Já está definido que será em Brasília. O jogo final em apenas uma única partida, não vai ter mais aquele jogo de ida e volta, né, como era de costume. Então será apenas uma única partida que já está marcado. O local será no estádio Mané Garrincha, em Brasília. Então o Palmeiras se classificou em cima do Santos, venceu o primeiro jogo no Nubank Park por 3-0. E ontem, apesar da bela performance na Vila Belmiro, o O Santos

0: não conseguiu vazar a defesa palmeirense, que se classifica para a semifinal e vai enfrentar o Vasco. Hoje nós teremos a partida de volta na Arena do Grêmio, Grêmio e Internacional. O primeiro jogo foi 0-0, então se houver empate é pênalti, né? Não tivemos decisão nos pênaltis. Quem vencer leva a classificação e vai enfrentar o Galo, o Atlético Mineiro, nessa próxima fase da competição. Uma expectativa aí muito grande. A equipe de Telêmaco Borba, Calão, estreou na Copa NCG, Associação dos Municípios dos Campos Gerais, atuando na cidade de Timagi, e acabou sendo superada pela equipe de Timagi. Vitória de Timagi por 1-0, né? A partida aconteceu no domingo, com toda aquela intempérie, né? Com todo aquele tempo chuvoso. Assim mesmo, nós tivemos a realização dessa partida, onde o Oséias foi o autor do único gol da equipe de Timagi, o que garantiu a vitória para a equipe tibagiana, tá certo, gente? Então, Timagi conquistou a vitória. Telêmaco Borba agora vai jogar no próximo final de semana e vai enfrentar a equipe de Jaguariaíva, né? Então, o jogo vai ser nesse final de semana, Telêmaco Borba contra Jaguariaíva. Um detalhe, né, Carlão? Telêmaco não está fazendo jogos em casa, né? Inclusive está fazendo as primeiras partidas fora de casa, até porque, né, o minicentro esportivo ainda não foi liberado, né? Estão havendo os preparativos para a entrega e inauguração desse espaço esportivo aqui do município. Por outro lado, nós tivemos as Panteras, gente, atuando pela segunda fase do Campeonato Paranaense Chave Ouro, né? Jogou ontem, né? Fez ontem a partida e acabou, infelizmente, sendo derrotada lá em Londrina pela equipe da casa pelo placar 6-2. Então, Londrina levou a melhor sobre as Panteras, a Desportiva de Telêmaco Borba, pelo placar de 6-2. Ainda voltando a falar aqui sobre o futebol de campo, então o jogo vai ser, Carlão, só para o pessoal ficar por dentro, no próximo domingo, viu, gente? Lá em Jaguariaíva, a partir das 15 horas. Então, de esporte seria isso, Carlão, por hoje.
1: Muito bem, Marcinho, um grande abraço para você, bom almoço e até amanhã.
0: Se Deus quiser, amanhã a gente traz aí outras notícias e informações no seu microfone aberto.
1: Muito bem, agora você acompanha vagas de emprego da Agência do Trabalhador em Telêmaco Borba.
2: Olá, meus amigos, sou Luiz Ademir, falamos da Agência do Trabalhador. Oportunidade de trabalho disponíveis em nossa agência no dia de hoje. Temos duas vagas para técnico de segurança do trabalho, duas vagas para agente de prospecção de clientes para a área de prestação de serviços, 15 vagas para ajudante de pedreiro para trabalhar em Cengés, no Paraná, auxiliar administrativo com experiência comprovada e conhecimento em rotinas gerais de escritório, uma vaga para auxiliar de limpeza para trabalhar em oficina mecânica, duas vagas para auxiliar de produção para a indústria madeireira, uma vaga para auxiliar de topógrafo, duas vagas para borracheiro, uma vaga para classificador de madeiras, uma vaga para costureira profissional para a indústria de confecções, também vagas para estagiário na área de manutenção industrial na Klabin, quatro vagas para instalador, reparador de redes de internet, uma vaga para intérprete de Libras, duas vagas para mecânico para oficina de manutenção de caminhões e veículos pesados, mais uma vaga para mecânico profissional para empresa revendedora de caminhões diesel, mecânico soldador para a área de recuperação e manutenção preventiva da Klabin, 100 vagas para montador de andaimes que tem experiência comprovada, também 10 vagas para montador de andaimes, agora para trabalhar na região metropolitana de Curitiba, 5 vagas para monitora de cobrança para estacionamento regulamentado, uma vaga para motorista entregador para hortifruti, 3 vagas para motorista para caminhão pesado com MUNC, uma vaga para motorista profissional para caminhão truque com caçamba, 2 vagas para motorista entregador para loja de materiais de construção, uma vaga para mestre de obras para construção civil, uma vaga para nivelador para serviços de topografia, também vagas para operador de motosserras para indústria madeireira no distrito industrial, também vagas para operador de caixa para supermercados, também vaga para operador de empilhadeira, operador de pá carregadeira, operador de retroescavadeira e operador de rolo compactador. Também 10 vagas para pedreiro profissional que tenha disponibilidade

0: para trabalhar em Sengés, no Paraná. Vagas para representante comercial para Telêmaco, Borba Região. O candidato deverá possuir veículo próprio, preferencialmente que já esteja atuando no ramo. Também uma vaga para secretária para a clínica odontológica. Duas vagas para selecionador de materiais recicláveis para empresa no Distrito Industrial. Vagas para serviços gerais e ajudante para motorista de caminhão Munque. 20 vagas de servente de obras para construção civil para trabalhar na região metropolitana de Curitiba. A empresa oferece alojamento, transportes e outros benefícios. Também 4 vagas para servente de obras para construção civil para trabalhar na área daqui do Parque Fabril de Telêmaco, Borba e no Puma. Também 2 vagas para técnico de campo para execução de serviços de telemetria. Uma vaga para topógrafo com experiência comprovada, uma vaga para vendedor interno para loja de autopeças e uma vaga para vendedor placista para empresa distribuidora de bebidas. Também vagas para estagiários para a área jurídica. Os candidatos deverão possuir graduação ou pós-graduação em direito. Também para a área administrativa para o período da manhã para jovens de 15 a 22 anos. E para o período de manhã e tarde para jovens de 18 a 22 anos. Para todas estas funções, o candidato deverá comparecer à agência do trabalhador com seu currículo impresso e atualizado para que possamos fazer os devidos encaminhamentos. São todas essas as oportunidades que temos disponíveis. Agradecemos e voltaremos amanhã, se Deus quiser. Grande abraço a todo mundo.
1: Muito bem, a agência do trabalhador volta amanhã aqui no microfone aberto. Muito bem, alô, minha querida amiga Nilce Aparecida de Lima, Jardim Crol, participando. O pessoal do Dogão, mande um abraço pro meu pai, Vantir Ribeiro, das 100 Casas, e coloque o nome dele no sorteio, né? Obrigado, viu? Grande abraço para vocês do Dogão, muito obrigado mesmo pelo carinho da audiência, você que tá comigo, acompanhando mais um show de notícia e informação dentro do nosso microfone aberto. Agora são 11 horas 59 minutos e a partir de agora aguardamos para a retransmissão do horário eleitoral gratuito. Voltamos em 25 minutos.

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4: E nós vamos seguindo aqui pela sua 101.9, Capital do Papel, com seu microfone aberto. 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
2: 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Muito bem, você continue mandando a sua participação aqui pra gente. Daqui a pouquinho eu vou sortear o vale de R$100, né, para você participar amanhã, comprar no Bazar da Glaci, aqui no BNH, ali na comunidade São Geraldo. Muito bem, deixa eu ver quem está mandando aqui. Elvis Terra, Jardim Coral. Muito obrigado, Elvis. Aquele abraço. Deixa eu ver quem mais aqui está com a gente. Neuza Aparecida Campos. Muito obrigado. Parque Limeira, Área 2. Vamos também participando com a Elaine, né? Alô, Elaine. Catarina de Souza Carneiro. Ela também coloca aqui o nome do filho, Miguel de Souza Carneiro e Gabriel de Souza Carneiro. E a filha Heloísa de Souza Carneiro. Todos moradores aqui no centro da cidade. Participando também comigo, Glaci Sandra, ou seja, do sorteio da Glaci, Sandra Mara Nascimento, lá do São Francisco. Quem mais? Participando, Débora do Nascimento, Jardim Crol. Também comigo, Antônio Carlos, bairro Bela Vista. Obrigado a você, Antônio Carlos. Também participando do sorteio, a Franciele Ferreira de Lima, do BNH, a Ivonete Jesus de Oliveira, bairro São Jorge, também com a gente aqui, a Sabrina Lima, do Jardim Itália, alô Ademir Pinheiro, tá ligados aqui no nosso microfone aberto, lá da Sem Casa, muito obrigado a você trabalhando e eu curtindo também o microfone aberto. Também com a gente, a minha querida amiga Nice Delfino, aquele super abraço. Márcia de Lara, tá na sintonia e participando com a gente, né? Um abraço especial para você, ela mora no bairro São João, né? Quem mais aqui? Muito obrigado, aquele abraço para você, deixa eu ver quem é que está comigo, a Rosa Tavares da Silva, Parque Limeira, Área 3. Ainda tem 10 minutos para você mandar a sua participação pelo 3910-1210. Tá bom? Quero mandar um grande abraço para toda a turma do Mercado da Família, ali no Jardim Bandeirantes, pessoal do açougue, o gordo, toda a equipe do supermercado da família ali no Jardim Bandeirantes. Muito obrigado a vocês todos pelo carinho, muito obrigado a vocês todos pela audiência. Agora 12 horas, 32 minutos.

Uma notícia, Flávio passa Lula numericamente no segundo turno, diz pesquisa. Senador aparece com 45 contra 44 do petista, diferença está dentro da margem de erro. O senador Flávio Bolsonaro, PL, aparece numericamente à frente do Luiz Inácio Lula da Silva, PT, em uma simulação de segundo turno para eleição presidenciais de 2026, segundo pesquisa Poder Data, divulgada nesta quinta-feira 3. No cenário, Flávio Bolsonaro registra 45% das intenções de voto contra 44% de Lula. Apesar da vantagem numérica, o resultado configura empate técnico, considerando a margem de erro de 1,8 pontos percentual. Informações são da revista Oeste. Brancos e nulos somam 8%, enquanto 3 dos entrevistados não souberam ou não quiseram responder. O resultado representa uma inversão em relação ao levantamento anterior, divulgado no final de agosto. Na ocasião, Lula tinha 45% contra 44% de Flávio Bolsonaro. A pesquisa também simulou possíveis confrontos contra outros adversários, contra Romeu Zema Novo. O presidente aparece com 44%, enquanto o ex-governador de Minas Gerais registra 42%. Já em eventual confronto com Ronaldo Caiado, PSD, Lula também aparece com 44% contra 42% do ex-governador de Goiás. O levantamento ouviu 3 mil eleitores em 716 municípios das 27 unidades da federação, entre 30 de agosto a 2 de setembro. A margem de erro é de 1,8 percentual, com nível de confiança de 95%. A pesquisa está registrada no Tribunal Superior Eleitoral sobre o número 7.561/2026. E você confere também aqui no nosso microfone aberto, pesquisa para governo do estado do Paraná. Moro tem 45% e abre 21 pontos sobre Requião Filho. Sandro Alex aparece com 17,5, aponta Paraná Pesquisa. Moro abre 21 pontos percentuais de vantagem sobre Requião Filho e 27,5 pontos sobre Sandro Alex. O senador Sérgio Moro aparece com vantagem de 2 dígitos na corrida pelo governo do Paraná nas eleições de 2026. É o que mostra a nova pesquisa do Instituto Paraná Pesquisa, divulgada nesta quinta-feira 3. No cenário estimulado, quando os nomes dos candidatos são apresentados aos entrevistados, Moro alcança 45% das intenções de voto. O resultado coloca o senador com 21 pontos percentuais à frente de Requião Filho, que aparece com 24%. O deputado federal Sandro Alex ocupa a terceira posição com 17,5%. Juntos, Requião Filho e Sandro Alex somam 41,5, índice ainda inferior aos 45 registrados individualmente por Moro. Os demais nomes aparecem distantes dos três primeiros. Adriano Funileiro, Tainá Miessa, registram 0,9 cada. Doutor Alexandre Salomão e Luiz Franças têm 0,5 cada, enquanto Samuel de Matos somam 0,4. O levantamento agora aponta que 5,4 dos entrevistados disseram votar em branco, nulo ou em nenhum dos nomes apresentados. Outros 4,9 não souberam ou não quiseram opinar. Apesar da liderança de Moro continuar ampla, os números mostram pequenas mudanças em relação à pesquisa anterior do mesmo instituto, realizada em agosto. Moro passou de 46 para 45, uma oscilação negativa de 1,1 ponto percentual. Requião Filho, por outro lado, avançou de 23 para 24, enquanto Sandro Alex passou de 16,5 para 17,5. As variações estão dentro da margem de erro do levantamento, que é de 2,8 pontos percentuais, indicando estabilidade no cenário entre as duas pesquisas. Mesmo com oscilações, Moro mantém uma diferença de 21 pontos sobre Requião Filho e de 27,5 pontos sobre Sandro Alex. A vantagem de Moro também se repete
nos recordes por gênero apresentado pela pesquisa. Entre os homens, o senador registra 49,9%, contra 19,8% de Requião Filho e 18,7% de Sandro Alex. Entre as mulheres, a diferença diminui, mas Moro continua na frente com 40,6%, Requião Filho aparece com 27,7%, enquanto Sandro Alex soma 16,4%. Os dados indicam que Moro lidera nos principais segmentos demográficos apresentados pelo levantamento, mantendo uma vantagem significativa

sobre os demais votos. Doze horas 36 minutos, 12:36, aqui na Capital do Papel, microfone aberto. Vorcaro diz que proposta de delação envolveria núcleo do atual governo federal e não cita Dark Horse. A informação que nos chega dá a seguinte notícia. O banqueiro Daniel Vorcaro afirmou em depoimento ao gabinete do ministro do Supremo Tribunal Federal, André Mendonça, que pretendia utilizar uma delação premiada para denunciar pessoas que, segundo ele, estariam ligadas ao núcleo do atual governo federal. De acordo com as informações da colunista Camila Bonfim, do G1, Vorcaro declarou que manteve relações com integrantes desse grupo como uma forma de se proteger de possíveis ataques. Ele também afirmou ter presenciado situações em que sua avaliação ultrapassaria linhas de moralidade e de ilicitude. Apesar das declarações, Vorcaro não apresentou no depoimento informações sobre eventual relação com outras autoridades políticas, nem mencionou sua participação no financiamento do filme Cinebiografia do ex-presidente Jair Bolsonaro do PL. Também a Procuradoria-Geral pediu o arquivamento das denúncias apresentadas pelo banqueiro. Segundo o órgão, Vorcaro não teria apresentado provas ou fatos concretos capazes de justificar a abertura de novas investigações. A defesa do banqueiro já havia apresentado uma proposta de delação ao Ministério Público em junho. O acordo, porém, foi rejeitado sob o argumento de que não havia novos elementos suficientes. Durante o depoimento, o banqueiro afirmou ainda que sua prisão teria sido uma forma de intimidação. Vorcaro também defendeu a operação envolvendo a venda do Banco Master ao Banco Regional de Brasília, BRP. As declarações fazem parte das investigações que envolvem o Banco Master e as relações mantidas por Vorcaro com diferentes autoridades e empresários. Doze horas, 40 minutos, 12 e 40. 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Polícia Rodoviária Federal reforça fiscalização nas rodovias federais do Paraná durante o feriado. A Polícia Rodoviária Federal intensificará a fiscalização nas rodovias federais do Paraná durante o feriado da Independência, com foco na prevenção de acidentes e segurança viária. Portanto, a Polícia Rodoviária Federal reforçará o policiamento e a fiscalização nas rodovias federais do Paraná durante o feriado da Independência, entre sexta-feira 4 e segunda-feira 7. Operação Independência 2026 tem como objetivo ampliar segurança viária e prevenir acidentes diante da previsão de aumento no fluxo de veículos. O planejamento considerado com os locais e horários para maior concentração de acidentes de movimentação de veículos, permitindo o direcionamento das equipes para os períodos mais críticos. Os policiais atuarão de forma ostensiva e dinâmica, com a fiscalização em pontos estratégicos das principais rodovias federais que cortam o estado. Entre as prioridades estão o combate às ultrapassagens indevidas, especialmente em trechos de pista simples. A fiscalização busca reduzir o risco de colisões frontais, que estão entre os acidentes mais graves e registrados nas rodovias. Também será intensificado o combate à condição sob efeito de álcool e ao excesso de velocidade, com comandos específicos e utilização de radares portáteis. A atenção será reforçada nos perímetros urbanos atravessados por rodovias, em regiões próximas a eventos que possam provocar aumento na circulação de pessoas e veículos. Outro foco da operação será o uso do cinto de segurança para todos os ocupantes, inclusive no banco traseiro, além do transporte adequado de crianças com utilização correta dos dispositivos de retenção. Portanto, além da fiscalização, a Polícia Rodoviária Federal realizará ações educativas com abordagens rápidas, atividades de cinema rodoviário. Entre os temas trabalhados estarão o risco do uso do celular ao volante, considerado uma importante fonte de distração durante a condução. Restrição para veículos de carga, para contribuir com fluidez do

0: trânsito, a Polícia Rodoviária Federal adotará restrições à circulação de determinados veículos de carga em rodovias federais de pista simples, conforme regulamentação específica para o feriado. Portanto, a informação que nos chega, restrições ocorrerão nos seguintes períodos: sexta-feira, 4, das 16 às 22 horas; sábado, 5, das 6 ao meio-dia; na segunda-feira, 7, das 16 às 22 horas. A medida abrange combinações de veículos com ou sem autorização especial de trânsito ou autorização específica que excedam os limites estabelecidos de largura, altura, comprimento ou peso. As equipes também estarão preparadas para atuar na rápida remoção de veículos acidentados ou variados que possam comprometer a circulação nas rodovias. Orientação aos motoristas. A Polícia Rodoviária recomenda que os motoristas planejem a viagem, verifiquem as condições do veículo antes de sair. Respeite os limites de velocidade e mantenha a distância segura dos demais veículos. Não realize ultrapassagem em locais proibidos, especialmente em trecho de pista simples. Não dirijam após consumir bebida alcoólica. Utilize cinto de segurança em todos os bancos. Transporte criança com dispositivo de retenção adequada. Não utilize o celular ao volante. Em caso de emergência, acione a Polícia Rodoviária Federal pelo telefone 191. Agora são 12 horas 44 minutos, 12h44. Agora nós vamos até as nossas informações sobre a previsão do tempo para todo o país e logo após nós estaremos fazendo o sorteio então dos R$100 do Bazar da Glacier.
1: Previsão do tempo para quinta-feira, 3 de setembro de 2026. Região Centro-Oeste. Em Brasília, o dia começa com muitas nuvens no céu, com possibilidade de chuva isolada pela manhã e à noite. Os termômetros da capital federal marcam mínima de 19 e máxima de 31 graus. Umidade relativa do ar gira em torno de 90 a 30%. Cuiabá e Mato Grosso têm previsão de céu com muitas nuvens, com temperatura mínima de 23 e máxima de 37 graus. Umidade do ar varia de 80 a 30%. Região Nordeste. Em Salvador, a previsão é de muitas nuvens no céu, com possibilidade de chuva isolada. Temperatura mínima na capital baiana é de 22 e máxima de 28 graus nas horas mais quentes do dia. A umidade do ar é de 100 a 65%. Senador Pompeu, no Ceará, comemora aniversário com poucas nuvens no céu. Temperatura mínima é de 20 e a máxima de 35 graus. A umidade relativa do ar é de 90 a 30%. Região Norte. Em Rio Branco, no Acre, céu nublado com possibilidade de chuva isolada. Temperatura mínima é de 23 e a máxima 37 graus. A umidade do ar é de 90 a 36%. São Gabriel da Cachoeira, no Amazonas, canta parabéns com previsão de céu cheio de nuvens e pancadas de chuva isolada. Temperatura mínima de 24 e a máxima de 36 graus. Umidade do ar varia de 100 a 50%. Região Sudeste. A cidade do Rio de Janeiro amanhece com poucas nuvens no céu, mas sem possibilidade de chuva nesta quinta-feira. Os termômetros registram mínima de 18 e máxima de 28 graus. Umidade relativa do ar na capital fluminense vai de 95 a 40%. Ilhabela, em São Paulo, tem previsão de poucas nuvens, com nevoeiro ou névoa úmida no dia do aniversário. Temperatura mínima de 13 graus e a máxima de 24. Umidade relativa do ar é de 95% a 50%. Região Sul. Em Porto Alegre, Rio Grande do Sul, céu com algumas nuvens, pancadas de chuva e possível queda de granizo. Os termômetros registram mínima de 13 e máxima de 25 graus. A umidade relativa do ar fica entre 90% e 60%. Ângulo, no Paraná, faz aniversário com previsão de poucas nuvens no céu. Termômetros registrando mínima de 13 e máxima de 28 graus. A umidade relativa do ar oscila entre 90% e 30%. Você ouviu a previsão do tempo para esta quinta-feira, 3 de setembro de 2026, com informações do IBGE Cidades e do Instituto Nacional de Meteorologia, INMET. Redação de Lucília Araújo, da agência Rádio Gov, em Brasília, Vladimir Filipim.
0: Boas horas, 49 minutos, 12h49, temos mais algumas participações rapidamente. Marica Madalena, Vanderleia também, bom dia, né? Deixa eu ver quem mais aqui rapidinho também. Sandra Cristina, e também aqui a Terezinha Fernandes. Muito obrigado a vocês todos, viu? Vamos lá então, são 12h49 e agora vamos então para o sorteio dos R$100 do Vale, né? De R$100 para você amanhã fazer compras lá no Bazar da Glacy, na comunidade São Geraldo, lá no BNH, né? Então, quem conhece e quem não conhece, fica do lado do Minicentro, no Minicentro, na igreja ali do BNH, tá certo? Então, amanhã nós temos mais um bazar, a partir de 9 horas da manhã até as 15 horas, e o ganhador ou a ganhadora, que nós temos homens e mulheres aqui participando, né? Deverá, então, amanhã, não precisa nem passar na emissora, nós, ao sortearmos aqui, já passaremos o nome para a Glacy, vai ficar registrado lá com ela, só se apresente com o documento que foi você o ganhador ou a ganhadora, tá bom? Beleza? Grande abraço. Muito bem, são 12h50, vamos girar então, e ao parar a gente vai saber quem vai levar os R$100.
2: Qual é?
0: Muito bem, vamos saber quem é que vai levar então os R$100 para hoje, né, meu caro Giba? Vamos lá. Participando comigo aqui, deixa eu ver aqui quem é. Agora sim. Vai lá pro São Jorge. Alô, São Jorge. Com espada ou sem espada, né? São Jorge deu sorte hoje, né? Bairro São Jorge. Vamos ver quem será então a ganhadora ou ganhador, né? Alô, Ivonete de Jesus Oliveira. Olha, tem o nome e sobrenome Jesus também aqui, né? No seu nome, né? O São Jorge Jesus deu uma ajudinha hoje para Ivonete Jesus Oliveira do bairro São Jorge, né? Ô Ivonete, parabéns a você. Então amanhã, a partir das 9 horas da manhã, tá certo? Você pega uma sacolinha, vá até o bazar ali com a Glacy, com a sua equipe, ali no BNH e compra aquilo que desejar dentro daquilo que está sendo vendido com o seu R$100, tá? Pode ter certeza que vai levar muita coisa, né? Ivonete Jesus Oliveira, bairro São Jorge. Muito bem, parabéns a você, muito obrigado pela participação. E aos demais, eu quero agradecer também a maciça participação aqui comigo. Se alguém ficou sem citar o nome, não se preocupe, estava no sorteio, tá bom? Beleza? Muito obrigado a todos vocês. Amanhã, o Bazar da Glacy, das 9 às 15 horas. E a ganhadora aqui do microfone aberto dos R$100 foi Ivonete Jesus Oliveira, bairro São Jorge. Muito bem, agradecendo aí a sua audiência dentro do microfone aberto aqui pela Capital do Papel em Telêmaco Borba, né? Agora são 12 horas e 52 minutos.

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1: E no nosso plantão de polícia, você acompanha agora a informação chegando. Olha só, mais um acidente na região aí, né? Engavetamento envolvendo 4 veículos e caminhão da prefeitura interdita trecho na PR 151 em

Em Castro. Esse acidente aconteceu em Castro. Um acidente de trânsito mobilizou autoridades na manhã desta quinta-feira 3, na rodovia estadual PR-151, no município de Castro, aqui nos Campos Gerais do Paraná. A ocorrência foi registrada por volta das 8h40 no quilômetro 269, no trecho entre os entroncamentos da PR-090 e PR-340. A colisão envolveu quatro veículos: um caminhão Ford cargo oficial da Prefeitura de Castro, um caminhão trator Mercedes acoplado a um semi-reboque, ambos com placas de Castro, e um Fiat Fiorino registrado em Belo Horizonte. De acordo com as informações apuradas, o caminhão da Prefeitura e o caminhão trator Mercedes-Benz com semi-reboque trafegavam no mesmo sentido na PR-340 em direção à PR-090, quando se envolveram em uma colisão traseira. Na sequência do impacto, o caminhão Mercedes-Benz e seu reboque invadiram a pista contrária e atingiram o Fiat Fiorino, que seguia no sentido oposto. Apesar da gravidade do impacto e do número de veículos envolvidos, nenhum dos motoristas acabou se ferindo. Mais um acidente também na região. Idoso de Baiti morre após colisão frontal entre carro e caminhão na PR-153, sentido Ventania. Um grave acidente de trânsito resultou na morte de um homem de 79 anos na noite da última quarta-feira 2, no trecho pertencente ao município de Baiti, no norte pioneiro do Paraná. A colisão frontal entre um automóvel de passeio e um veículo de carga ocorreu por volta das 19 horas, no quilômetro 115 da rodovia. De acordo com as informações e levantamento preliminares realizado pela Polícia Rodoviária Federal, o motorista do carro, um Ford Fiesta, trafegava no sentido Ventania e Baiti, quando invadiu a pista contrária, colidindo de frente com um caminhão Volvo. Com a violência do impacto, o condutor do Fiesta, morador de Baiti, ficou preso às ferragens e não resistiu aos ferimentos, tendo óbito confirmado no local. Após a batida, o veículo de carga perdeu o controle e só parou ao chocar-se contra um barranco no acostamento da rodovia. O motorista do caminhão não se feriu. Ele passou pelo teste do etilômetro, que apontou resultado negativo para o consumo de álcool. A ocorrência mobilizou diversas equipes de resgate, perícia, além da Polícia Rodoviária Federal. Prestaram atendimento no local equipes do Corpo de Bombeiros da Defesa Civil de Ibaiti, da Polícia Científica, do Instituto Médico Legal, para remoção do corpo, e da Polícia Civil, que ficará responsável pelas investigações das causas do acidente.

0: Homem filmado por criança agredindo esposa em Jaguariaíva é denunciado pelo Ministério Público. Criança de 8 anos, enteado do agressor, registrou a violência e também chegou a ser atingido por um golpe. O Ministério Público do Paraná ofereceu denúncia criminal contra um homem de 54 anos que foi filmado agredindo brutalmente a própria esposa no município de Jaguariaíva, na região dos Campos Gerais. O caso de violência que ocorreu no último dia 30 de agosto ganhou contornos ainda mais chocantes por ter sido gravado pelo enteado do agressor, uma criança de apenas 8 anos. A denúncia foi oficializada nesta terça-feira primeiro pela Promotoria de Justiça da comarca. De acordo com as informações apuradas pelas autoridades, a vítima, uma mulher de 39 anos, sofreu uma série de agressões físicas, incluindo socos, puxões de cabelo, empurrões e golpes desferidos com um pedaço de madeira. O autor ainda tenta asfixiar a esposa utilizando um travesseiro, causando lesões graves. Portanto, essas foram as informações colhidas dentro do nosso plantão de polícia. Agora são 12 horas 58 minutos.
1: Por isso eu digo.
0: Bem, amigos, bem, amigas, estamos finalizando aqui pela sua capital do papel mais um show de notícia e informação dentro do seu microfone aberto. Meu muito obrigado a você pela companhia. Fiquem agora com Gilberto Alves com a Tarde a Nossa e a partir das 5 da tarde você acompanha Dimas Barbosa com Tarde Sertaneja. Amigos e amigas, obrigado.

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você. Muito boa tarde. Gilberto Alves, chegando com a tarde é nossa. Aqui pela capital do papel, FM, transmitindo de Telêmaco Borba, estado do Paraná, na frequência de 101.9 MHz. Seja muito bem-vindo, seja muito bem-vinda. Afinal de contas, aqui é o seu lugar, aqui é bem melhor. Você no carro, na rua, no trabalho, no escritório, em casa, acompanhando nossa programação. Obrigado pela sua sintonia, obrigado pela sua companhia. E para você interagir conosco, registrar a sua audiência, confirmar a sua participação, é fácil demais, é muito simples. 3910-1210, código de área 42. 3910-1210, esse é o WhatsApp da capital para você interagir conosco. E você pode nos dizer, né, onde você acompanha a Capital do Papel, em que rua, em que bairro, em que cidade, em que estado, em que país você acompanha a programação da Capital FM. 3910-1210. A temperatura neste momento é de 22 graus e estamos vivendo a tarde de quinta-feira, hoje é dia 3 de setembro de 2026. E não esqueça, fé em Deus. Força, ânimo, coragem, com certeza, dias melhores virão. Agora 1:02, tô chegando no pedaço, tô pintando na área e na tarde capital, sempre o melhor da música, sempre os melhores ritmos.

0: Ele é cantor e compositor, é um fera, hein? Vitor Clay, O Sol. Agora 1:20.
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0: Agora 1:21. É, tomara a Deus que já esteja tudo bem, né, com as cidades circunvizinhas a Telêmaco Borba, né, no que diz respeito àquele temporal, aquela tempestade que nós tivemos, né. Um grande abração muito carinhoso a todos de Ortigueira, né. Falando em Ortigueira, um abraço para Silvanir, o esposo Assis, também no Pontão e Ortigueira. Grande abraço ao Dicolinha lá no... Aliás, no Pontão não, né, o Dicolinha tá na Ilha do Mel. No Pontão quem tá é a Vanderléia Maria e o esposo João, né, Vanderléia. Grande abraço a você e a toda a família sempre nos acompanhando por aí. Pessoal de reserva também, um abraço ao Cândido Gomes. Grande abraço, Antônia Sionec, as mulheres, as meninas da Biosaúde, com certeza nos acompanhando, acompanhando a programação aqui da Capital do Papel, né. Um grande abraço muito carinhoso. E não posso esquecer aqui em Telêmaco, né? Um abraço para Dona Lourdes, na Vila São Francisco, sempre acompanhando a nossa programação, né, Dona Lourdes? Grande abração carinhoso para a senhora. Um abraço para o Áureo, bem pertinho do asilo, né, Áureo? Grande abraço a você. Grande abraço ao Gilmar Andorinha. Também o Sandro Viana, sempre nos acompanhando, né? E quem está chegando por aqui é a nossa querida Dirce Sete. Ela diz assim: boa tarde, Giba. Tudo bem? Aqui, digamos que agora está bem e vai ficar. Com tantos acontecimentos, estamos de volta. Uma boa tarde a todos, nossa querida Dirce Sete, né, Dirce? Um abração carinhoso para você, tudo de bom aos moradores de reserva que estão acompanhando a nossa programação, né? A Dirce participando, interagindo conosco, de José Lacerda. Pessoal de José Lacerda, um abração muito carinhoso. Um abraço para você, minha querida Dirce Sete. E ela compartilha conosco.

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É, pra você que gosta de boa música, é aqui na Capital que você ouve o melhor da música. Essa foi com Jessé, o Sal da Terra. 1h31, Capital do Papel apresentando A Tarde é Nossa e você interagindo conosco. Quem é que pediu Elton John, hein? Quem será que pediu Elton John? Quem será que pediu Elton John? Ah, é o Hamilton Batista Miranda, ele quer ouvir Elton John, né? E oferece para todos os amigos ouvintes da Vila Esperança, oferece para Dona Maria, Jéssica e Josiane do bairro Bonavila, também para Jô Sorriso de Rolândia, para o DJ Jarbas da Vila Rosa. É, daqui a pouquinho eu vou trazer para você, viu, Hamilton? Elton John, Don't Gonna Break My Heart. Essa música é gostosa, hein? Um ritmo bem bacana, bem legal. Tá bom, Hamilton? Continue em sintonia com a nossa Capital do Papel. Quem é que eu vou atender também? Alguém que pediu o Roy Orbison, né? Quem é que pediu o Roy Orbison aqui? Ah, tá baixando por aqui o amigo internauta, o Corvo, né? Direto da capital do estado, o Candinho. Ele diz assim, olá, meu amigo Giba, bom ver vocês aí na Capital do Papel. Abraço. Toca Roy Orbison, Pretty Woman, uma linda mulher. Ah, em Curitiba, 26 graus neste momento. Então tá certo, Candinho. Grande abração pra você. Agora, 1h32.

0: Ritmo gostoso, tenho certeza que o Hamilton Batista Miranda da Vila Esperança dançou essa, hein? Elton John, Don't Go Breaking My Heart. Agora 1h39, já eu volto.
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0: Agora 1h41, eu quero abraçar com muito carinho o pessoal do bairro Bonavila. Um abraço para Sônia e para o Carlinhos, com certeza na sintonia da Capital do Papel, né? Um abraço também para o Lúcio, que reside no bairro Bonavila, ele que trabalha na Prefeitura Municipal, né, Lúcio? Grande abração carinhoso para você. Um abraço também para o seu Altair do Monte Carlo, sempre nos acompanhando no bairro Macopa, Sônia Ribeiro, né, Sônia? Grande abração carinhoso para você. Lá no Jardim Bandeirantes, um abraço para o Marlon e para a Vilma, né? Um grande abraço muito carinhoso. Eu fiquei sabendo que o sogro do Marlon, agora esqueci o nome, hein? Está completando idade nova, né? Completando idade nova hoje. Os meus parabéns para ele, né? Que Deus abençoe muitos e muitos anos de vida. Que Deus esteja abençoando, guardando e protegendo muito a sua vida. E parece-me que quem completou aniversário ontem, da família Gonçalves do Socomim, dona Juraci, né? É isso? Dona Juraci, feliz aniversário para a senhora. Atrasado, né? Mas os meus parabéns, que Deus continue abençoando. Ontem foi aniversário também do Nelsinho, né? O pintor, né, Nelsinho? Grande abraço para você. Tantos aniversariantes, né? Um abraço muito especial. E quem tá chegando por aqui, boa tarde, Gilberto Alves. Tudo bem com você, meu amigo? Tudo bem com você? Gostaria de ouvir uma música com Roberto Carlos. Gilberto, eu, o Luizão do Imbaú, mas estou aqui na Barrinha, município de Reserva, curtindo as férias lá do Puma e trabalhando por cá, fazendo mangueira para o velho pai poder cuidar do gado dele. Fica com Deus, meu irmão. Amém, meu querido. Fica com Deus também. É o Luiz Augusto, né? Mais conhecido como Luizão do Imbaú, participando, interagindo conosco. Mandou até foto aqui, né? Foto bonita, né? Lugar gostoso, rapaz do céu. Deve ser uma paz, uma tranquilidade aí pelo jeito, né? Grande abraço, Luizão. Tudo de bom para você, para o seu pai, para todos que estão acompanhando a nossa programação. Já que falamos de pai, né? 1h43, Roberto Carlos, meu querido, meu velho, meu amigo. Música.

0: Epitáfio, essa foi com Gal Costa. 1:50, faltando 10 minutos para as 2 da tarde, e você interagindo conosco.
1: Boa tarde, meu
0: Boa
1: amigo.
0: Boa tarde.
1: Lima, tudo bem com você?
0: Tranquilo, Foguinho. E você, tá bem?
1: Uma música aqui com Amado Batista, Princesa. Esse para minha prima Romilda Leventania e todos que gostaram da música. Um abraço, até mais, é o Foguinho de Itália.
0: Esse é o Foguinho do Jardim Itália, tio do Sidney Rodrigues. Um abração pro Sidney, né? Sempre nos acompanhando. Bom trabalho, Sidney.
2: Fala, meu amigo. Opa. Giba, boa tarde, como é que você tá?
0: Tudo é você, Rômulo? Tranquilo?
2: Tamo aqui pro Puma agora, vamos pro QTH do sossego, almoçar com as crianças, né?
0: Deus abençoe, bom almoço pra você.
2: Não é só trabalhar, vamos dar descansadinho agora.
0: Isso, tem que descansar um pouco, né?
2: Batido,
0: tá verdade.
2: Ô, Giba, tô com o modão lá do Damas Grátis, 8 Zorros de Ouro por Amor, pra galera que curte umas músicas espanholas aí, bem antigas, tá bom? Deus abençoe você grandemente, meu irmão. Tamo levando você de carona aqui, até ali no QTH ali, tá bom? Muito sucesso pra você e qualquer coisa dá um grito pra nós aí. Tamo na rodagem. Câmbia, tudo de bom.
0: Esse é o Rômulo Veloso, né, Rômulo? Grande abraço pra você. Tudo de bom. Deus abençoe. Obrigado pelo carinho da sua audiência.

Amado Batista, princesa, e deixa eu puxar a orelha do Foguinho, né? Esqueceu da sua prima, da Vanderleia, da área 3, né? É, lembrou de todo mundo, esqueceu da Vanderleia, né? Ela fica cobrando aqui, viu? Pense bem na listinha aí dos parentes, viu, Foguinho? Quando for falar alguma coisa, lembre da Vanderleia, tá bom, querido? Quem tá chegando por aqui, boa tarde, Giba. Mande um abraço para o Clésio pelo aniversário dele, que Deus abençoe muito a vida dele. Estou te ouvindo desde o começo. Hoje estou desde 20 para as 5 trabalhando. Pães de calabresa, pães de goiaba, pães normal e mais algumas coisas. E a nossa querida Anice Delfino, Anice Confeiteira do Alto das Oliveiras. Anice, Deus abençoe você, querido. Um bom trabalho. Obrigado pelo carinho da sua audiência. E feliz aniversário sim para o Clésio. Também não sabia, né? Feliz aniversário. Que Deus continue abençoando muito a vida do Clésio Rodrigues. Agora 1h59, já já tem Repórter Capitão.

0: 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Saúde de Telêmaco Barba amplia o horário de atendimento em duas UBSs. A Secretaria Municipal de Saúde de Telêmaco Barba anunciou uma novidade para ampliar o acesso da população aos serviços de saúde. Durante todo o mês de setembro, as UBS Centro e Área 2 terão um horário de atendimento estendido, funcionando das 5 da tarde às 8 da noite. A iniciativa é um projeto piloto e busca principalmente atender trabalhadores que têm dificuldade de procurar uma unidade de saúde durante o horário comercial. Cada unidade contará com equipes multiprofissional formada por médico, enfermeiro, técnico de enfermagem, servidor administrativo e motorista. Outro destaque será o reforço na vacinação. Às terças-feiras, haverá um técnico de enfermagem exclusivo para a sala de vacinas, facilitando a atualização das carteiras de crianças, jovens e adultos. A Secretaria de Saúde também pretende avaliar o número de atendimentos, o fluxo e a satisfação dos usuários durante setembro. Os resultados serão utilizados para definir a possível ampliação permanente do horário para outras UBSs do município. E mais, acesso à saúde para a população de Telêmaco Barba. 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

Ok, já estamos de volta com a Tarde Nossa aqui pela Capital do Papel. Quem tem o prazer de continuar com você sou eu, Gilberto Alves, o Giba. E para você interagir conosco, registrar a sua audiência, confirmar a sua participação é muito fácil, é muito simples. 3910-1210, código de área 42. 3910-1210, esse é o WhatsApp da Capital para você interagir conosco. A temperatura neste momento é de 23 graus, estamos

Vivendo a tarde de quinta-feira, hoje é dia 3 de setembro de 2026. Obrigado pelo carinho, obrigado pela sua audiência. E não esqueça, hein? Aqui é o seu lugar, aqui é bem melhor. 2 horas e 3 minutos. Olá.

Esse som gostoso que você ouviu aqui na 101.9 com Lighthouse Family. Hi! Agora 2:13, nós seguimos com a Tarde Nossa e o pessoal interagindo conosco. Quem é que tá chegando por aqui? Deixa eu só tentar abrir aqui de novo. Deu uma pequena travada aqui, né? O que que tá acontecendo? Ah, abriu, agora sim, né? Boa tarde, Giba, tudo bem? Hoje gostaria de oferecer para o Clésio, que faz seus 59 anos, e agradecer por ele ser um ótimo pai, que Deus abençoe, gostaria de ouvir a música com Fábio Júnior. Ah, a música que combina com ele, sabe qual que é? Pareço um Menino. É, o Clésio Rodrigues hoje completando 59 anos de idade. Ela oferece para nós aqui da rádio e para todos os ouvintes e também para a filha Cauane e para os filhos Cleverson, Wellington e Wellington. É a Lia Lima interagindo, participando conosco, né, Lia? Feliz aniversário, viu, Clésio? 59 anos, você ainda parece um menino. Boa tarde, Giba. Boa tarde, meu querido Marcos Maurício Sinkoski, do Rio Alegre, o

Xixo Sinkoski, do Rio Alegre, interagindo conosco, né, Xixo? Grande abração para você. Olá, Giba, querido Sandra Cirino, será que você pode tocar para mim, por favor? Leva tudo. Obrigado, meu amigo, Deus abençoe. Isso é coisa de bandido, né? Leva tudo, né? Não deixa nada. Mas o nome da música é esse, né? Grande abraço, viu, Sandra Cirino? Tudo de bom para você. Tá chegando, então, aqui, Kalema e Dilcinho. Leva tudo, 2:14.

0: As mais lindas canções fazendo parte da programação da Capital. Nós ouvimos com Fábio Júnior, Pareço um Menino. Agora 2h22.
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0: Muito bem, já estamos de volta com a Tarde Nossa. O Luizão tem um recado, né, Luizão? Fala alguma coisa aí, meu querido.
1: Fala, meu amigo.
0: Tranquilo, Bairro, Luizão?
1: Beleza.
0: Beleza.
1: Falar pra você, meu irmão, não tem coisa melhor que você tá no sítio. Cidade é gostoso, é bom, mas o sítio é um sossego, uma paz. Muito bom demais. O lugar aqui é muito bonito, aqui na Barrinha.
0: É bonito mesmo, vi pela foto aqui. Aqui
1: onde eu tô, o pai mora aqui, lugar bonito. E parabéns pela programação tua. É, eu sempre curti a tarde, né, quando você tava fazendo o sertanejão bom demais.
0: Isso.
1: Mas daí você mudou do horário de serviço, de trabalho teu. Pra mim também, dependendo de cada fábrica lá, é mais complicado pra gente poder curtir teu programa. Mas como eu tô trabalhando por cá, tô aqui trabalhandinho aqui, com o radinho ligado aqui no pé da orelha com a história, né? Parabéns mais uma vez, que Deus te abençoe, meu irmão. Beleza?
0: Beleza, esse é o Luizão interagindo conosco, né? Quem mais tá chegando por aqui também interagindo? Opa!
2: Boa tarde, gente.
0: Boa tarde.
2: Escuta.
0: Celcinho?
2: Celzinho tá derrachar.
0: Tá terrível hoje, né?
2: Mas fazer o quê? Tudo que Deus manda, eu vou receber de braços abertos, né?
0: Isso.
2: Um abraço pro meu irmão, o Neno Jardim Alegre, lá pro Palitó, pro Nelsinho, pro Bentivinho, pro Jacaré e pra todos os ouvintes, toque uma da Gal Costa pra nós.
0: Rapaz do céu, toquei faz pouco tempo, Gal Costa, mas vai toda a programação pra você, tá bom, Celcinho? Obrigado aí pelo carinho. Quem chega por aqui, boa tarde, Giba, sou a Marli Baena, sua fã e ouvinte de todos os dias. Olha só, hein? Abraços, grande abraço, Marli Baena. Tudo de bom a você e aos demais da família Baena, né? Renato Baena, doutor Marcos Baena, a Miraci Baena também. Um abração muito carinhoso a essa gente bacana na sintonia da Capital do Papel. 2h25.

Linda canção, na voz de Melim, Dois Corações. 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Eu falei Tamoio Prev. 2 horas e 37 minutos, você acompanhando a Tarde Nossa aqui pela capital.

0: Nós ouvimos com Titãs Enquanto Houver Sol. Fique tranquila, viu, dona de casa? Enquanto tiver sol, dá pra deixar as roupas secando, né? Agora, se chover, daí complica, né? 2h43.
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0: Tarde é Nossa. Muito bem, já estamos de volta com a Tarde é Nossa, agora 2:44. Quem está chegando por aqui interagindo conosco, olá Giba, boa tarde, eu sou a Cauane, gostaria de mandar e desejar feliz aniversário para o meu pai Clésio e falar o quanto amo ele e dizer obrigada por tudo que ele fez e faz por mim até hoje. Sou muito grata. É o recado da Cauane para o Clésio Rodrigues, né? Grande abraço, Cauane. E quem vai escolher a música para o Clésio, Cauane, é a Vanderleia, né, Vanderleia? Fala aí.
1: Olá, Giba.
0: Olá.
1: Tudo bem?
0: Boa tarde,
1: Boa tarde. Aqui é a Vanderleia, da Área 3. Giba, você poderia tocar a música do Roupa Nova, A Força do Amor?
0: Posso, favor? Tranquilo.
1: E oferecer especialmente para o Clésio, hoje, que está completando mais um ano de vida, que Deus o abençoe sempre. Dê muita saúde para ele, muita paz, muita felicidade. E para todos os aniversariantes do dia de hoje, que Deus abençoe a cada um, dando saúde e paz. E para você e da rádio, e para todos os ouvintes, e para toda a minha família Lemes Pinheiro. Um grande abraço, Giba. Obrigado.
0: Essa é a Vanderleia interagindo conosco, né? Aquela que o Foguinho esquece de mandar alô para ela, né? Quem mais está chegando?
2: Boa tarde, Giba.
0: Boa tarde.
2: Ellison
0: Messias.
2: Se for possível, toque Coração Pirata, Roupa Nova. Fique com Deus.
0: Amém, querido. Fique com Deus também. Um abraço para Dona Juraci, para o Atamir e para você, Ellison Messias, a família Messias no Socomim, acompanhando a nossa programação. Dose dupla, então, com Roupa Nova, Coração Pirata e a Força.

0: E essa linda canção nós ouvimos com ele, Bryan Adams, Strength from the Heart. E atenção, hein? Foi perdido uma chave de carro com controle de portão da marca Ford. Se alguém encontrou, pode entrar em contato conosco aqui na rádio. Repetindo esse recado, hein? Foi perdido uma chave de carro com controle de portão da marca Ford. Se alguém encontrou, pode entrar em contato conosco aqui na rádio, aqui em nossa emissora. 2h59, já já tem Marcelo Correia falando de esporte.
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0: Boa tarde, Gilberto Alves.
1: Boa tarde, Marcelo.
0: E os ouvintes da Rádio Capital do Papel FM 101.9. Estamos chegando nesta quinta-feira, dia 3 de setembro, para trazer as informações dentro do Esporte Capital. E vamos falar aí hoje sobre Copa do Brasil. Para você que está acompanhando aí os jogos das quartas de final da Copa do Brasil, movimentando o futebol nacional. Nós tivemos ontem dois jogos válidos pelas quartas de final da Copa do Brasil. No jogo entre Vitória e Vasco, o Vasco venceu novamente o Vitória. Já havia vencido no primeiro jogo por 1-0 e ontem no Barradão não tomou conhecimento da equipe do Vitória e venceu por 2-0. Vasco classificado para a próxima fase da Copa do Brasil. Outro jogo que aconteceu ontem e terminou empatado em 0-0 foi o Clássico Paulista, Santos e Palmeiras. O jogo que aconteceu na Vila Belmiro e não teve aí gol para nenhum dos lados. Como na primeira partida o Palmeiras havia vencido por 3-0, o Palmeiras está classificado. Além dessas duas equipes, também já está classificado a equipe do Atlético Mineiro, o Galo, que venceu o Cruzeiro no Clássico Mineiro por 2-1. Hoje nós teremos o complemento das quartas de final da Copa do Brasil. Vão se enfrentar Grêmio e Internacional. É um jogão de bola, hein? Clássico gaúcho nas quartas de final da Copa do Brasil. A primeira partida terminou em 0-0. Hoje o jogo acontece na Arena do Grêmio às 20 horas. Então vamos acompanhar para saber quem vai se enfrentar aí na próxima fase da Copa do Brasil. Ontem nós também tivemos um jogo atrasado, né? Pelo Campeonato Brasileiro Série A. Isso mesmo. Ontem o Flamengo acabou enfrentando a equipe do Mirassol nesse jogo atrasado e o Flamengo venceu o Mirassol por 2-0. Com essa vitória, o Flamengo encostou no Palmeiras. Agora o Palmeiras tem 52 pontos, o Flamengo em segundo com 51 pontos. É, o campeonato está acirrado entre essas duas equipes e tudo pode acontecer até o final desse Campeonato Brasileiro Série A. Informação para você ligado na Rádio Capital, curtindo aí o nosso amigo Gilberto Alves, Esporte Capital, fica por aqui. Voltamos amanhã com muito mais informações para vocês.
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É, o sol brilha em Telêmaco Borba e neste momento a temperatura é de 24 graus. Estamos vivendo a tarde de quinta-feira, hoje é dia 3 de setembro de 2026. E quem tem o prazer de continuar com você, com a Tarde é Nossa, aqui pela capital, até as 5 da tarde, sou eu, Gilberto Alves, o Giba. E para você interagir conosco, registrar a sua audiência, confirmar a sua participação, é muito fácil, é muito simples. 3910-1210, código de área 42. Você nos acompanha em que rua, em que bairro, em que cidade, em que estado, em que país você acompanha a programação da Capital FM? 3910-1210, código de área 42. 3 horas e 4 minutos. Não esqueça, hein? Aqui é o seu lugar, aqui é bem melhor. E aqui você ouve sempre o melhor da música, uma ótima tarde de quinta-feira. Seja muito bem-vindo.

Dennis, Bruno Martini e Vitim com Sou Teu Fã. Ia colocar mais um cantor aqui, mas deixa só os três mesmo, né? Por enquanto. 3:15, você acompanhando a Tarde Nossa pela capital e também interagindo conosco. Quem chega por aqui, boa tarde, Giba, tudo bem? Por aqui, Osias Vaz, da Área 1. Estamos aqui trabalhando no porão e ligado na Tarde Nossa. Giba, se possível, toque aí Oração com o Quarteto Giliade. Ofereço para todos os aniversariantes de hoje, amanhã e do mês de setembro. Aquele abraço, Deus abençoe você e a todos os seus ouvintes. Esse é o Osias Vaz, né? O homem do bigode branco, né, Osias? Grande abraço para você. Obrigado pela sua companhia. Quarteto Giliade.

0: E nós ouvimos com o quarteto Giliade, Oração. Que voz, hein? Fez até lembrar aqui do Eliezer Domingues, né? O Eliezer da Vale do Tibagi, né, Eliezer? Grande abração para você e para toda a equipe da Vale do Tibagi, né? 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Agora 3:20.
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0: Atenção, hein? Foi perdido uma chave de carro com controle de portão da marca Ford. Se alguém encontrou, pode entrar em contato conosco aqui na rádio. Repetindo, hein? Foi perdido uma chave de carro com controle de portão da marca Ford. Se alguém encontrou, pode entrar em contato conosco aqui na rádio. Quem é que tá chegando por aqui interagindo conosco? Quem será, hein?
1: Olá, Giba.
0: Olá.
1: Boa tarde.
0: Boa tarde. Sueli Tila.
1: Sueli Tila.
0: Altas Horas.
1: Direto do Altas Horas.
0: Olha só, Serginho Groisman.
1: Giba, vamos de Rosana hoje, o amor e o poder, só modão do meu tempo.
0: Isso, só modão, né?
1: Vou oferecer para todos do Bela Vista, Vila Esperança, Ana Mary, Telemaco Borba e região. Beleza, meu querido?
0: Beleza.
1: Tchau, obrigado.
0: Deus abençoe. Sueli Tila, grande abraço ao pessoal da Altas Horas, né? Acompanhando a nossa programação. E tem Altas Horas com o Serginho Groisman, né? No sábado, na Rede Globo, depois da novela Quem Ama Cuida, né? Quem tá chegando por aqui, boa tarde, meu amigo Giba, DJ Jarbas, da Vila Rosa, né? Ele diz boa tarde, meu amigo Giba. A todos da Rádio Capital, DJ Jarbas, da Vila Rosa. Mande abraços pro pai Antônio, pra minha esposa Noibi, filha Graciele, Ariane, pro Daniel, pro genro Pedro, neto Gael, pro primo José Carlos da Saúde de Reserva, também pro tio Jairo, primo Sebastião, prima Cirlei, pro Foguinho, pro Sidney, também pra Maria Bichinho, pra Jô e família de Rolândia, pro Gavião, pro Reginaldo Costa, pra todos da Vila Esperança, pro Hamilton Batista e o pessoal da Vila Rosa. Ele quer ouvir Nazaré. Agora 3 horas e 23 minutos para você, DJ Jarbas.

0: Essa foi Rosana em nossa programação O Amor e o Poder. 3:30 pela Capital do Papel, você acompanhando a tarde é nossa e também interagindo conosco.
1: Boa tarde.
0: Boa tarde. É o Ricardo?
1: Aqui é o operador de máquina, Ricardo.
0: Olha só.
1: Operador do universo.
0: Tá animado, Ricardo?
1: Telêmico Borba.
0: É só alegria, né, Ricardo?
1: Toca aí, Olhar 43.
0: Olhar 43. RPM.
1: Quero oferecer pra toda moçada de Telêmico Borba. E as meninas também. Falou, meu filho. Fica com Deus aí. Tudo de bom pra você.
0: Grande abraço, Ricardo. Fica com Deus também. Um bom trabalho. Obrigado pelo carinho da sua audiência. Tem mais alguém chegando? Quem será?
2: Boa tarde, Roberto.
0: Boa tarde. É o Vanderlei Jacaré.
2: Jacaré.
0: Isso. Seja bem-vindo, Jacaré.
2: Estão aqui, rapaz.
0: Oi.
2: Graças a Deus.
0: Trabalhando. Tá bem? Divino. Que maravilha,
2: hein? Roberto Gilson, não sei que já tocou o Raul Seixas, não, mas...
0: Não, não toquei ainda.
2: Eu peço a música Raul Seixas, Al Capone. Ofereço para o Celso Lataria, para o Robinho, o Cadeirudo. Esse Cadeirudo é...
0: Ô, Cadeirudo, grande abraço.
2: Você tá...
0: Tá animado, o Cadeirudo?
2: E para o Preto, o Laperão, não apareceu. Para todos que gostam da boa moça. Tenha boa tarde. Muito obrigado.
0: Grande abraço, Vanderlei Jacaré. Grande abraço a você e a toda a equipe da oficina do Robinho, sempre nos acompanhando. 3:31, Raul Seixas.

0: Essa música fez parte da trilha sonora da novela Selva de Pedra, a segunda edição, né? Você ouviu com Joy? Joy, né? Na Selva da Cidade. Agora 3h41.
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0: Mocinha? Rica, Adriana flerta com vilania e coloca caráter em xeque em Quem Ama, Cuida. 3 horas e 43 minutos. Olha só, hein, Adriana. A Letícia Colim, né, tem tido atitudes bem diferentes das mocinhas clássicas de novelas, principalmente depois que ficou bilionária em Quem Ama Cuida. Alguns comportamentos da fisioterapeuta, aliás, a colocam mais perto de certas vilãs. A mudança no caráter da protagonista deixa apenas uma dúvida no ar. Vale a pena passar por cima dos seus princípios para se vingar? A ex-presidiária adotou uma postura mais incisiva no início da segunda fase da novela das nove da Globo, com um tom dúbio, crescendo a cada capítulo. Isso ficou bastante evidente no último embate dela com Bruna. A forma com que a vingativa falou com a Patricinha chegou a botar medo, com as duas se peitando e até saindo na mão. Adriana não terá misericórdia nem mesmo com Dora, uma das poucas pessoas que sempre acreditou na inocência dela. A dona da escola de dança pedirá perdão por ter sido omissa no passado, quando a fisioterapeuta acabou condenada pela morte de Arthur. Apesar de aceitar as desculpas da loira, a protagonista seguirá com o seu plano de vingança e ainda usará para dar o golpe final em Ademir. Adriana armará uma forma de o criminalista, ou seja, né, flagrar a ex-mulher na cama com André. E o André é sobrinho, né, do advogado, né? Por outro lado, a postura mais combatida

combativa, né, de Adriana é positiva ao destoar das mocinhas burras, que só serviam para irritar o telespectador ao cair em todas as armações dos antagonistas. A injustiçada é esperta e sabe como agir, como atingir, né, seus rivais da melhor maneira. Verdadeira vilã? As atitudes da personagem têm virado motivo de debate entre os internautas, que levantam até teorias de uma Adriana, de que a Adriana, né, é a verdadeira vilã da história e pode ter sim matado Arthur, né? Às vezes a Adriana fala de um jeito que parece muito vilã, os olhos frios e às vezes dá uns sorrisos meio coringa. Ela pode muito bem perder nessa vingança e a família tem medo disso, observou Lena Johnson no X. Se a intenção é transformar a Adriana meio que numa vilã, está conseguindo, porque ela está prejudicando quem não tem nada a ver com a condenação dela, afirmou uma usuária identificada apenas como Kyra. Uma dúvida: essa Adriana é a mocinha? Por que certas atitudes mostram ela mais como vilã que mocinha? Comentou Bruna Cristina. Continua achando que a Adriana vai se revelar a vilã que matou o véio, disse André Nunes. Depois que vi aquela teoria que o plot twist de quem ama cuida é a Adriana ser a grande vilã e ter mesmo matado o Dr. Arthur, vou descobrir que ele não era uma pessoa, não era uma boa pessoa, e está me deixando completamente louca, soltou Aline. Há também quem defenda a ex-detenta. Eu acho que a galera ainda não entendeu que a Adriana não é vilã, mas deixou de ser a mocinha sonhadora que ela foi na primeira fase da novela. Ela tá mais assim, os fins justificam os meios. E esse caminho vai até lidar com alguma consequência do que ela fez, ressaltou Mary. Mais um internauta reparou um detalhe curioso durante uma cena aparentemente comum da novela, quando Mal presenteou a irmã com o celular. Adriana não ganhou o iPhone, ela virou vilã, indagou Rodrigo. Olha só, né? São as mudanças que estão acontecendo na Adriana, nessa novela aí das nove, né? A novela Quem Ama, Cuida.

0: Ska. Os Paralamas do Sucesso, agora 3 horas e 53 minutos. Quem tá chegando por aqui, oi, boa tarde, aqui é a Vanessa da Área 3. Ofereço a programação para o meu filho João Otávio, Natan e meu esposo, Alessandro, que está lá no Puma. Ótima tarde para todos, Deus abençoe sempre. Grande abraço a Vanessa e toda a família, né? O esposo Alessandro, que está no Puma, né? Trabalhando e acompanhando a nossa programação. Quem mais está chegando por aqui? Quem será que está chegando, hein?
1: Boa tarde.
0: Boa tarde. Tá. Helena, abraço.
1: Contigo.
0: Tranquilo, e você? Tá bem, já ou não?
1: Graças a Deus. Um pouco rouca, mas demora a sarar, né? A garganta.
0: Verdade, tá difícil, né? Tá
1: friagem,
0: complicado.
1: Né? O tempo, né?
0: Essa mudança, né?
1: Né, Giba?
0: Verdade.
1: Mas tá bom, né? Logo sara. Eu quero ouvir a música Telefone de Javu. Quero oferecer para Silvia de Sapopema, para todos meus amigos e amigas lá do grupo Amigos Capital do Papel, para Sirene do Embaú, para Maria lá da Vila Nicolau do Embaú, a Gia.

0: Dani. E para Oséias e para especialmente para Dona Neiva da São Silvestre. Abraço.
1: Grande abraço, Helena Gianakef, Brás, da Vila São Francisco.

banda Deja Vu do Brasil, Não Desligue o Telefone. E daqui a pouquinho eu vou trazer para você o seguinte, hein? Diabetes aumenta risco de infarto e AVC. Entenda como isso acontece. Esse assunto vai ficar para daqui a pouquinho. Muito

0: 3:59, está no ar, Repórter Capital.
1: Com 92 itens, o próximo leilão de veículos oficiais do estado tem lotes disponíveis para visitação em Curitiba e Maringá. Os interessados têm até 12 de outubro para fazerem a inscrição por meio da plataforma Leilões Paraná. O período para lances fica aberto entre 5 e 14 de outubro, conforme os horários previstos para cada lote. O pagamento deve ser efetuado em até 2 dias úteis após o encerramento do leilão. Todos os veículos são classificados como recuperáveis, com lances iniciais a partir de R$ 1.636,50, caso do lote 79. Os interessados podem conferir os veículos presencialmente entre 5 e 8 de outubro. Os lotes incluem Toyota Hilux, Chevrolet Equinox, Volkswagen Saveiro e Volkswagen Amarok. Por ser conduzido por um servidor público, esse leilão não tem a cobrança de 5% da comissão destinada ao leiloeiro. Repórter Gustavo Vaz.
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O sol continua brilhando. A temperatura neste momento é de 25 graus. Você está em sintonia com a Capital do Papel, 101.9, até às 5 da tarde, a tarde é nossa. E quem tem o prazer de continuar com você, sou eu, Gilberto Alves, o Giba. Para você interagir conosco, registrar a sua audiência, confirmar a sua participação, é fácil demais, é muito simples. 3910-1210, código de área 42. 3910-1210, esse é o WhatsApp da Capital para você interagir conosco. Diabetes aumenta risco de infarto e AVC. Entenda como isso acontece. O diabetes é uma doença crônica e potencialmente grave que faz com que o corpo não produza o hormônio insulina ou não consiga usá-lo de forma adequada. Quando isso acontece, os níveis de glicose, açúcar no sangue ficam elevados, causando a hiperglicemia, condição que a longo prazo gera uma série de complicações, sendo as principais as cardiovasculares. A dimensão do problema ajuda a explicar a preocupação. Segundo IDF, Federação Internacional de Diabetes, em 2024, último dado disponível, um em cada 9 adultos no mundo vivia com diabetes. Cerca de 589 milhões de pessoas. No Brasil, são mais de 16,6 milhões. E as doenças cardiovasculares respondem por uma parcela importante das mortes entre esses pacientes. Como o diabetes prejudica o coração e os vasos? Um dos primeiros alvos é o endotélio, camada de células responsável, né, por revestir o interior dos vasos sanguíneos e das artérias. No diabetes, seu funcionamento pode ser comprometido, facilitando a formação e o acúmulo de placas de gordura nas paredes dos vasos. A glicose elevada ainda favorece o estresse oxidativo, o que também agride os vasos. Com o avanço da aterosclerose, uma placa pode ser, pode se romper e formar um coágulo. Se o bloqueio ocorrer em uma artéria do coração, pode provocar um infarto. No cérebro, o resultado pode ser um AVC. A resistência à insulina acrescenta outros fatores de risco. Ela costuma aparecer associada ao excesso de gordura abdominal e pode contribuir para o aumento da pressão arterial, alterações no colesterol e processos inflamatórios. Esses mecanismos favorecem a formação de coágulos e aumentam a sobrecarga sobre o sistema cardiovascular. O diabetes tipo 2 concentra a maior parte dos casos da doença e mantém uma relação estreita com sobrepeso e obesidade. O excesso de gordura corporal, por sua vez, amplia o risco cardiovascular. Controlar o diabetes faz diferença. A prevenção das complicações começa antes mesmo do diagnóstico. Manter um peso adequado, praticar atividade física e adotar uma alimentação equilibrada ajudam a reduzir fatores associados ao diabetes e a doenças cardiovasculares. Evitar o tabagismo também é fundamental. Para quem já tem diabetes, o controle da glicemia precisa caminhar junto com o acompanhamento da pressão arterial e do colesterol. Medicamentos podem fazer parte da estratégia para reduzir o risco cardiovascular, conforme a avaliação médica. Um estudo realizado na Dinamarca reforça essa importância. Os pesquisadores acompanharam 211.278 pessoas diagnosticadas com diabetes tipo 2 entre 1996 e 2011. Sem doença cardiovascular prévia, né? Entre os pacientes que receberam medicamentos preventivos, houve redução relativa de 61% no risco de infarto e de 41% no risco de morte durante o período analisado.
Em termos absolutos, as reduções foram de 4% a 12%, respectivamente. Os autores ressaltam, porém, que os medicamentos provavelmente não foram os únicos responsáveis pela melhora. O controle mais rigoroso do diabetes e mudanças no estilo de vida, como abandonar o cigarro, praticar exercícios e melhorar a alimentação, também podem ter contribuído para os resultados. O tratamento precisa ser contínuo. Uma dificuldade ou uma das dificuldades, né, no controle do diabetes é justamente sua natureza crônica. Mesmo quando não existem sintomas, a doença continua capaz de provocar alterações no organismo. Por isso, interromper medicamentos por conta própria ou deixar de acompanhar glicemia, pressão e colesterol pode abrir espaço para complicações. O tratamento deve ser individualizado e pode envolver mudanças de hábitos, medicamentos e acompanhamento regular. Controlar o diabetes não significa apenas manter o número da glicose dentro da meta. Também significa proteger ao longo dos anos os vasos sanguíneos e o coração. 4:08, uma ótima tarde para você que acompanha a Tarde é Nossa aqui pela Capital.

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1: Como sempre, as mais lindas canções fazendo parte da programação da Capital. Nós ouvimos com Ana Carolina e Seu Jorge. É isso aí! 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
12: É, e o pessoal interagindo conosco. Quem chega por aqui diz assim: oi, Giba, Deus abençoe você e a todos que ouvem o seu programa. É a Rosane da Área 2, né? Mandando um recado, um alusão muito especial para o filho, o Fábio Montanini. Ela diz assim: o choro dura uma noite, mas a alegria vem pela manhã. Espere do Senhor Jesus, sempre. Fique em paz, te amo, meu filho. Tua alegria é minha alegria. É o recado da mãe Rosane para o filho Fábio Montanini. Quem chega por aqui também é o nosso querido René José Soares, o BemTV. Giba, estou na escuta. Mande a programação para o Celcinho da Lataria, para o Reginaldo Costa, para o Nelson Pintor e para o Valdir Sodinha. Também para o Varginho do São João e para o Canarinho. Opa, para o Canarinho! Também para o Sorriso. E pro Magrão, os pedreiros do Rio Alegre. Então vai para toda essa moçada, né, nos acompanhando. Grande abraço ao René José Soares, o BemTV. Será que é o Canarinho, o que você está oferecendo, o Canarinho que trabalhou conosco aqui na rádio? O Adilson Camargo? Ou é outro Canarinho? É, fiquei pensando, hein? Mas um abração pro Adilson Camargo, o Canarinho também, se estiver acompanhando a nossa programação. Falando nisso, grande abraço ao seu Betim, né? Que hoje está completando 80 e poucos anos, né? Demorei, mas consegui lembrar do nome do seu Betim, né? Pedi pro Márcio passar para mim, o Márcio não viu até agora. Mas eu lembrei, né? Seu Betim, um grande abraço, felicidades, muitos anos de vida, que Deus continue abençoando muito a sua vida, né? Ele que é o pai da Vilma, né? Se não me falha a memória, é isso, né? É o sogro do Marlon, né? Da família Andrade, né? Um grande abraço ao Marlon e à Vilma no Jardim Bandeirantes nos acompanhando. Falando nisso, um abraço também pro pessoal de Sapopema conosco, né, Luzia Queiroz? Grande abraço a você, ao pequeno Anthony. Grande abraço a Silvia Mainardes e o esposo Pedro, né, em Sapopema, acompanhando a nossa programação. Em Piraí do Sul, dona Ana Dirce, o Dirceu Galo, também o Bodinho, sempre nos acompanhando. Silvia, grande abraço para você e pro Pedro, estão trabalhando, né, e acompanhando a nossa programação. 4:23, Padre Fábio de Melo, te desejo vida.
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0: Nando Reis e Ana Vilela, Laços. E o Bodinho está confirmando aqui, o Carlos Silva, o Bodinho de Piraí do Sul, né? Realmente está acompanhando a nossa programação. Que bom, hein? Ele agradecendo do alô, né? Grande abraço para você, obrigado pela sua companhia. E o René José Soares, o Bentivi, dizendo, né, que é esse mesmo, é o Adilson Camargo Canarinho, né? Tá mandando alusão pro Canarinho, então, o Bentivi, né? E quem chega por aqui, boa tarde, Deus abençoe nossa quinta-feira. Mandar um abraço pro meu, João Otávio e seus companheiros lá no apartamento 2. Que Deus abençoe todos lá, fé e força. A batalha é grande, mas a vitória vai ser maior. Te amo, filho. Esse é o recado, então, né? Ah, é o filho, né? Então tá certo. Quem é que tá participando conosco mesmo? Cadê o nome? Cadê o nome daqui, hein? Alessandro César Ubaldo, é isso? Participando conosco, né? Grande abração, carinhoso, obrigado pela companhia. 4h31, seguimos com a tarde nossa, aqui pela Capital do Papel, Lady Gaga e Bruno Mars.
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0: Karina e W, In the Name of Love. Faltando 20 minutos para as 5 da tarde.
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0: Muito bem, agora 4 horas e 42 minutos, de volta com A Tarde é Nossa aqui pela Capital do Papel. E você sabe, aqui você ouve sempre o melhor da música, Xande de Pilares.
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0: O melhor da música, os grandes sucessos, você ouve aqui na 101.9, One Direction, Fireproof. E quem é que tá chegando por aqui interagindo conosco?
1: Ô, Giba, boa
0: Opa,
1: tarde, Giba.
0: Boa tarde.
1: Por aí?
0: Tranquilo?
1: Tá bastante, aqui tá bastante quente hoje.
0: Bastante sol hoje.
1: Tá muito bonito a tarde, céu azul. Mas, Giba, eu gostaria de ouvir aí com os The Beatles, Twist and Show. Não sei se pronunciei direito. E ofereço para a Nina e para a Maria aqui da cidade de Ibaiti. Eu sou o Luiz Botafogo e desejo uma ótima tarde para você e até mais.
0: Fica grande abraço. Amém. Fica com Deus também, meu querido. Tudo de bom para você, para a Marli e para a Nina, né, em Ibaiti, acompanhando a nossa programação. 4h54. Eu quero agradecer a sua participação, a sintonia, a grande audiência. Se Deus quiser, com a tarde nossa, eu volto amanhã, logo após o microfone aberto com o Carlão, a partir da 1 da tarde, aqui pela capital. Não desligue seu rádio, continue sintonizado com a 101.9. Na sequência da nossa programação, daqui a pouquinho tem Dimas Barbosa com Tarde Sertaneja. E às 7 da noite, a Voz do Brasil. Grande abraço e até lá, se Deus quiser. Música.

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0: 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Muito boa tarde pra você. 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
0: Capital do Papel FM, transmitindo ao vivo aqui da rua Reginaldo Guedes Nocera, no primeiro andar. É aqui do Centrão de Telemaco Borba, para todo o Paraná e para todo o nosso Brasil. A partir de agora, você fica com o melhor da música pra vocês aqui na sua tarde, tarde sertaneja, aonde só toca sucesso, só toca o que você gosta de ouvir.
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0: E já vai mandando seu recado, já vai mandando aquele abraço, vai mandando aquele oi pra nós aqui. A nossa rede social já está aberta pra receber você, tá? Manda o seu oi, manda o seu abraço e também já faz a sua seleção musical, o seu pedido, porque aqui nós tocamos o melhor da música sertaneja e também damos aí uma pincelada dentro da área gaúcha, né? Tocamos também algum sucesso gaúcho aqui dentro da programação. Você faz a festa com a gente na 101.9.
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0: 42 39 10 12 10. É para você mandar sua mensagem de áudio ou sua mensagem de texto. 42 39 10 12 10. Para você que quer ligar pra gente, vai ligar pra nós aqui? Então o seu número é o 39 10 12 00. Para ligação é o 3910-1200. Você conversa com a nossa amiga Natália Dias, ela anota o seu pedido e você curte aqui na programação a sua seleção musical, tá? Então vem pra cá porque hoje é quinta-feira, dia 3 de setembro de 2026. Uma quinta-feira gostosa, clima ameno, né? Mais pra quente do que pra frio, está marcando agora, 25 graus. 25 graus é a temperatura para aquecer sua tarde, junto com o melhor da música, na tarde sertaneja.
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0: São 17 horas mais 2 minutos, 17:02, e juntinhos com a gente também está a Mamal Materiais de Construção. 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
0: Tá na capital, tá bom demais. Aumente o volume. Vamos começar aqui, ó, a sua tarde nessa quinta-feira. Vem chegando eles, Zezé de Camargo e Luciano. Bora com a gente? Até às 19 horas, eu, Dimas Barbosa, fico com você. Boa tarde.

0: de Camargo. E mais o Luciano, vem ficar comigo. E eu quero que você venha ficar comigo mesmo, porque essa companhia sua deixa a nossa tarde ainda melhor, deixa a nossa programação ainda mais gostosa, mais deliciosa. E nessa pegada, nós vamos juntos até às 19 horas. Eu aqui, você aí, eu aqui, é nós juntinhos. Quem tá chegando por aqui por falar em juntinhos é o meu parceiraço, meu amigo Foguinho. Oi, Foguinho, boa tarde.
1: Boa tarde, meu amigo Dimas, tudo bem
0: com vocês? Beleza, boa tarde.
1: Que você esteja bem.
0: Graças a Deus.
1: Que Deus abençoe nossa tarde.
0: Amém.
1: Nossa noite.
0: Amém.
1: Manda uma música aí com Renan aí, Chorei no Sinal.
0: Chorei no Sinal.
1: Romildo de Ventania.
0: Uhum.
1: E todos que gostaram da música, um abraço, até mais, é o Foguinho do Jardim Itália.
0: Valeu, Foguinho, um abração pra você, é o Foguinho do Jardim Itália. Quem mais também tá chegando por aqui? Oi.
2: Boa tarde, Dimas Barbosa,
0: beleza? Boa tarde, parece que tá no meio da criação, né? Tá no meio do gado.
2: Boa tarde, Dimas Barbosa, beleza, meu
0: beleza.
2: Irmão? Tranquilo.
0: Beleza.
2: Dimas, se for possível, gostaria de ouvir hoje. Com o Chitãozinho, Chororó, Rancho Fundo.
0: Rancho Fundo.
2: Hoje eu tô por cá, tô na barrinha.
0: Tá na barrinha hoje?
2: Reserva.
0: Olha só, rapaz.
2: Tô por cá hoje trabalhando de novo. Curtindo as férias, mas se lascando no serviço.
0: É o homem que trabalha mais nas férias do que quando tá lá no serviço normal dele, né? ele é assim, né? Ele não sabe ficar parado. Ele é um cara trabalhador, é um brasileiro tipo eu, assim, não sabe ficar parado, né? Porque a risada, eu não entendi a risada, é verdade, rapaz.
2: Aí você faz parte da vida, né, meu?
0: Faz parte da vida, exatamente.
2: Tava por cá, Dimas. Se for possível, toca essa modão pra mim aí.
0: Beleza.
2: É o Luizão do Ibaú.
0: Luizão.
2: Hoje.
0: Tá bom.
2: Interiorzão da reserva.
0: E lá, caboclo, velho. Sítio é bom demais, hein, Luizão? Sítio é bom demais. Eu gosto do sítio, tá? Faz hora que eu não vou pro sítio, né? Quando o papai e mamãe tinham os nossos avós, né? Os pais deles lá em Tibagi. Nós íamos sempre nas férias, nós íamos pra lá. Curtir ali um campo, né? Curtir ali, tomar um leite de vaca natural, brincar na lagoa, cuidar da criação, andar a cavalo no pasto. Nossa, pense! Pense! Ai, agora é só saudade, né? A não ser que o Luizão queira me convidar pra nós ir dar uma volta lá, conhecer a fazenda, o sítio, a chácara também lá, né? Aí nós mata a saudade também, né, Luizão? Um abração pra você, obrigado pela companhia sempre aqui na nossa 101.9. Quem mais? Boa tarde, Alecrim Dourado. Toca pra nós a música Chapeludo com Rio Negro e Solimões. Manda lá pra Marildinha, pra Jô Sorriso, pro Vandeco, pro Virola e também pro Edejalma. É o Reginaldo do Imbaú. Tá bom, Reginaldo? Um abração pra você, obrigado. O Reginaldo aqui do Imbaú também tá com a gente aqui na programação. Seja bem-vindo, tá? Ô, Dimas Barbosa, eu gostaria de ouvir a música com trio Parada Dura. É Sincero Amor. Quero oferecer para os amigos, ouvintes aqui da Vila Esperança, também lá pra Jô, lá em Rolândia, pra Dona Maria, pra Jéssica e pra Josiane do Bonavila, também lá pro DJ Jarbas da Vila Rosa. Tá bom, Dimas? É o Hamilton Batista de Miranda, aqui com a gente na Tarde Sertaneja.
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0: Vem chegando o trio

sexta, João Paulo e também o Daniel, dia de visita. Você também curtiu Chitãozinho e Chororó, Peão de Rodeio, e abrindo os trabalhos desta

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0: 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Agora são 17:22. Quero mandar um super abraço lá pra galera que estão trabalhando aí nos ônibus, né? Os meninos da Vinça, tô sabendo que ali no ônibus, aonde tem rádio, tá todo mundo ligado na nossa Tarde Sertaneja. Aí sim. Aí é bom demais, aí vocês deixam a gente mais alegre, né? Deixa a gente mais feliz, porque eu estou na companhia de cada um de vocês, os meninos e as meninas trabalhadeiras e trabalhadores, né? Aí dos ônibus, das vans, pessoal, nosso carinho pra vocês também, tá? Pessoal que estão saindo das empresas agora, indo pra casa descansar e com o rádio também ligado com a gente. Brigadão pela grande audiência aqui na Tarde Sertaneja. É uma alegria enorme saber que você compartilha com a gente o melhor da música sertaneja aqui na 101.
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1: Essa é pra você que não vê os momentos mais simples passando na sua vida, viu? Presta atenção. Romarinho.

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1: E já estamos de volta aqui na 101.9. Claro, também com a companhia do ouvinte, mandando o seu recado através do WhatsApp e deixando a nossa Tarde Sertaneja ainda melhor. 42 39 10 12 10, para você falar com a gente, mandar o seu recado de áudio ou sua mensagem de texto. Oi, boa tarde.
2: Tudo bem?
1: Tudo bem.
2: Manda uma música pra nós. Do Pitoco, Teodoro Sampaio. Ofereço pra Jô de Rolândia, pro Rosildo, pra Marinês, pra Maria Bichinha.
1: Certo.
2: Meus piá, pro Natan, pro Wesley, pra minhas meninas, Mabel, Isadora. Pra Evelyn, pra minha mãe, Nozela Lacerda. Pro meus irmãos, pro Rio, certo. Pro Rio, pro Carlos. Pra turma aqui da Mato Silva.
1: Pro um Zé abraço. Da Posição,
2: pro Alisson. Pro Foguinho Jardim Itália.
1: Certo.
2: Pedro Palmeira, pro Djalma, pro Zé do bairro do Leal.
1: Uhum. Quem pro mais?
2: Cecílio. E pra vocês e do rádio.
1: Muito obrigado.
2: E vamos que vamos, né? Pra Tereza Bandeirante também. E esteja uma boa tarde e uma boa noite. E pro índio velho, cantor da multidão, né?
1: É, o índio velho tá bombando, né?
2: Atendido, agradeço. E pra minha esposa também, né? Que eu amo tanto.
1: Tá certo, valeu, Virola. Um abração pra você, pra esposa e todo o pessoal por aí. Muito obrigado pelo carinho e pela companhia, tá? Tem mais mensagem chegando, tem mais gente por aqui. Oi, boa tarde, tudo bem, Dimas? Tudo bem, graças a Deus. O Dimas gostaria de oferecer aí a programação lá pro meu esposo, Leandro Borges de Almeida. Dizer que amo muito ele e que aqui eu estou com saudades. Oi, Gordelícia, eu te amo muito, vida. Mil beijos pra você. Valeu, mandando recado lá pro esposo, o Gordelícia dela, o Leandro Borges de Almeida.
3: Oi, tio, tô com saudade, te amo.
1: Mensagem também lá pro Leandro, aí da criançada também, né? Ô, Dimas Barbosa, Dimas, estamos escutando você, tá? Tô eu e o Bruno aqui curtindo a 101. Valeu, um abraço, é o Nori. Um abraço pro Nori, também pro Bruno, pessoal aqui da Vila Osório. Ô Dimas Barbosa, boa tarde, Dimas. Me chamo Jennifer e quero mandar uma música aí com Aerosmith, Armagedon. É, quero oferecê-la pros meus filhos, Kevin, Maria, Lívia e também pra Alice. Dizer a eles que são meus sonhos realizados, tá bom? Tá certo, valeu, Jennifer. Um abração pra você, tá? Jennifer do céu, ó, música internacional a gente não toca agora no programa, tá? É só no programa do Márcio Luiz e também do Gilberto Alves, tá bom? No Show da Manhã com a Fátima e o Márcio e também na Tarde é Nossa com o Gilberto Alves, tá bom? No horário nosso aqui das 5 até as 7 da noite é somente sertaneja porque o nome fala, né? É tarde.
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1: Mas eu fico feliz com a sua participação, tá, Jennifer? Eu ofereço toda a programação sertaneja também pra você e pra toda essa família linda, maravilhosa, que são os seus sonhos realizados. Beleza, Ma? Grande abraço. Quem mais?
4: Boa tarde, Diminhas Barbosa.
1: Ó, boa tarde, Diminhas. Aí sim, hein? Ô, José, conta pra mim, José. Você tá falando de mim assim por quê? Que é quantos reais emprestado? Pode falar que aqui tem, aqui tem.
4: Ó, de mim, agora são 5 horas e 34, né? Não sei que hora que você vai tocar essa música, viu?
1: 5 horas e 34 já foi há 16 minutos atrás já.
4: Tô mandando boa tarde agora, mas não sei, tá vendo? Pode ser boa noite, hora que você vai tocar a música, né?
1: Tá bom.
4: Dimas, passando por aqui, pedi uma música pra você.
1: Pida!
4: Eu quero ouvir uma música com César e Paulinho, duas vezes você.
1: Beleza? Duas vezes?
4: Dá pra
1: você
4: tocar pra mim? Ofereço pra todos que
1: estiver
4: ouvindo a programação, pra você e pra toda a sua equipe aí, beleza?
1: Beleza.
4: Alô, Dimas, tudo de bom pra você.
1: Boa tarde. Valeu, boa tarde, José, um abraço.

0: São para você, obrigado pela audiência. Ô Vanderlei, é o seguinte, Vanderlei, eu uso fone de ouvido, rapaz. Essa bateção aí no fundo aí do teu áudio aí tá me acabando com os tímpanos aqui, Vanderlei. Que barbaridade. Fala, Vanderlei.
1: Boa tarde.
0: Tarde. Olha, rapaz.
1: Gilmar Barbosa.
0: Estão quebrando alguma coisa lá, olha.
1: Jacaré.
0: Fala, Jacaré.
1: Você passou a música com...
0: Fundo da grota.
1: Fundo da grota.
0: Aham.
1: Cubaitaca.
0: Cubaitaca? Tá bom. Cubaitaca.
1: Oferece lá. Pô.
0: Pede pra parar de bater lá, aí, rapaz.
1: Cambuco. E os...
0: Quem mais?
1: Que estão lá, o bar dele.
0: No bar do Cambuca?
1: Lá no lanchonete.
0: Lanchonete do Cambuca, é ali pra cima do Siretran, né? É isso?
1: Cambuca.
0: Meu Deus.
1: Funda grota.
0: Tá bom, valeu, ô Jacaré. Vanderlei Jacaré. Diga tchau.
1: Tá lá o quem? Tá lá.
0: Tá bom.
1: Meu, conheci o Tuca.
0: O Tuca.
1: O demais.
0: Ai, ai, ai, ai, ai. E o caboclo descendo pra uma pancada lá, né? Bem, bem, bem, bem, bem. Nossa, que vai. São 17 horas mais 47.

0: César e mais o Paulinho. Duas vezes você. Agora são 17 horas mais 58, 17:58. Deixa eu mandar um abraço lá pro Emerson Lucas. Ele é aqui da cidade de Ortigueira. Um abração pro Emerson Lucas em Ortigueira. Obrigado pela companhia. Também lá pro Enelson e pra Lucinéia, aqui no bairro Bela Vista do Paraíso. Um abraço, Enelson, pra você também, pra dona Lucinéia. Obrigado pelo carinho. Também mandar um boa noite, um boa tarde, né? Lá para a Vanderleia Maria, aqui em Pontão, também Ortigueira. Um abraço, obrigado por fazer parte com a gente também aqui da Tarde Sertaneja. Mandar um abraço ali na Vila Cristina, meu parceiro, meu amigo Edson Ferreira de Miranda, também tá com a gente, né, Edson? Um abração para você, muito obrigado por fazer parte aqui da Tarde Sertaneja também, tá? Um abração para você. Também mandar um abraço pro Charles, ali da loja Charles Presentes, ali da loja em frente ao Armarinhos Paraná. Ele está lá com o som ambiente, com o rádio fumegando aqui na programação. Um abração para você, Charles, também para todos os clientes aqui da Charles Presentes. Quem mais? Também mandar um super abraço lá pro meu parceiro Valdir Sodinha. Alô, Valdir, um abração para você também. Estamos sempre na mesma frequência. Sempre juntinhos, né? Um abraço pro Valdir Sodinha, ali na oficina, perto ali ao Ciretran, né? Um abração pra ele, pro Daniel, pro Ulisses, esse pessoal maravilhoso que deixa o seu carro, deixa a sua moto nova de novo, né? Um abração pra vocês, tá bom? Obrigado pela companhia e pela audiência aqui na nossa Tarde Sertaneja.
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0: 18 horas em ponto, já eu volto com muito mais pra você, tá? Não sai daí não e já vai mandando o seu recado, porque daqui a pouquinho eu coloco o seu áudio pra falar comigo aqui na nossa 101.9.
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1: E já estamos de volta com o melhor da música pra vocês. Mandando um abraço lá pro Anacleto aqui do Triângulo. Já está em casa já depois de um dia de trabalho e também ouvindo a programação, né, Anacleto? Um abração pra você, muito obrigado pela audiência também. Quero mandar um abraço também lá para o pessoal lá em Tibagi, né? O Vandeco, Dona Luciana também lá em Tibagi. Um abração para vocês. Pessoal que estão aí no agro, estão mexendo com a plantação, né? Pessoal lá de Tibagi e toda a região ali estão em cima do trator, preparando o terreno, estão colhendo ou estão mexendo com o agro e com o rádio ligado aqui na Tarde Sertaneja. Um abração para vocês todos aí, nossos amigos tibagianos. Por falar em Tibagi, quero mandar um super abraço lá para a família do Dalton. O Dalton, o Ronaldo e todo o pessoal ali, ali nas Gaias, né? Ali nas Gaias, um abração para vocês. Também sempre estão com a gente aqui na programação, curtindo a 101.9. Valeu, um abraço para vocês e, claro, sejam sempre bem-vindos aqui na nossa Tarde Sertaneja. Quem mais está chegando? Oi!
2: Boa tarde, Giba, aqui é Dalvino.
1: Boa tarde, quem? Giba? Quem tá no ar agora, neste momento, aqui na 101.9, é ele, é o...
3: Dimas Barbosa.
1: Tá bom. Pode falar, Dalvina.
2: Boa tarde, Giba. Aqui é Dalvina no Embaú. A mãe do Leandro Borges.
1: Certo.
2: A gente tá querendo gostar, tá querendo mandar uns recados, uns áudios pra ele.
1: Manda brasa.
4: Fala, Sofia. Oi, tio. Você tá bem? Eu te amo, da Sofia.
1: Eita, nós.
5: Oi, Leia, Dalvan, tudo bem? Amo você, tá bom?
6: Oi, Leia, Maria, estamos com muita saudade, torcendo por você aqui, tá bom?
2: É isso aí, Giba. Obrigadão.
1: Valeu, Dalvina. Um abração pra vocês aqui no Embaú. Quem mais? Oi.

0: Dimas Barbosa,
1: Oi.
0: boa tarde, né?
1: Boa tarde.
0: Já 17h37, já vai ser boa noite.
1: Já quase, quase boa noite já, né?
0: Mais uma boa tarde, uma boa noite.
1: Aham.
0: Eu gostaria de ouvir aí, se for possível, você tocar pra mim.
1: Qual música?
0: Com Moreno e Moreninho, Meu Juramento.
1: Meu?
0: A qual ofereço pra Marli e pra Nina aqui da cidade de Baiti. Eu sou Luiz Botafogo, desde pequenininho.
1: Você apareceu?
0: Se pintar outro por aí, manda prender que é falso. Viu?
1: Não,
0: se você pode tocar pra mim depois das 18 horas, entende?
1: Depois das 18?
0: Da metade do programa pra cima aqui, tá bom?
1: Você tá em casa já?
0: Eu saí aqui pra fazer um negócio aqui, mas é dois tempos, já estou de volta.
1: Tá bom, então.
0: Beleza?
1: Beleza.
0: Vou aguardar, então. Tchau, tchau.
1: Valeu, um abraço, pessoal, lá em Baiti, né? Lá em Baiti. Daqui a pouquinho eu toco tua música, então, tá bom? Obrigado pela participação. Quem mais também com a gente? Oi, boa tarde.
2: Boa tarde, Alecrim. Tudo bem com você?
1: Mas que barbaridade.
2: Nós estamos bem, graças a Deus.
1: Tá bom.
2: E uma boa tarde para todos os ouvintes de perto e de longe, esse povo lindo que
1: ouve
2: você
1: nessa
2: tarde de linda de quinta-feira.
1: Quinto.
2: Vamos que vamos,
1: bora
2: povo
1: que bora.
2: Lindo. Todos ouvindo o Alecrim.
1: O Dimas Adoro. Barbosa. Um abraço, Vanderleia Maria, nossa amiga Vanderleia. Deus te cubra de bênçãos. Amém, Vanderleia. Você também, tá? Você, o seu João, toda a família aí, que Deus esteja cobrindo de bênção todos vocês. Tem mais gente chegando. Dimas Barbosa, boa tarde, Dimas. Ó, eu tô ouvindo o seu programa, ele é maravilhoso. Obrigado. Eu gostaria de ouvir a música O Couro de Boi com o Sérgio Reis. Quero oferecer lá para oferecer para vocês aí da rádio e também para os meus pais, o Joaquim e a Dona Tereza, para os meus filhos, Josmar, Josiane e também para Lorena, tá bom, Dimas? Ah, também quero oferecer para o meu esposo, Valderi. É a Edite, aqui do Caraguatá, da cidade de Ortigueira. Valeu, Edite. Um abração pra você, também lá pro seu Valderi, pro seu Joaquim, com a Dona Tereza, também lá pro Josmar, pra Josiane e pra Lorena, o nosso carinho e o nosso abraço.
3: Aquele abraço.
1: Tem mais gente pra falar comigo, então solta a voz, minha amiga Jô de Rolândia.
4: Ô, Dimas, voltei. Eu sempre volto, ó. Eu amo essa rádio.
1: Peraí, vamos começar do começo, né, Jô? Ela mandou o áudio que hora aqui? 17h05, ela mandou um áudio. Então, coloca o primeiro aí, vai.
4: Boa tarde, Dimas.
1: Boa tarde.
4: A Jô de Rolândia.
1: Oi, Jô.
4: Bora lá de Mato Grosso e Matias.
1: E Matias?
4: Eu me perdi.
1: Eu
4: quero oferecer especialmente pro Fivela de Ouro.
1: O Clésio.
4: Que hoje tá ficando mais experiente.
1: Tá colhendo mais um jardim
4: na saúde.
1: Uma flor no jardim da vida.
4: No lar, no trabalho.
1: Uhum.
4: E tem alguma coisa?
1: Tem alguma
4: gente?
1: Coisa? Tem nada, viu? Ô, Jô, se nós for esperar o Clésio fazer alguma coisa, nós estamos lascados, tá? O Clésio, ele atravessa o rio cheio com um punhadinho de sal na mão e aparece do outro lado o sal seco. É o Clésio, né? Fazer o quê?
4: Sujar os dentes ou molhar a garganta?
1: Nada.
4: E também oferecer para todos lá do grupo Capital do Papel,
1: tá
4: todas
1: bom.
4: Essas pessoinhas que está na tarde sertaneja. Ó, eu dou os enroscos,
1: mas desenrosca, né?
4: E você está de parabéns, tá? Que essa audiência da tarde sertaneja. Bye, bye.
1: Valeu, Jô. Obrigado, Jô, pelas palavras, pelo carinho, audiência total. Mas tem mais um pedaço, né, Jô? Então volta comigo, Jô.
4: Ô, Dimas, voltei.
1: Voltou.
4: Eu sempre volto.
1: Uhum.
4: Eu amo essa rádio.
1: Eu também.
4: Ofereci aí pro Reginaldo, né? Que me deu um alô. Obrigado, amigo.
1: Ah, é o Reginaldo.
4: Bárbara.
1: Uhum.
4: Tô falando que a capital é só emoções. Muitas emoções.
1: Valeu, Jô. Um abraço pra você, nossa amiga Jô de Rolândia.
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0: Tá na capital, tá na melhor, tá bom demais. Aí pra vocês, Roberta Miranda. Vem cá, meu dengo, ai, ui, ui, ai, ai, ai. 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Quero mandar um super abraço pro meu parceiro Cleverton Soares. Ele tá voltando de Ortigueira e nos ouvindo. Valeu, Cleverton. Um abração pra você. O Cleverton Soares tá retornando do trabalho e com o rádio sintonizado na nossa Tarde Sertaneja. Tem mais gente chegando por aqui. Vamos lá, vamos atender aí, vamos ouvir. Fala comigo. Oi.
1: Boa noite, meu amigo Dimas Barbosa.
0: Oi, Xuxa, boa noite.
1: Faz um favor pra mim, mandar um alô pro Xuxas Beer.
0: Xuxas Beer.
1: Mandar um alô lá pro Renato.
0: Um abraço.
1: Pro Mário, que estão lá na Lagada.
0: Um abraço, pessoal, e lá na Lagada.
1: Joel Macarrão também, beleza? O
0: Macarrão também, né?
1: Faz favor também de mandar um alô lá pro meu amigo Cambuca.
0: Cambuca.
1: Beleza? E pra todos os pessoal que estão lá no bar dele. Falou, tá bom. Um abraço. Tamo aí.
0: Beleza?
1: Pra nós, escolta do Vagalume. Beleza?
0: Certo, beleza.
1: Aí, manda um alô também, pô, Chiru. Menino, você tá falando demais, menino. Falou. o paletózinho tá aqui, o melhor borracheirinho da.
0: Tá aí já, o bicho velho?
1: Da Lagoa.
0: Esse paletó.
1: Tá o tigelinha, pudim de pinga também, aí, ó. E o jacaré.
0: Ô, Xuxa, fale pro o paletó. Fala o paletó aí, que cala a boca aí. Tá falando do alecrim aí, né? No fundo aí. Ô, paletó. Tome uma aí e vai dormir. É o paletó que falou lá. É a voz do paletó, né?
1: Beleza?
0: Olha lá, falando lá.
1: Ô, gente, tive uma brada com o meu alecrim também,
0: galera. Não, tô falando pra você, rapaz. Esses caras aí.
1: É, não é eu que tô falando, né?
0: É, eu tô sabendo.
1: Falou, um abraço.
0: Valeu, Xuxa, um abração pra você e pra piazada aí, que estão aí tomando água, que passa ali, não bebe aí no Xuxas Beer. Tem mais mensagem? Põe pra falar aí, solta a voz.
2: Bye bye. Valeu, Ju, obrigado.
3: Oi. Boa tarde, Dima, tudo na Santa Paz?
0: Graças a Deus.
3: Eu tô aqui só no escuto aqui.
0: Bom, tá? Obrigado.
3: Toca uma musicona bem boa aí pra gente aí, tá bom?
0: Tá bom.
3: Eu moro aqui no Alecrim.
0: Ah, tá? Mas olha aí, rapaz. Põe,
3: tá aí, todo. Ofereço aí pro.
0: Ô, senhor Ayrton, só pra avisar o senhor que Alecrim tinha. Alecrim, segundo informações, dados do IBGE, tinha 42 morando no Alecrim. Depois que começou a falar aqui no rádio, a Alecrim agora tá maior que Telêmaco Borba. Tem 67 mil moradores no Alecrim. Só nesse período agora, de 3-4 meses aí, o pessoal tão falando tanto que o pessoal tão comprando lote, tão comprando chácara, comprando sítio. Tá todo mundo indo pra lá, velho. Você viu o IBGE que saiu agora? É, 72 mil pessoas morando no Alecrim.
3: Pra tudo que tá no escuto, tá bom?
0: Tá
3: tudo
0: bom.
3: Tudo bom pra você?
0: Obrigado.
3: Deus abençoe você, Dima.
0: Valeu.
3: Aqui do Alecrim.
0: Ah, tá bom, seu Ayrton, um abração, obrigado pela audiência. Ô Dimas, é a Lourdes do Imbaú, gostaria de ouvir uma música com o Juliano César. Tá bom, Lourdes, um abraço pra você, pessoal do Imbaú, obrigado pela audiência.
4: Boa tarde, meu amigo Dimas Barbosa.
0: Boa tarde, Cacildo.
4: Cacildo da cidade de Tibagê.
0: Olá, Cacildo, velho.
4: Uma música aí.
0: Qual a música?
4: Uma música aí com trio Parada Dura.
0: Ah.
4: Barco de papel.

0: Barco de papel.
1: Agradecer para você da Rádio Capital do Papel,
0: Certo?
1: meu amigo Bandeco, meu amigo Jairo
0: O Jairo?
1: e a companheirada.
0: E a companheirada boa, uma barbaridade.
1: Uma boa noite.
0: Boa noite para você também, tá? É o Cacildo de Tibagi. Ô Dimas Barbosa, beleza, Dimas? Valdeci de Figueira, fala meu nome aí, parceiro. Vou falar então aí, ó. Valdeci de Figueira. Ai, ai, tem muita mensagem pra colocar no ar ainda. Que horas são? 18h26. Ah, deixa eu colocar aqui mais uma vez aqui. Quem tá comigo aqui é a Lorena do Caraguatá. É você, Lorena? Fala comigo.
2: Boa tarde, Dimas. Acabei de chegar da escola. Manda uma música para mim. Ainda ontem chorei de saudade. Aqui é a Lorena do Caraguatá.
0: Valeu, Lorena. Um abração para você, tá? Seja bem-vinda aqui na 101.9, tá bom?
2: E manda para os meus irmãos. Meu irmão Josmar, minha irmã Josiane, e para minha mãe, Edite, e para meu pai, Valderi.
0: Tá bom, valeu, um abraço, Lorena, obrigado pelo carinho. Ô, Dimas Barbosa, boa tarde, Dimas, e a Nice Delfino. Valeu, Nice, boa tarde pra você também, muito obrigado pela audiência. Ô, Dimas Barbosa, boa noite, Dimas. É a Thaís, aqui de Jarinu, São Paulo. Eu acompanho você pelo site, tá bom, Dimas? E gostaria de mandar um abraço para você e para todos os teus ouvintes, especialmente mandar um recado para o meu marido Bruno, que é amor, eu te amo incondicional. Legal, hein? Olha só, de novo, ela manda falar pro Bruno que ela o ama incondicional. Então tá certo. Valeu, Thaís. Um abração para você. Obrigado pela audiência aqui na capital. Vamos de música, vamos de sucesso. Esse...

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3: E já estamos de volta, agora são 18h36, quero mandar um abraço pro seu Ayrton, deixa eu ver o nome dele aqui, Ayrton Moraes, um abraço pro seu Ayrton Moraes, tá ligadinho com a gente, seu Ayrton, um abraço, obrigado pela audiência. Também mandar um super abraço lá pra dona Ivone, ela tá ligadinha com a gente lá no bairro São João, né? É do São João, a dona Ivone? Ela é mãe da dupla dos meninos, né? Rodrigo e também do Rafael, meninos maravilhosos. Rodrigo e Rafael, uma dupla sensacional que animam as noites aqui em nossa Telêmaco Borba aí, em alguns locais eles fazem show e reúne bastante gente, hein? Um abração lá para a dona Ivone, também lá para toda a família e também lá para a dupla Rodrigo e Rafael. Um abraço para vocês, obrigado pela companhia. Quem mais? Meu amigo Xixa, um abração pro Xixo Sinkoski, tá ligadinho também com a gente. Um abraço, tá? Obrigado por fazer parte com a gente aqui também. Tem mais mensagem chegando, vamos colocar o pessoal para falar comigo? Vamos ver se quem tá aqui na programação, fala! Oi!
4: Tim Barbosa, José do Bairro Leal.
3: Ô José!
4: Manda uma música pra nós, hein? Com o Sol Levante, Sol Lenil. Toalha Molhada.
3: Toalha Molhada?
4: Aí. Quero mandar pro Cedejão, pro Virola, Banda Carroça, Arthur Batista, vai pro Cecília Ferreira. Tô mandando meio tarde o áudio hoje. O meu rádio tá deixando na mão, rapaz. Uma rádio aiada misturada ali.
3: Mas não é possível.
4: Sai fora e volta, sai fora.
3: Sai fora e volta, fora e volta.
4: É, às vezes que eu não tô querendo escutar música boa, sai fora, ó, miserável, rapaz.
3: Tá na hora de trocar.
4: Tem que dar uma olhada. Né?
3: Pode trocar a antena do rádio. É, a antena do rádio. Tá bom.
4: Às vezes tá falando, vou lá, arrumo ela. Já sai de novo, mas tá?
3: Já sai outra escutar. Vez, né?
4: Estamos aqui na escuta, se der tempo toca a música.
3: Tá bom, se der tempo nós colocamos pra rodar aqui, tá? Mas qualquer coisa você troca aí a antena do rádio, pode ser a antena do rádio. Ah, quem mais? Dimas Barbosa, tudo bem, Dimas? Graças a Deus, tudo jóia. É o Marco Antônio, Dimas, aqui da área 6. Passando só pra confirmar a audiência, tá bom? Tá bom, valeu Marcos, um abraço. Oi?
5: Me chamo Caís Moni Siqueira Campos, Paraná. Quero oferecer uma música pro meu marido, Fábio Júnior Aguiar. Dizer a ele que eu amo ele cada vez mais, que ele é meu tudo, que ele é meu alicerce, que ele é minha vida.
3: Certo.
5: Que eu amo cada vez mais. Amor, eu te amo demais, estou morrendo de saudade. A música que eu vou querer é do Guilherme Santiago, Eu Te Amo Demais.
3: Tá bom, valeu Caíze, um abração pra você, obrigado pessoal lá em Siqueira Campos, também com a gente aqui na 101. Deixa eu mandar um oi também lá pro Rafael, ele é do centro, também tá mandando pra nós aqui um joinha, confirmando a audiência, né? Então tá bom, valeu Rafael, abração pra você, obrigado pela companhia. Quem mais também? Deixa eu mandar um abraço pra Dona Maria, né? Ela tá ligada com a gente, Dona Maria, obrigado! Quem mais? Oi, boa tarde ou boa noite? Boa noite já, né?
6: Boa tarde, Dimas. Quero ouvir a música Pensa em Mim, Leandro Leonardo. Quero oferecer para Oséias, lá, meu amigo Oséias, lá de reserva, especialmente para a dona Neiva da São Silvestre.
3: Certo.
6: A Ingrid, lá, de Ortigueira, né?
3: Uhum.
6: Para
3: a Ingrid de Ortigueira.
6: Todos meus amigos e amigas lá do Grupo Amigos Capital do Papel. E especialmente para o locutor, como é que é? Pão de Mel, Alecrim Dourado.
3: Pé de Moleque. O que mais?
6: Pé de Moleque da Capital.

0: Tá bom.
1: Aí também para a minha amiga Vanderleia Maria, lá do Pontão.
0: Pontão, Ortigueira.
1: Abraço.
0: Valeu, Helena. Abraço pra você também. Tudo de bom. Mais mensagem chegando. Oi, meu amigo Dimas Barbosa. Dimas, tudo bem com você? Graças a Deus, tudo jóia. Gostaria de ouvir aí na programação a música Você Não Sabe Amar, com Chico Rei Paraná. Oferecer pra vocês da rádio e pra todos os ouvintes. É quem, é quem, é quem? Deixa eu puxar aqui pra ver o nome. É a nossa amiga Lia Lima. Valeu, Lia. Um abração pra você. Obrigado pela audiência. Quem mais? Também chegando. Oi.
2: Boa tarde, Dimas. Tudo bem?
0: Bem, graças a Deus.
2: Eu tô bem, graças a Deus.
0: Que bom, Bruna.
2: É. Mande um salve aqui pra nós no Socomio. Um salve pro doutor Dene Egípcio.
0: Certo, um abraço.
2: Pro tio Ayrton, Padinho, essa galerinha aí que você já sabe, tá bom?
0: Tá bom, um abração pra todo mundo.
2: E toca uma música aí pra nós, da tua preferência.
0: Tá bom, Bruna.
2: Tá bom?
0: Tá bom.
2: Eu a Bruna. Aqui do Socomim.
0: Valeu, Bruna. Um abração pra você. A Bruna do Socomim também com a gente. Grande abraço. Ô, Dimas, vamos pra Santa Catarina, Dimas. Uma ótima noite pra você, também pra sua família e pros teus ouvintes. Fique com Deus, tá? É a dona Juraci e também família aqui no Socomim, sempre aqui na nossa Tarde Sertaneja.
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0: Bora pra Santa Catarina? Vem chegando a terceira dimensão. Essa vai lá.

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0: Tá na capital, tá na melhor, tá bom demais. Chico Rei Paraná, você não sabe amar. Agora são 18h53, 18h53. Oi. Boa noite.
1: Boa tarde, Dimas.
0: Boa tarde.
1: Vou ligar agora. Se você não tocar minha música, Alecrim, não vou ligar mais.
0: Pode guardar o celular, então. Olha a hora, olha a hora, olha a hora.
1: Quero a música que você toque para mim. A última carta com Nanda Moreno. Cresço para a turma de São Silvestre, para os ouvintes, para você e tua família.
0: Certo.
1: Para a Natália Dia, para meu filho Nori Neto, lá pro Léo Eduardo e os companheiros, lá pra Helena.
0: Tá certo, quem mais?
1: E até amanhã, Alecrim Dourado, capital do papel.
0: Até amanhã, um abraço, dona Neiva, obrigado pela audiência. O Dimas Barbosa, manda um abraço aí para o meu papai Antônio, para minha esposa Noemi, pros filhos Graciele e Ariane, pro Daniel, também pro genro Pedro, pro neto Gael. E para todos que estão ouvindo a programação, tá? É o DJ Jarbas da Vila Rosa. Valeu, Jarbas, um abraço. Dimas, boa tarde, meu amigo. Deus abençoe você, Dimas. Estamos sempre na sintonia, tá bom? Mande um abraço para Josilaine e família, para Jô Sorriso, para Dirce e para Luciane, enfim, para todos os teus ouvintes, tá bom? Deus abençoe você e sua família. Amém. Obrigado. É a Márcia de Lara. Márcia, Deus abençoe você e também a sua família, né? Meu parceiraço Riva também, um abraço. Candinho em Curitiba, um abraço, Candinho. Obrigado pela audiência.
2: Boa noite, Dimas Barbosa.
0: Boa noite.
2: Pedi uma música pra você aí.
0: Qual a música?
2: É, Inquilina de Violeiro. Acabemos de chegar do trampo.
0: Do
2: aí,
0: trampo?
2: Do serviço do trampo. Tô falando igual, né?
0: É, você tá falando
2: dentro
0: igual.
2: Dentro da cidade,
0: sou
2: caipira.
0: Eu sou caipira.
2: Nasci no mato e tô no mato de volta.
0: Tô no mato de volta,
2: daí
0: tá
2: cheguei
0: bom.
2: A fazer a janta e seu George chegou aqui, ó.
0: Ah.
2: É um senhor que me dá muito atenção e me ajuda bastante aqui, que eu trabalho aqui na... Redondeza aqui
0: tá bom.
2: Da Volta Grande aqui.
0: Uhum.
2: E ele que

0: minha casa, não cobro nem um centavo de aluguel.
1: Olha só que legal.
0: Internet, tudo. E inclusive ele estava indo numa reunião da, da igreja em relação mesmo a.
1: A festa?
0: A festa.
1: Tá bom.
0: Agora ele tá de saída, ele pediu para mim dar uma forcinha para ele tratar das criações, porque né, eu já tava até em, de prontidão para ir tratar dos
1: bichinhos já, né? Valeu, um abração para você. E domingo tem festa aqui em Volta Grande, domingão dia 6. Ô Dimas Barbosa, boa tarde, meu amigo Dimas. Manda um abraço aí do Graveto pra senhora Graveta e também pro nosso filho Vitor e pra toda a garotada do nosso projeto Anjos da Guarda, lá dos bairros Socomim, Área 6 e também Jardim Bandeirantes, tá bom? Valeu, Graveto, um abração pra você. O Graveto que tem um trabalho maravilhoso, extraordinário com a criançada aí, né? É da capoeira, né, Graveto? Eu sou bom na capoeira, eu sou campeão na capoeira, no mato, na quiçaça, eu sou federal. Vem chegando a Voz do Brasil, grande abraço pra vocês, Deus abençoe cada um, cada uma. Amanhã estamos de volta com Tarde Sertaneja a partir das 17, mas temos um encontro marcado também já cedinho às 5 da manhã com o Sertanejão da Capital. Beijo no coração de vocês, que o Papai do Céu esteja abençoando, guardando a sua noite para que amanhã seja um dia muito mais que especial. Tchau, gente.

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2: Olá, boa noite.
1: Boa noite para você que nos acompanha em todo o país.
2: Quinta-feira, 3 de setembro de 2026.
1: Vamos aos destaques do dia.
2: Saúde das mulheres tem novas regras.
1: Sancionada a lei que assegura o direito de realizar avaliação médica completa pelo menos uma vez ao ano no SUS. Márcia Fernandes.
3: O objetivo é reforçar a prevenção e ajudar a identificar doenças e outros problemas de saúde o mais cedo possível.
2: Mais segurança no Pix.
1: Contestação de golpes fica mais fácil para o usuário. Nazi Brum.
4: O sistema vai facilitar a identificação do tipo de golpe e a vítima terá um campo disponível para descrever como ocorreu a situação.
2: Está chegando o fim do prazo para escolher os livros didáticos que vão ser usados a partir do ano que vem.
1: Escolas públicas têm até 8 de setembro para definir as obras. Gabriela Noronha.
5: Os livros didáticos serão utilizados nos próximos 4 anos, por estudantes e professores do primeiro ao quinto ano.

0: fundamental.
1: Hoje, na apresentação da Voz do Brasil, eu, Mariana Jungmann e Luciano Seixas.
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1: A saúde das mulheres ganha novas regras no SUS.
2: Uma lei publicada nesta quinta-feira garante o direito a uma avaliação médica completa, pelo menos uma vez por ano, com exames de rotina e ações de prevenção.
3: As mulheres vão ter direito a uma avaliação médica completa pelo SUS, pelo menos uma vez por ano. A medida está prevista em uma lei publicada nesta quinta-feira no Diário Oficial da União. O objetivo é reforçar a prevenção e ajudar a identificar doenças e outros problemas de saúde o mais cedo possível. A avaliação deve incluir exames de rotina e de triagem, definidos de acordo com a idade e as principais doenças que atingem a população feminina. O atendimento também vai levar em conta fatores como condição de saúde, situação socioeconômica e local de residência. A nova lei prevê ainda campanhas para incentivar os cuidados com a saúde das mulheres. Entre as ações estão orientações sobre alimentação, atividade física, saúde mental e vacinação, além da realização de exames preventivos. As novas regras entram em vigor 180 dias depois da publicação da lei. Márcia Fernandes.
1: Foi apresentada hoje a Central de Comando das UTIs Inteligentes do SUS, que monitora em tempo real os pacientes internados em 6 hospitais do Brasil.
2: Sediada na Universidade de São Paulo, a sala contará com monitoramento 24 horas e vai contribuir para o atendimento dos pacientes.
1: Para isso, as UTIs Inteligentes vão utilizar a conectividade e a inteligência artificial, como destacou o ministro da Saúde, Alexandre Padilha.
4: Inteligência artificial é uma realidade quando é aplicada a uma estrutura, ou seja, trazer essa incorporação tecnológica para servir os pacientes do SUS. Isso é inovação com acesso. Essa é uma tecnologia que vai ser apropriada também pelos hospitais privados, pela saúde suplementar, vai crescendo a densidade tecnológica do país.
2: A expectativa é reduzir as complicações clínicas e o tempo de internação dos pacientes, aumentar a rotatividade dos leitos e o acesso aos serviços do SUS.
1: O início das aulas desperta aquele interesse pelo material novinho que vai acompanhar o aluno durante toda a jornada daquele ano.
2: Escolas públicas de todo o país têm até a próxima terça-feira para decidir quais livros serão usados pelos próximos 4 anos.
5: Escolas públicas de todo o Brasil têm até o dia 8 de setembro para escolher os livros didáticos que serão utilizados nos próximos 4 anos por estudantes e professores do 1º ao 5º ano do ensino fundamental. O processo de seleção faz parte do Programa Nacional do Livro e do Material Didático, iniciativa executada pelo Fundo Nacional de Desenvolvimento da Educação, o FNDE, em conjunto com o Ministério da Educação. Para auxiliar as equipes na decisão, Fernanda Pacobaíba, presidente do FNDE, explica que o MEC disponibiliza o Guia Digital, ferramenta que reúne informações sobre as obras aprovadas. Segundo Fernanda Pacobaíba, os livros selecionados passam por uma análise criteriosa.
6: O que o FNDE disponibiliza a partir de uma seleção junto com o Ministério da Educação, quais foram as obras selecionadas. Então vamos imaginar, para português tem 4 possibilidades, e aí é o professor junto com a rede que vai dizer, ah, eu quero a obra do autor X, porque ela tem mais a ver com a minha peculiaridade aqui.
5: A escolha dos materiais, segundo a orientação do MEC, deve ser realizada de forma coletiva, incluindo professores, coordenadores e gestores escolares. E essa decisão tem até oficina para preparar toda a equipe na escola pública onde a Juliana Cristina Silva trabalha em Brasília. Ela é coordenadora pedagógica e afirma que é fundamental que os livros atendam à realidade dos estudantes.
7: Professora, o que está na sala de aula mais próximo ao aluno?
5: Roberto Alves, diretor da mesma escola onde a Juliana trabalha, conta que mesmo em um cenário cada vez mais cheio de telas e aparelhos eletrônicos, o livro didático segue como um aliado essencial no processo de ensino e aprendizagem.
8: O livro físico, ele é muito importante ainda, apesar de tanta tecnologia, né? Então as crianças gostam de receber, coloca o nome, coloca o telefone, coloca a série, porque não pode perder o livro, tem que ter cuidado. O livro é um parceiro dele no dia a dia.
5: Após a análise das obras e a definição dos livros escolhidos, o diretor da escola ainda deve enviar o registro no sistema PNLD Gestão, com acesso pela conta gov.br. Reportagem Gabriela Noronha.
1: E professores podem ter acesso a descontos em compras e serviços. Para isso, devem participar da iniciativa #TôComProf.
2: Com mais de 40 empresas físicas e online aderiram à iniciativa de bancos e farmácias a aplicativos de alimentação e cursos de pós-graduação.
1: As empresas podem ser identificadas por meio do selo #TôComProf ou ser verificadas na página do programa no portal do MEC.
2: Para ter acesso aos benefícios, basta apresentar a Carteira Nacional Docente do Brasil.
1: O documento pode ser solicitado por professores da educação básica e superior de escolas públicas e privadas de todo o país, que estejam no exercício da profissão.
2: Confira como obter o documento com Graziela Mendonça.
0: Professores da educação básica e superior já podem solicitar a Carteira Nacional Docente do Brasil. O documento pode ser emitido por profissionais em exercício em instituições públicas ou privadas de todo o país. A solicitação é feita pela internet, no sistema oficial da Carteira Nacional Docente, com acesso pela conta gov.br. O sistema verifica os critérios de elegibilidade e os dados do vínculo com a instituição de ensino. Para solicitar o documento, é necessário ter o CPF regular e cadastro ativo no E-Social pelo empregador. Depois da conferência dos dados, o professor deve completar o cadastro, enviar uma foto e confirmar as informações para a emissão da versão digital. O documento tem validade de 10 anos e possui QR Code para verificação. Ele também permite acesso a benefícios previstos para professores, como descontos em hotéis, estabelecimentos credenciados e eventos culturais, além de condições específicas em produtos e serviços. Para saber mais e solicitar a Carteira Nacional Docente, acesse maisprofessores.mec.gov.br. Graziela Mendonça, para a Voz do Brasil.
1: E por falar em pesquisa, você que é professor da educação básica, uma oportunidade de formação profissional e acadêmica.
2: O Ministério da Educação e a Coordenação de Aperfeiçoamento de Pessoal de Nível Superior, a CAPES, divulgaram mais de 8 mil vagas em cursos de pós-graduação para docentes da rede pública de ensino.
1: As oportunidades contemplam mestrado e doutorado acadêmico em áreas como matemática, letras, biologia, história e demais áreas do currículo escolar.
2: Também serão oferecidas mais de 1000 vagas para mestrados profissionais nas áreas de educação inclusiva e educação tecnológica.
1: Os interessados podem se inscrever pelo portal Formação Mais Professores no endereço gov.br/mec.
2: Uma mistura improvável que promete construir casas mais frescas e sustentáveis.
1: Cientistas da Universidade Federal de Lavras, em Minas Gerais, desenvolveram um bloco de concreto usando fibra de coco e restos de mineração.
2: O novo material reduz a transferência de calor e pode criar ambientes mais confortáveis.
1: Os detalhes dessa novidade você confere agora no quadro Ciência em Prática.
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10: Uma forma sustentável para um velho conhecido da construção civil. Um bloco de concreto mais resistente, feito com fibra de coco e resíduos de mineração da rocha quartzito.
11: Sou Isabela e Cristina de Carvalho Terra, sou engenheira civil e doutora em engenharia de biomateriais da Universidade Federal de Lavras. A pesquisa, ela teve como objetivo avaliar a possibilidade de produzir blocos de concreto para alvenaria incorporando dois tipos de resíduos. Resíduo de quartzito, que é proveniente da mineração, e fibras de coco, proveniente de resíduos agroindustriais.
10: Dois ingredientes inusitados e uma receita que promete conforto para os lares brasileiros. Os blocos de concreto prometem amenizar o calorão dos materiais tradicionais.
11: Os blocos convencionais de concreto, eles podem apresentar elevada transferência de calor. Então, a pesquisa mostrou que a utilização das fibras de coco reduz a condutividade térmica dos blocos. Então, na prática, isso pode contribuir para menor transferência de calor, ambientes internos mais confortáveis, menor necessidade de climatização artificial, possibilidade de redução do consumo de energia.
12: A contribuição ambiental da pesquisa, ela é bastante significativa, porque ela transforma dois materiais que seriam considerados resíduos em matérias-primas para a construção civil. A incorporação desse material em blocos de concreto oferece uma alternativa de destinação tecnicamente viável. Isso representa uma lógica de economia circular.
10: Acompanhe a pesquisa na página da Universidade Federal de Lavras. E esse foi o Ciência na Prática, com produção de

0: vai facilitar a identificação do tipo de golpe e a vítima terá um campo disponível para descrever como ocorreu a situação, inclusive com a possibilidade de anexar documentos e comprovantes que serão analisados pela instituição financeira. O MED também vai trazer orientações em casos que não envolvam fraudes, como a não entrega de produtos comprados por meio do Pix, direcionando o usuário para os canais de atendimento do consumidor. Outras mudanças se referem a funcionalidades dos aplicativos. As instituições deverão informar quando houver mudanças no destinatário de contatos salvos para operações de Pix. A função Pix automático deverá trazer em destaque a identificação do recebedor. As novas regras entram em vigor em 1º de março de 2027. O prazo é para que as instituições façam as alterações em seus aplicativos. Nazi Brum, para a Voz do Brasil.
1: Rico em proteína e nutrientes, como por exemplo ômega 3, uma gordura boa que faz bem para o cérebro e para o coração.
2: Pode ser feito assado, cozido, grelhado, ensopado.
1: Estamos falando de peixes e frutos do mar.
2: E já começou a semana do pescado, que estimula o consumo dessa carne tão saudável.
3: Incentivar o consumo de pescado no Brasil. Esse é o objetivo da Semana do Pescado, que este ano é realizada entre 1º e 15 de setembro. Criada em 2003 pelo Ministério da Pesca e Aquicultura, a iniciativa também tem o objetivo de valorizar o empreendedorismo pesqueiro. A campanha propõe que as pessoas criem o hábito de incluir o consumo do pescado ao menos uma vez por semana.

0: O peixe foi o meio de sobrevivência do seu Francisco dos Santos Bezerra, que desde os 9 anos de idade já acompanhava o pai, que era pescador. Hoje, aos 65 anos, está aposentado da profissão.
1: Saía assim 2:30 da manhã e quando era 1 hora da tarde já estava chegando de volta. Minha família toda eu criei a puxa de pescaria.
0: E foi justamente o pescado que fez a merendeira Marli Pereira de Souza ganhar até prêmio. Só de saber os ingredientes, já dá vontade de experimentar essa receita, que leva o nome de peixe joia rara.
2: Leite de coco, extrato de tomate, vem a batata inglesa, vem o queijo mussarela, que dá todo o diferencial, né? Todo o sabor do peixe. Nós colocamos o tomate, a cebola, o pimentão, a manteiga para dar aquela refogada, aquela apurada, e é onde vai dando sabor.
0: E esse prato é um dos preferidos de Ana Júlia Ramos da Silva, de 9 anos.
3: Gosto muito do peixe porque o peixe é macio e também do queijo e da batata.
0: A diretora escolar Maria Ângela Rolim de Oliveira garante que os alunos aprovam essa refeição.
4: Na escola, a gente usa muitas estratégias para a criança aceitar bem o peixe. Então, aqui na escola, eles amam o peixe assado. Eles amam esse peixe, né, que a nossa merendeira faz com batata, com queijo mussarela. Então, assim, tem uma boa aceitação.
0: O pescado chega até as escolas públicas de diferentes regiões do país por meio do PNAE, o Programa Nacional de Alimentação Escolar. Uma pesquisa nacional realizada pelo FNDE em parceria com o Ministério da Educação e o Ministério da Pesca e Aquicultura aponta o potencial de ampliação do pescado na merenda escolar. O levantamento revela que a inclusão do pescado nas escolas ainda possui espaço para crescimento. O ministro da Pesca e Aquicultura, Édipo Araújo, ressalta que a cadeia produtiva nacional está muito organizada e preparada para atender a demanda.
5: São pescadores, pescadoras, armadores, aquicultores, feiras e empresas que envolvem essa cadeia. O pescado brasileiro, ele precisa estar no centro da mesa da população brasileira.
0: E quem ficou com vontade de comer peixe pode conferir receitas, espécies de peixes, além de dicas sobre como escolher o pescado, saber se ele está fresco e bem armazenado no site comapescado.com.br. Reportagem Luciana Colares de Holanda.
6: Uma plataforma abre possibilidades para que pessoas com deficiência pratiquem atividades esportivas.
7: Mas quem pode participar? No Paradesporto, atletas com diferentes tipos

0: Os de deficiência podem competir.
1: Para promover disputas justas e significativas, existe um sistema de classificação que determina quem é elegível para competir e agrupa os atletas em classes esportivas, considerando o impacto da deficiência nas atividades fundamentais de cada modalidade.
2: Atleta paralímpica de tênis de mesa, Carla Maia, conta como o esporte transformou sua vida.
3: Me trouxe propósito, me trouxe desafio, me trouxe saúde, oportunidade até como repórter depois. Por isso eu indico para todo mundo.
2: E para quem deseja começar a praticar uma modalidade paralímpica, como Carla Maia, o Comitê Paralímpico Brasileiro oferece uma plataforma que reúne orientações sobre como dar os primeiros passos e permite localizar clubes e associações que desenvolvem atividades esportivas adaptadas. A página Quero Ser Atleta Paralímpico está disponível no site cpb.org.br. Ela apresenta informações para quem pretende iniciar no esporte, seja por lazer e inclusão, ou seja com o objetivo de seguir uma trajetória no alto rendimento. A ferramenta também facilita a busca por instituições que atuam no esporte paralímpico. Segundo o Comitê Paralímpico, existem atualmente mais de 1000 associações dedicadas ao desporto para pessoas com deficiência em todas as regiões do Brasil. O secretário nacional de Paradesporto do Ministério de Esporte, Fábio Araújo, explica qual é o primeiro passo para encontrar a modalidade adequada.
4: Então, procure uma entidade que ofereça um esporte inclusivo, acessível e seguro, porque quando você insere o esporte na sua vida, você não está falando só de competição, você está falando de empoderamento, que ela vai buscar uma educação melhor, uma vida social, ela vai buscar seus direitos, ela vai buscar emprego melhor. Então o esporte é a porta de entrada para muitas outras coisas dentro da vida da pessoa com deficiência.
2: E o tipo de deficiência e como ela impacta a execução das atividades não impede a prática de qualquer modalidade. No paradesporto, os atletas passam por uma classificação. O objetivo é minimizar o impacto da deficiência sobre o resultado da competição. O processo é realizado por classificadores certificados que levam em consideração quanto a deficiência afeta a execução das tarefas e atividades fundamentais de determinado esporte. Assim, os atletas podem competir de forma justa em cada modalidade. Reportagem Cleide Lopes.
0: Dia 7 de setembro, próxima segunda-feira, celebramos a independência do Brasil. Mas para chegar a essa conquista, a história começou bem antes de 1822.
1: Foi resultado de um processo que não ocorreu apenas às margens do Ipiranga, mas que envolveu guerras na Europa e Brasil.
0: E não só com personagens dos livros, mas brasileiros anônimos em diversas regiões do país.
1: Vamos conhecer um pouco mais sobre essa história na reportagem de Graziele Bezerra.
5: No início do século XIX, a Europa estava em guerra. O imperador francês Napoleão Bonaparte decretou o impedimento do comércio dos países europeus com a Inglaterra. Diante da recusa de Portugal em aderir e a ameaça de uma invasão francesa, o príncipe regente Dom João decidiu transferir a corte portuguesa para o Rio de Janeiro. Foi então que o Brasil deixou de ser colônia e passou a integrar o Reino Unido de Portugal. Anos depois, com a queda de Napoleão na Europa, as cortes portuguesas passaram a exigir o retorno da família real. Dom João retornou a Portugal, mas deixou aqui seu filho, Dom Pedro I, que protagonizou o chamado Dia do Fico. Em 9 de janeiro de 1822, conforme relembra o escritor e jornalista Laurentino Gomes.
6: Dom Pedro, pressionado pelas cortes constituintes que queriam que ele voltasse a Portugal, ele decide, não, se é para o bem da nação e felicidade geral de todos, eu fico. Ou seja, é um rompimento entre o herdeiro da coroa portuguesa e a monarquia que estava em Lisboa. E a partir daí, diria assim, que o processo se torna irreversível, né?
5: No dia 7 de setembro, nas proximidades do rio Ipiranga, Dom Pedro recebeu cartas com notícias e decisões das cortes portuguesas. E foi ali que ocorreu o episódio que entrou para a história como o Grito da Independência, como detalha o historiador e diretor do Museu do Ipiranga, Paulo Garcês Marins.
7: Aqui foi declarada a independência, porém, essa independência foi pactuada no Rio de Janeiro, naquilo que viria a se tornar a Corte Imperial, com as elites do país fazendo um movimento bastante conservador nesse processo de independência.
5: Outros personagens tiveram participação direta no processo de independência, como o ministro José Bonifácio e a princesa Leopoldina, esposa de Dom Pedro. Sem eles, provavelmente Dom Pedro não teria conseguido aguentar a pressão entre a corte de Lisboa e os interesses brasileiros, segundo o jornalista e escritor Laurentino Gomes. Mas ele lembra também de outros brasileiros que protagonizaram a independência.
6: Os brasileiros de 1821 e 1822 sonharam grande. Brasileiros ricos, imperiais, mas também brasileiros pobres, brasileiros escravizados, brasileiros simples, anônimos. Sonharam que o Brasil poderia se manter como um país unido, que não se dividisse, um país que se tornasse independente de Portugal e tivesse grandes ambições. Esse Brasil aconteceu, nós temos o Brasil hoje graças aos sonhos daquela época.
5: Para consolidar a independência, ocorreram confrontos em diferentes regiões do país. Houve combates e mortes no Ceará, no Piauí, no Pará e, sobretudo, na Bahia, onde foram desencadeadas as batalhas de Pirajá e de Itaparica. Com colaboração de Malu Prado, reportagem Graziele Bezerra.
0: Estava na lista de espera do ProUni e foi chamado, tem até o dia 14 de setembro para comprovar as informações apresentadas na inscrição.
1: A documentação deve ser entregue à instituição de ensino indicada pelo candidato.
0: Cada faculdade ou universidade define o formato de recebimento dos documentos exigidos, que pode ser presencial ou online.
1: Quem não apresentar os dados no prazo, perde a vaga.
0: O programa Universidade para Todos usa a nota do Enem para conceder bolsas em instituições particulares de ensino.
1: E essas foram as notícias do governo federal.
0: Uma realização da Secretaria de Comunicação Social da Presidência da República.
1: Com produção da empresa Brasil de Comunicação.
0: Fique agora com as notícias do Poder Judiciário e do Congresso Nacional. Boa noite.
1: Boa noite para você. Até amanhã.
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10: Jornada Ítalo Hispano-Brasileira de Direito Público foi encerrada no Supremo Tribunal Federal com um debate sobre integridade do processo democrático eleitoral.
11: Para STJ, comprador de celular defeituoso, não está dispensado automaticamente de aguardar prazo legal para conserto.
10: Bancário chamado de devagarinho, obtém aumento de indenização na Justiça.
11: Boa noite, eu sou o Arthur Filho.
10: E eu sou Walter Lima.
11: A 17ª Jornada Ítalo Hispano-Brasileira de Direito Público foi encerrada nesta quinta-feira no Supremo Tribunal Federal com debates sobre integridade do processo democrático eleitoral e o papel da justiça constitucional.
10: O encontro, iniciado ontem, reuniu magistrados, professores e pesquisadores do Brasil, da Itália e da Espanha. Marta Ferreira.
12: A jornada teve como tema resistência democrática e justiça constitucional. Na terceira e última sessão do evento, os debates abordaram a atuação da justiça constitucional para garantir a regularidade das eleições. O diretor do Centro de Estudos Constitucionais do STF, Fernando Facuri Scaff, apresentou o panorama dos acontecimentos posteriores às eleições presidenciais de 2022 e exibiu vídeo institucional sobre os ataques às sedes dos três poderes em 8 de janeiro de 2023. Ele citou as investigações, os processos e os julgamentos decorrentes dos ataques. Segundo Scaff, o cenário político brasileiro continua marcado por disputas intensas e

0: críticas ao Supremo e ao sistema de justiça.
1: STJ entende que comprador de celular defeituoso não está dispensado automaticamente de aguardar prazo legal para o conserto.
2: O prazo definido em lei é de até 30 dias para o fornecedor resolver o problema. Fátima Uchoa.
3: A Defensoria Pública do Rio de Janeiro ajuizou ação civil pública contra as operadoras Claro, Oi, TIM e Vivo, alegando que o celular é produto essencial e por isso seria abusiva a prática dos fornecedores de não disponibilizar o direito imediato à troca, à devolução do valor pago ou ao abatimento do preço. Mas o Tribunal de Justiça Estadual discordou. No voto condutor do julgamento pelo STJ, o ministro Ricardo Villas Boas Cueva observou que, em regra, só após os 30 dias é que a lei garante ao consumidor uma dessas três opções. E embora o celular seja importante na vida cotidiana, cabe ao juiz analisar cada caso se o aparelho é essencial para a pessoa, a ponto de serem dispensados os 30 dias.
1: Um bancário que era alvo frequente de apelidos e brincadeiras ofensivas por causa de uma doença relacionada ao trabalho vai receber uma indenização maior por danos morais.
2: A decisão é da terceira turma do Tribunal Superior do Trabalho, Samanta Flor.
4: O bancário foi diagnosticado com LER-DORT, doença que afetava os movimentos e dificultava que ele realizasse algumas tarefas. O trabalhador passou a ser alvo frequente de comentários e brincadeiras ofensivas entre os colegas. Para a terceira turma do TST, além da repetição das ofensas, houve omissão da empresa em impedir a situação. Por isso, a corte elevou a indenização por danos morais de 10 mil para 20 mil reais.
1: Tribunal Superior Eleitoral celebra Pacto Nacional pela Paz e Tolerância nas eleições 2026.
2: Acordo busca promover diálogo, segurança, pluralismo e fortalecimento da democracia no pleito de outubro. Fábio Ruas.
5: O pacto foi firmado nesta quinta-feira com instituições da sociedade civil e organizações religiosas. O objetivo é fortalecer a democracia, promover a convivência pacífica e contribuir para a realização de eleições livres, seguras e legítimas. Na abertura do evento, o presidente do TSE, ministro Cássio Nunes Marques, disse que o tribunal dá um passo que transcende o calendário eleitoral por um propósito comum de fortalecer a democracia brasileira e reafirmar um de seus pilares constitucionais, o pluralismo político. Ele disse também que é necessário construirmos um ambiente em que ninguém tenha medo de votar, de manifestar opinião, de participar da vida pública ou de defender as próprias convicções.
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1: A você uma boa noite.
2: E até amanhã.
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8: Eu sou Paula Groba.
9: E eu sou Humberto Pinheiro.
8: E estes são os destaques de hoje do Jornal do Senado, que começa agora.
9: Aprovada MP da taxa das blusinhas, que zera imposto sobre compras internacionais de até 50 dólares.
8: Congresso aprova medida para acelerar fila de benefícios do INSS.
9: Senado aprova a criação de Universidade Federal da Fronteira Norte.
8: Boa noite.
9: Boa noite.
8: O Senado confirmou o fim da taxa das blusinhas, que é um imposto nas compras internacionais de até 50 dólares.
9: A medida ainda determina a realização de avaliações periódicas sobre os impactos da desoneração fiscal. E mais, o texto ainda prevê isenção de impostos para medicamentos de doenças raras que não tenham similar no Brasil. Repórter Márcio Maturana.
10: Agora é definitivo. Compras internacionais de até 50 dólares, cerca de R$ 250, não pagam mais o imposto de importação, que era de 20%. A senadora Leila Barros, do PDT do Distrito Federal, foi a relatora na comissão mista da medida provisória.
11: Enquanto o viajante que se desloca ao exterior já goza de isenções de tributos federais sob a bagagem no valor de $1,000, a família de baixa renda que não viaja, não dispõe desse mesmo canal desonestado.

0: mercado. A única forma de disposição desse extrato social para adquirir produtos importados de pequeno valor é pela remessa internacional.
1: Nas compras de até 3 mil dólares, as alíquotas da importação serão reduzidas de 60% para 30%. Uma das mudanças é a isenção de impostos para medicamentos de doenças raras que não tenham similar no Brasil. Outras são a adoção de medidas para a venda de produtos ilegais e a realização de avaliações periódicas sobre os impactos da desoneração. O primeiro em 3 meses e os seguintes em intervalos de no máximo 6 meses, como explicou Leila Barros.
0: A gente atendeu em parte a maior preocupação do setor, que é a avaliação, dando essa autonomia ao Ministério da Fazenda, a avaliação de 6 em 6 meses e também passar pelo Executivo a avaliação do Congresso Nacional anualmente.
1: O imposto sobre importações de até 50 dólares ganhou o apelido de taxa das blusinhas, mas existia para qualquer tipo de produto, como eletrônicos ou cosméticos, em compras internacionais que ficaram populares em sites e aplicativos de celular. Já a cobrança do ICMS continua igual para compras de qualquer valor, porque a alíquota desse imposto é definida pelos estados.
2: E o Senado enviou para a sanção presidencial a prorrogação até 2030 de incentivos fiscais a programas de atenção à saúde oncológica e de pessoas com deficiência.
3: Com a medida, empresas poderão continuar direcionando parte de seus impostos para financiar projetos de entidades sem fins lucrativos que atuam na prevenção, no diagnóstico e no tratamento. Repórter Pedro Pincer.
4: O projeto altera o funcionamento do Programa Nacional de Apoio à Atenção Oncológica e do Programa Nacional de Apoio à Atenção da Saúde da Pessoa com Deficiência. O texto prorroga até o ano calendário de 2031 a possibilidade de dedução do imposto de renda para doações destinadas aos dois programas. Com a medida, empresas poderão continuar direcionando parte dos seus impostos para financiar projetos de entidades sem fins lucrativos que atuam na prevenção, diagnóstico e tratamento de doenças oncológicas, bem como em serviços de reabilitação e tecnologias assistivas. A relatora, senadora Mara Gabrilli, do PSD de São Paulo, ressaltou que a aprovação não vai significar aumento de despesas.
5: Não há no texto ampliação de percentuais de dedução, criação de novos benefícios ou majoração de despesa orçamentária direta. Os limites e condições para usufruto do benefício permanecem inalterados, de modo que a renovação do incentivo não implica aumento de renúncia fiscal em termos percentuais, mas apenas a manutenção do regime vigente por mais um ciclo.
4: O texto também atualiza a legislação para incluir o termo correto transtorno do espectro autista e adequa as referências às normas de certificação de entidades beneficentes.
2: A fila de benefícios do INSS é um dos principais desafios da Previdência. Para reduzir a espera de quem precisa de uma resposta sobre aposentadorias, auxílios e outros benefícios, o Congresso aprovou uma medida provisória que amplia a força-tarefa do INSS e da Perícia Médica Federal.
3: A medida reforça as equipes do órgão e da Perícia Médica Federal com o objetivo de acelerar a análise dos pedidos que estão há mais de 30 dias na fila. Repórter Rodrigo Rezende.
6: O Congresso aprovou a medida provisória que ampliou a força-tarefa do INSS e da Perícia Médica Federal com o objetivo de diminuir a fila de cidadãos que aguardam benefícios previdenciários. A ideia da MP é dar celeridade à análise dos pedidos, principalmente para aqueles que estão aguardando há mais de 30 dias na fila. A relatora, senadora Zenaide Maia, do PSD do Rio Grande do Norte, destaca que desde a edição da MP, os resultados já são significativos.
7: Os resultados alcançados em 2026 evidenciou a efetividade do programa. Entre janeiro e junho, o número de processos pendentes de análise ou de perícia médica inicial caiu de 2,7 milhões para 1,7 milhão. A redução foi ainda mais expressiva nos processos com tempo de espera superior a 45 dias, que passaram de 1,7 milhão para apenas 557 mil.
6: Como não houve modificação por deputados e senadores no conteúdo da MP enviada pelo Poder Executivo, o texto será agora promulgado pelo Congresso.
2: ato de crueldade contra animais poderão estar entre as hipóteses que autorizam a aplicação de medidas socioeducativas de internação para crianças e adolescentes.
3: Projeto com essa determinação teve a votação concluída na Comissão de Constituição e Justiça e deve seguir diretamente para análise da Câmara dos Deputados. Repórter Bruno Lourenço.
8: O projeto de lei inclui ações contra animais praticadas com crueldade extrema ou com potencial concreto de causar lesão grave ou morte, como nova hipótese de internação para menores de idade. A proposta também aumenta penas para maus tratos contra animais em geral. A relatora, senadora Leila Barros, do PDT do Distrito Federal, defendeu maior cuidado com os animais.
0: A vedação à crueldade, ela constitui fundamento central do direito animal brasileiro e confere proteção aos animais individualmente considerados. Essa proteção constitucional também se relaciona à dignidade da pessoa humana na medida em que a submissão de animais à crueldade degrada os próprios valores éticos que devem orientar as ações humanas e a atuação estatal.
8: O texto ainda aumenta a punição em casos que envolvam tortura, abuso sexual ou transmissão das agressões pela internet.
2: E avançou no Senado a criação de um serviço de telefone nacional gratuito para encaminhar denúncias de maus tratos a animais. A proposta assegura o direito ao anonimato dos denunciantes.
3: O projeto define como maus tratos atos de crueldade, abandono, agressão, mutilação, falta de alimentação e cuidados, além de trabalho excessivo ou inadequado. O abandono também é considerado maus tratos. A matéria seguiu para análise do plenário em regime de urgência.
2: O Senado aprovou o projeto do Executivo que cria a Universidade Federal da Fronteira Norte.
3: A nova instituição herdará a estrutura, os estudantes, servidores e professores atualmente vinculados ao campus Oiapoque da Universidade Federal do Amapá. Repórter Alexandre Campos.
6: A população do extremo norte do Amapá, que vive no município do Oiapoque e imediações, contará com uma nova instituição de ensino superior. Isso porque o Senado aprovou nesta quinta-feira o projeto do Executivo que cria a Universidade Federal da Fronteira Norte a partir do desmembramento da Universidade Federal do Amapá. Em julho, um projeto semelhante havia sido analisado pelos senadores. No entanto, a proposta foi vetada pelo governo por ter sido apresentada por parlamentar e não pelo Poder Executivo, como manda a Constituição. Representante do Amapá, o presidente do Senado, Davi Alcolumbre, destacou a importância estratégica da Universidade Federal da Fronteira Norte.
9: É fundamental termos a condição de formarmos capacidade intelectual na academia, na universidade, no conhecimento, nessa nova perspectiva das riquezas da exploração do petróleo e das riquezas que o petróleo pode proporcionar para o Brasil e vai proporcionar para a Amazônia, de conhecimento, de inteligência, e a universidade, só ela é capaz de gerar todas essas perspectivas.
6: Além da oferta de vagas em cursos de graduação e pós-graduação, a nova instituição também atuará em pesquisa e extensão e buscará promover o desenvolvimento regional. O projeto segue para a sanção presidencial.
3: Com edição de Paulo Groba e trabalhos técnicos de Eliseu Caires, o Jornal do Senado fica por aqui. Acompanhe agora as notícias da Câmara dos Deputados. Boa noite.
2: Boa noite e até amanhã.
10: Jornal Câmara dos Deputados. Plenário da Câmara zera imposto sobre importações de até 50 dólares.
11: Câmara confirma Brasil em acordos de proteção à mulher no trabalho.
10: Deputados aprovam Plano Nacional de Cultura para a próxima década.
11: Boa noite. A Câmara aprovou o Plano Nacional de Cultura para os próximos 10 anos. O repórter Antônio Vital tem os detalhes da proposta.
12: A Câmara dos Deputados aprovou o projeto do governo que institui o Plano Nacional de Cultura para os próximos 10 anos. A proposta estabelece princípios, diretrizes, eixos estratégicos e mecanismos de gestão para orientar as políticas culturais do país. Entre os princípios das políticas públicas voltadas para o setor estão o respeito à diversidade cultural, a valorização dos trabalhadores e a garantia de direitos, como o acesso universal à cultura, a liberdade de expressão e a preservação do patrimônio imaterial. Entre os eixos estratégicos estão o financiamento descentralizado, a redução das desigualdades regionais no acesso aos recursos, a presença das artes e da cultura nos currículos escolares e a proteção de culturas tradicionais, indígenas e de matriz africana. Outro eixo é a proteção de direitos autorais no ambiente digital, principalmente em função do uso de ferramentas de inteligência artificial. Cada eixo apresenta objetivos que servirão de base para a elaboração de metas específicas, ainda a ser definidas.

0: texto também prevê mecanismos de monitoramento do alcance dessas metas, tanto pelo governo federal quanto por estados e municípios. A proposta foi enviada pelo governo ao Congresso no ano passado, a partir de debates da 4ª Conferência Nacional de Cultura e consultas abertas ao público pela plataforma Brasil Participativo, com mais de 85 mil acessos. O relator da proposta, deputado Pedro Czai, do PT de Santa Catarina, acrescentou outros pontos ao projeto, como a prorrogação até 2028 do prazo para que estados e municípios façam a adesão ao Sistema Nacional de Cultura ou criem seus próprios fundos de cultura como condição para receberem recursos da Política Nacional Aldir Blanc de Fomento à Cultura. Esse prazo hoje termina no ano que vem. Pedro Czai disse que os objetivos, diretrizes e eixos estratégicos do Plano Nacional de Cultura contam com fontes de recursos e incentivos fiscais já existentes, mas ele anunciou que o governo vai elaborar um projeto para aumentar as fontes de financiamento para o setor.
1: As ações estratégicas e os indicadores serão democraticamente construídos com estados e municípios do Brasil. Isso para deixar claro, diferente do Plano Nacional de Educação, nós fizemos metas, definimos financiamento, definimos PIB, etc. Neste ponto, em relação ao financiamento, nós vamos apresentar um outro projeto para discutir novas formas de financiamento da cultura brasileira.
0: O projeto cria um colegiado para gerir o Plano Nacional de Cultura, com representantes do Ministério da Cultura, do Conselho Nacional de Política Cultural e dos órgãos gestores dos estados e municípios. A aprovação do Plano Nacional de Cultura para os próximos 10 anos foi acompanhada no plenário pela ministra da Cultura, Margarete Menezes, e foi comemorada pela bancada do governo. A deputada Jandira Fegali, do PCdoB do Rio de Janeiro, destacou a importância da cultura para o país.
2: Cultura é economia, é trabalho, é disputa, é compreender o Brasil profundo, é entender o que ele é capaz, de que forma a gente faz a integração civilizatória de toda a sociedade na sua diversidade. Não há nenhuma luta de resistência e luta por independência que a cultura não tenha sido um fator fundamental. E no momento que tenta nos recolonizar, aprovar esse plano é um instrumento de resistência.
0: O projeto que institui o Plano Nacional de Cultura para os próximos 10 anos foi enviado para análise do Senado. Da Rádio Câmara de Brasília, Antônio Vital.
3: Saúde. Rosiana Sarney, do MDB do Maranhão, quer obrigar o SUS a encaminhar pacientes com câncer para hospitais privados quando os prazos legais para diagnóstico ou início do tratamento não forem cumpridos. A medida também prevê encaminhamento preventivo quando o atendimento público estiver prestes a estourar o prazo.
4: Rosiana Sarney afirma que a proposta dá efetividade aos prazos já previstos para o atendimento oncológico. Pelo texto, o paciente deverá ser comunicado do encaminhamento, terá transporte garantido quando necessário e continuará acompanhado pela rede pública durante todo o tratamento.
3: Previdência. Beto Preto, do PSD do Paraná, propõe que a remuneração de adolescentes e jovens contratados como aprendizes deixe de entrar no cálculo da renda familiar do Bolsa Família. A medida valeria durante a vigência do contrato de aprendizagem e preservaria os demais critérios do programa.
4: Beto Preto explica que a proposta evita que famílias percam o benefício quando um jovem consegue o primeiro emprego como aprendiz. O deputado afirma ainda que a mudança incentiva a qualificação profissional e reduz a evasão escolar.
3: Trabalho. A Câmara aprovou a adesão do Brasil a 2 tratados internacionais sobre trabalho que protegem as mulheres. O repórter Marcelo Lascher traz os detalhes.
5: A Câmara dos Deputados aprovou a adesão do Brasil a 2 tratados internacionais sobre direitos dos trabalhadores e, em especial, as mulheres. Um dos textos aprova a adesão do Brasil à Convenção da Organização Internacional do Trabalho, a OIT, com medidas contra violência e assédio no trabalho. A Convenção 190 da OIT é o primeiro tratado internacional a reconhecer o direito de todas as pessoas a um mundo de trabalho livre de violência e assédio. Os países que ratificarem o texto ficam obrigados a adotar medidas para proibir violência e assédio contra trabalhadores e garantir reparação às vítimas e sanções aos autores. A Convenção considera violência e assédio baseados no gênero como práticas inaceitáveis e inclui o assédio sexual como violência praticada contra as pessoas em razão de seu sexo e gênero. Outro trecho estabelece que as medidas previstas na Convenção se aplicam à violência e assédio que ocorrem no trabalho, inclusive durante os deslocamentos do empregado. A adesão do Brasil ao tratado recebeu parecer favorável da relatora, deputada Benedita da Silva, do PT do Rio de Janeiro, mas foi criticada pelo deputado Kim Kataguiri, do Missão de São Paulo. Segundo ele, os termos que designam o assédio no ambiente de trabalho são vagos e podem encarecer os encargos trabalhistas.

0: Gente, não é à toa que só 30% dos países que integram a OIT concordaram com esse tratado. Nós, mais uma vez, Brasil, América Latina, África, estamos sendo feitos de tonto pela Europa, que vão lá, usam seus 3 votos, cada país lá na OIT, e empurram legislação trabalhista para nós. A gente fica com a legislação mais cara, a gente fica com a legislação mais burocrática.
1: O plenário também aprovou a adesão do Brasil a outra convenção da OIT, esta voltada para promover a igualdade de oportunidades de tratamento para trabalhadores, homens e mulheres, com responsabilidades familiares. Segundo a convenção, as responsabilidades familiares não podem ser usadas como uma razão para demissão. Os trabalhadores devem ter direito à livre escolha de um emprego levando em conta suas necessidades com responsabilidades familiares. A deputada Benedita da Silva também ofereceu parecer favorável à adesão do Brasil a esse tratado.
2: A ratificação da convenção reforça demais as respostas às interrupções de trajetória laboral impostas pelas responsabilidades de cuidado, que reduzem a densidade contributiva das trabalhadoras e comprometem sua cobertura previdenciária na velhice.
1: As propostas que ratificam a adesão do Brasil às 2 convenções da Organização Internacional do Trabalho sobre assédio e cuidado seguiram para análise do Senado. Da Rádio Câmara de Brasília, com informações de Antônio Vital, Marcelo Larcher.
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4: Segurança Pública.
5: Silvia Cristina, do PP de Rondônia, defende a aprovação da proposta de emenda à Constituição que reduz a maioridade penal de 18 para 16 anos. A deputada argumenta que a medida pode ajudar a reduzir a violência e responsabilizar jovens envolvidos em crimes graves.
6: Silvia Cristina cita a experiência pessoal com a violência ao lembrar o assassinato do pai e diz que criminosos adultos usam adolescentes para cometer delitos. Para ela, é preciso endurecer as punições para quem participa da destruição de famílias por meio da criminalidade.
7: Se diminuir a maioridade, até porque rapaz e meninas, aos 16 anos, eles já votam, já casam, já sabem muito bem, já têm noção do que estão fazendo, a gente diminui essa violência que assola o Brasil. Então, é um fato que causa muita discussão, mas para quem sabe, já sofreu na pele o efeito da violência, não pode deixar de ser favorável a algo que a gente sabe que tem que ser mais rigorosa, nós temos que ser mais rigorosos nas penalidades de quem sabe que está destruindo família.
5: Sargento Faur, do PL do Paraná, apoia a redução da maioridade penal para casos de crimes graves. O parlamentar lembra sua experiência na Polícia Militar para defender punições mais severas a infrações hediondas e de envolvimento com o crime organizado.
8: Muitas vezes fala-se que queremos prender crianças. É mentira. Nós queremos prender menores bandidos. Menores cometem crimes graves transportando drogas químicas, estuprando e matando crianças, matando pessoas para roubar. Precisam ser punidos severamente de acordo com a gravidade dos seus crimes. Comissão especial instalada, já começamos os trabalhos e tive contato com o relator e ele deu a entender que vai fazer uma consulta pública, um plebiscito para que o povo decida finalmente se quer ou não a redução da maioridade penal no Brasil.
6: Na opinião de Sargento Faur, a revisão da legislação penal responde a uma demanda expressiva da sociedade por mais segurança. O deputado garante que a maioria dos integrantes da comissão especial é favorável à proposta.
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1: Justiça.
2: Cássio Favacho, do MDB do Amapá, é autor de proposta que consegue gratuidade da justiça a pessoas que recorram ao judiciário para obter atendimento de saúde do poder público ou de planos privados. Pela matéria, o benefício poderá ser concedido antes da análise da situação financeira do paciente.
3: A gratuidade abrange ações sobre medicamentos, tratamentos, cirurgias, internações e outros recursos relacionados à saúde. A Cássio Favacho avalia que a medida facilita o acesso à justiça em situações nas quais os gastos médicos podem comprometer a renda do paciente.
1: Política.
2: Vinícius Gurgel, do PL do Amapá, apoia projeto que impede condomínios e proprietários de proibir o funcionamento de sedes partidárias em imóveis comerciais. De acordo com a proposta, a regra vale desde que sejam respeitadas normas de segurança, acessibilidade e vizinhança.
3: Vinícius Gurgel considera que a medida protege a liberdade de organização dos partidos políticos. O texto torna nulas cláusulas que imponham esse tipo de restrição e prevê que o prejudicado solicite a reparação por eventuais danos. A matéria está no Senado após a aprovação da Câmara.
1: Desenvolvimento Regional.
2: Altineu Cortes, do PL do Rio de Janeiro, defende um regime especial para acelerar obras de reconstrução em cidades atingidas por eventos climáticos extremos. Ele explica que a proposta simplifica licitações, reduz prazos administrativos e prioriza a recuperação da infraestrutura.
3: Na visão de Altineu Cortes, é preciso agilizar as ações de reconstrução e prevenção em estados e municípios em situação de calamidade pública. Para ele, o Estado precisa garantir socorro rápido e eficiente às populações afetadas por desastres naturais.
2: Paulo Litro, do União do Paraná, apresentou o projeto que reforça as regras de segurança para a abertura de comportas de barragens. A proposta do parlamentar determina que a liberação da água seja feita de forma gradual, conforme o volume de chuvas e o nível dos reservatórios.
3: Paulo Litro também propõe a instalação de sistemas de alerta para moradores de áreas próximas às barragens. O texto, que atualmente tramita na Comissão de Integração Nacional, prevê ainda a divulgação dos planos de abertura das comportas para reduzir riscos de inundações.
1: Votação.
2: Deputados aprovam medida que isenta de imposto compras internacionais de no máximo 50 dólares. O repórter Antônio Vital tem mais informações sobre a chamada taxa das blusinhas.
4: A Câmara dos Deputados aprovou medida provisória que isenta do imposto de importação as compras internacionais de até 50 dólares, conhecida como taxa das blusinhas. A medida provisória, aprovada faltando 5 dias para perder a validade, já está em vigor desde maio, quando foi publicada. Até então, as compras de até 50 dólares pagavam taxa de 20%. O texto também zera a alíquota de importação para medicamentos destinados a doenças raras que não tenham similar nacional. Estabelece ainda a taxação de 30% para as compras entre 50 e 3 mil dólares, com a possibilidade de o governo impor limites para os produtos mais caros. Além disso, obriga as plataformas de comércio eletrônico a adotarem mecanismos contra fraudes, como preços fictícios abaixo dos reais e fracionamento das compras, de modo a evitar a taxação. O descumprimento sujeita as empresas a multas, suspensão de atividades e até proibição de operar no país. O texto final cria ainda um sistema de avaliação periódica sobre os impactos da isenção, com dados sobre os impactos da medida sobre os empregos, a arrecadação e o comércio. Os relatórios devem considerar especialmente setores considerados mais atingidos pela concorrência de produtos importados, como de roupas, calçados, brinquedos e cosméticos. Deputados da oposição criticaram a proposta e disseram que o fim da taxação sobre os produtos importados prejudica a indústria e o varejo nacionais. Foi o que disse o deputado Gilson Marques, do Novo de Santa Catarina.
5: O empreendedor brasileiro, aquele que paga DARF, que paga Selic a 15%, que contrata e paga um imposto caríssimo, tem que concorrer com o exterior. A China, por exemplo, que tem regra trabalhista análoga à escravidão, que se diz, entra no solo brasileiro sem nada de imposto.
4: Já deputados da base do governo disseram que eventual prejuízo a comerciantes e fabricantes brasileiros será compensado com a entrada em vigor da reforma tributária no ano que vem, o que vai acabar com o imposto cumulativo sobre os produtos. O deputado Reginaldo Lopes, do PT de Minas Gerais, disse que a medida beneficia quem não pode fazer compras pessoalmente no exterior.
6: É fundamental para aquelas pessoas de menor poder econômico, que não têm condição de fazer viagens internacionais, como os 16 milhões

0: Os brasileiros assim fazem e têm o direito à isenção até $2.000.
1: Já o presidente da Câmara, Hugo Mota, disse que a medida beneficia também aqueles empreendedores que dependem de compras no exterior para seu comércio. Ele disse que a Câmara está atenta ao impacto da isenção no setor de varejo.
2: Sabemos que existem preocupações da indústria e do varejo em relação a essa medida. E a Câmara dos Deputados não dará as costas a essas preocupações. A Câmara continuará dialogando com o setor produtivo, buscando conciliar a proteção do poder de compra das famílias, sem deixar de olhar para a competitividade da indústria e a força do varejo nacional.
1: A medida provisória que isenta do imposto de importação as compras internacionais de até $50 seguiu para análise do Senado. Da Rádio Câmara de Brasília, Antônio Vital.
3: Logo em seguida, a aprovação da MP na Câmara, o Senado retomou sessão própria com a inclusão do tema na pauta de votações.
4: Economia.
5: Mauro Benevides Filho, do União do Ceará, é autor de proposta que obriga o Banco Central a enviar ao Congresso as informações solicitadas por deputados e senadores. Ele explica que a medida visa dar mais transparência à relação entre a instituição e o Poder Legislativo.
6: Restabelecer a obrigatoriedade do Banco Central prestar informações ao Congresso Nacional, tanto à Câmara quanto ao Senado, de qualquer informação que o Congresso deseje. Por exemplo, eu quero pedir informação não só do Brasil, quero pedir informação quanto é a taxa de juros lá da Suíça. O Banco Central tem isso e terá que informar para a gente poder fazer uma avaliação da atuação do Banco Central, que eu acho que o Banco Central hoje privilegia muito o sistema financeiro, com taxas de juros muito elevadas, em detrimento da iniciativa privada, das famílias, das pessoas, e nós temos, portanto, que acabar com isso.
3: Mauro Benevides Filho avalia que a fiscalização do Congresso pode ampliar a responsabilidade do Banco Central na definição da política monetária do país. Ele avalia que a taxa de juros atual representa um custo adicional de pelo menos R$300 bilhões por ano.
5: Kleber Verde, do MDB do Maranhão, apresentou o projeto que altera o sistema de consórcios para garantir novos direitos aos participantes desistentes e excluídos. O deputado propõe regras para a devolução de valores, limita multas e veda a cobrança de taxa de administração após a saída do grupo.
3: Kleber Verde acrescenta que o texto prevê o envio de saldos não resgatados ao Banco Central para, segundo ele, facilitar o resgate do dinheiro. Na opinião do parlamentar, a medida busca dar mais transparência e equilíbrio à relação entre clientes e administradoras.
5: Termina agora o Jornal Câmara dos Deputados, produzido pela Rádio Câmara, com trabalhos técnicos de Everson Urani e apresentação de José Carlos Andrade e Márcio Aquilissardi. Uma boa noite para você.
3: Ótima noite. A Voz do Brasil está de volta amanhã.
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2: 20 horas e 1 minuto.

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2: 20h30.
3: Vamos celebrar. 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